0: Mas aqui no jogo do Verdão, o Palmeiras, com o gol de Gustavo Gomes, avança às quartas de final da Libertadores da América. E agora aguarda o vencedor de LDU e Mirassol. Ô, Renan.
1: É, Weber, um jogo muito, muito aquém, né? O jogo no geral, né? Mas, é claro, analisando o melhor time, o que poderia trazer mais possibilidades, o Palmeiras, fica uma decepção muito grande. E deve haver, Weber, uma cobrança pro treinador, né? Ele é muito bem pago, como você sempre fala, para tirar mais, para criar alternativas e tirar mais desses bons jogadores. E ele não tem conseguido. Né? A gente vai ouvir ele falar aí daqui a pouco a respeito do, talvez, do gramado, mas fora isso, em outras oportunidades, com as circunstâncias mais tranquilas para, né, para jogar futebol, ele também não conseguiu, não tem conseguido tirar o melhor de um bom time, tecnicamente falando. Né? Eu acho que deve ser sim cobrado. Fica a torcida do Palmeiras muito feliz pela classificação. Seria uma pressão muito grande, seria muito ruim para o Palmeiras em todos os aspectos financeiros, né? Também financeiro, se fosse eliminado nessa fase da Libertadores, mas tá faltando futebol. Tá faltando futebol. É um investimento muito alto para esse futebol pobre. E assim eu já não vejo mais o Palmeiras favorito como era, para mim, há pouco tempo atrás, em praticamente todos os campeonatos. Eu já não vejo mais o Palmeiras rendendo para a gente afirmar aqui que é favorito aos títulos.
0: Com certeza. Terminou lá em Minas Gerais, Atlético 2, Bragantino 2. O Galo avança, o Bragantino fica pelo caminho. E agora o Atlético Mineiro aguarda quem vai passar amanhã de Macará e Santos no chaveamento da Sul-Americana, que pode ter já um brasileiro na semifinal. Se o Santos avançar, é garantia de um brasileiro na semifinal da competição. 9:03, e o torcedor Gaviva, o que achou da vitória do Palmeiras, que avançou, mas não jogou, Gaviva?
2: É isso mesmo, Weber. Vamos aqui com o Ivanildo França. Que resenha da hora na Nova Brasil. Simônia, a única de Osasco, avante Palestra. Tem o Pedro de Barueri, sou muito fã de vocês. O Jean em São José dos Campos, aqui com vocês na Nova Brasil. Tem a Creu, no Ipiranga, o Palmeiras, nitidamente, é um time sem confiança. E tem áudio, Celcinho, tem áudio. Vamos soltar o áudio da galera do WhatsApp.
3: Fala, Gaviva, boa noite, galera. Aqui é o João Ribeiro, do Jardim Jaqueline. Será que não pode jogar dois goleiros? O Carlos Miguel para pegar por cima e o Marcelo Longa para pegar por baixo. E aí é só tirar o Vitor Roque. Poxa, meu Palmeiras, viu? Vai não, viu?
4: Boa noite, Gaviva. Aqui é o Ricardo Santos Mil Grau, aqui de Boituva.
2: E o Grau?
4: Tô ligadinho aqui na Nova Brasil. E vai Corinthians. Dá uma sacada no Palmeiras, mas o Palmeiras tá vencendo e merecidamente. Vai Corinthians, que amanhã é dia de Corinthians.
2: É isso mesmo.
5: Boa noite, meu Brasil. Gente. Vocês são as pessoas especial. Aqui é José Ferreira, torcedor do São Paulo. Hoje o Palmeiras e Flamengo voam da Libertadora. São Paulo passou na Sul-Americana. Aqui é José Ferreira, aqui do Jacinto de Maceió, Lagoa. Boa noite a vocês todos aí. Uma boa noite para todos, São Paulino, e para vocês que estão amarrando aí o jogo aí, com fé em Deus, nosso Pai Poderoso.
6: Boa noite, Nova Brasil, primeiro lugar aí no esporte aí. Palmeiras tá fazendo papel, né? Como a Bel sempre fez, consciente, independente do estilo de jogo que está fazendo hoje, é o importante a classificação, né? Porque conforme vai passando as etapas, vai se aproximando da taça, né? E o Abel é especialista em ganhar. Então não tem isso de crise no Palmeiras, não tem nada. Porque hoje no Brasil, Palmeiras e Flamengo é o que é o melhor time, né?
2: Olá, Weber.
0: Maravilha, Gaviva. Fala, Renan.
1: É, o nosso ouvinte falou aí que são os dois melhores times, né? O Palmeiras no papel. Porque o desempenho, o jogo que vem fazendo, né? Os jogos, né? Os últimos, pelo menos, os últimos cinco jogos, né? Mesmo aquele que venceu em casa o Fortaleza, o primeiro tempo jogou muito mal, né? Depois, no segundo tempo, desenrola o jogo, faz 3-0, mas joga muito mal o primeiro tempo. E depois já perde pro Fortaleza jogando lá em Cuiabá. Então, pode ser no papel um dos melhores times do Brasil. Como desempenho, tá muito longe disso.
0: Com certeza, rápido break, voltamos já já com o Nova Brasil em campo, com o Confira Comigo no replay, na Nova Brasil FM, com pão de alhozinho da jogo.
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0: 9:10. 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Renan Teixeira, o Renan, o Hugo, o Rufino, o Gavião, no nosso pós-jogo. Antes do Renan, vamos curtir o gol do Verdão, o gol do Palmeiras, o gol de Gustavo Gomes na Nova Brasil, com a narração de Hugo Botelho, o melhor gol do rádio brasileiro.
16: É de balançando, é gol, Palmeiras.
10: Quem sabe agora, avante Palestra, avante Verdão, Arias levantou, toque de cabeça pro gol, é gol!
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10: Gustavo Gomes!

0: estrada dele, Gustavo Gomes, camisa número 15, o capitão, bola aérea, ele é fenomenal, subiu entre a linha frontal da pequena área, marca penal na cobrança de John Arias, ela veio viajando, ele acompanhou, foi lá no segundo andar, meteu a testa na bola, ela passou e morreu no fundo do gol do Cerro. Nada pode fazer o Manuel Rufo, testada fulminante de Gustavo Gomes, o capitão verde, Gustavo Gomes 15, a camisa dele, põe lá dentro o Palmeiras, põe lá dentro Gustavo Gomes.
1: Portanto, aí o gol na voz de Hugo Botelho, o melhor gol do rádio brasileiro, Hugo. Foi um dos piores jogos que acho que é o pior que você narrou.
2: É o pior.
1: Jogo muito ruim, gente.
2: Tecnicamente foi terrível.
1: Não,
2: não tinha nada, era um amontoado de jogadores em campo. Não adianta ninguém vir com um discurso tático que o Abel montou o Palmeiras assim, fez isso, fez aquilo. Do outro lado, o Roland também montou o time dele pra... Ninguém montou, se montou, montou tudo errado. Foi terrível. Foi uma pelada. Tecnicamente, jogo muito fraco, muito ruim. O Palmeiras é muito mais time do que isso, gente. O Palmeiras é muito mais time do que isso. Se a gente coloca o Palmeiras como um dos dois melhores do Brasil, Palmeiras e Flamengo, Flamengo e Palmeiras, se isso é o que nós temos de melhor, aqui nós vamos morrer, não vamos ver o Brasil nunca mais chegar a uma final de Copa do Mundo, se isso aí foi de melhor. Porque é terrível. A qualidade técnica do jogo foi... Ó, tem nem palavras.
1: É, muito fraco mesmo. Muito fraco.
2: Pro torneio que é e para quem estava envolvido. É, Libertadores de América, a gente tá falando do principal torneio do continente.
1: Nós estamos falando da Champions League daqui da América do Sul, né?
2: Não tá falando aquele campeonato de Master do time da Rua de Cima com o time do El Campín com o time do Capinou, não é não. É Libertadores da América, pô. Não pode, esse nível é inadmissível. Isso aí, olha, não sei se vai acontecer, mas seria pra Leila Nassurdina chamar o Abel para uma reunião e perguntar para ele o que tá acontecendo. O que tá acontecendo? Que o time tá cada vez piorando mais.
3: Não sei se é que exagerando. Já não foi feito isso, né?
1: Não faz, hein? Não faz. Com o Abel não faz.
2: Mas essa conversa
4: ainda tem mais que classificou, né? Não vai
3: chamar. Será que não tem uma avaliação do trabalho apesar do resultado, Rufino? Porque tem que... Quando é gasto o dinheiro que
1: foi... É o Anderson Barros, que não é...
3: Sim, sim. Mas, ô Weber, a partir do momento que é gasto, o que foi gasto para a montagem desse elenco, é o melhor Palmeiras que o Abel tem desde que chegou em qualidade. Então, na minha visão, deve ser sim. Além do resultado, deve ser cobrado sim.
2: E aí, ô Renan, vem aquele discurso, né? Nós estamos liderando o Campeonato Brasileiro, ganhamos o Campeonato Paulista, estamos na Copa do Brasil, estamos na Libertadores. Tudo é verdade.
3: Sim.
2: Tudo é verdade. Sim. Mas a qualidade técnica apresentada dentro das quatro linhas, ela tá beirando o ridículo. O Palmeiras não pode jogar só isso, gente. O Palmeiras tem... Que perca o Campeonato Brasileiro, mas que jogue futebol de verdade.
3: E principalmente...
2: Tá ganhando o Campeonato Brasileiro, mas desculpa, não tá convencendo ninguém. Passou na Libertadores sem convencer ninguém. Eu espero mais do Palmeiras daqui pra frente. Eu acho que pior do que isso não pode.
3: E principalmente falando de Campeonato Brasileiro, quando o desempenho é tão ruim, não sustenta a liderança. Já perdeu aquela gordura de 7 pontos que tinha
1: já.
3: De vantagem. Já foi
2: confronto direto e já, um jogo a menos do Flamengo.
3: Já foi pro espaço. Então, deve ser cobrado sim pelo desempenho, porque senão não sustenta. Não vai conseguir sustentar. Em mata-mata, até às vezes consegue, né? Só na competitividade, na bola parada, que é muito eficiente do Palmeiras, às vezes você consegue levar. No geral, vai ser difícil quando enfrentar times mais fortes. Mas no Campeonato Brasileiro, não vai conseguir sustentar. E esse jogo, Weber, rapidinho, fica limitado até a nossa análise. Hoje eu já tive dificuldade de analisar o jogo.
2: Você foi bem demais.
3: De analisar o jogo.
2: Porque eu tinha dificuldade para narrar o jogo.
3: Porque os nossos ouvintes, se estivessem só ouvindo rádio, muitos, né? Tô dirigindo ônibus e não estivessem vendo o jogo, ia falar, pô, esse comentarista aí fala sempre a mesma coisa, porque o jogo foi muito ruim. Então era difícil de analisar o desempenho. né? Virtudes, qualidades, variações táticas. Não teve nada disso no jogo. Tão ruim foi o jogo. Então, se as pessoas me criticaram pelos meus comentários hoje, peço desculpa, mas peço que também assistam o jogo para ver que foi um jogo muito fraco. O editor de melhores momentos...
2: Bom de trabalho.
3: Cara, ele não vai, o que ele vai tirar hoje?
1: Não tem nada. Você vê aqui.
2: Dois ataques do Cerro e uns ataques do Palmeiras.
1: A gente tá vendo aqui os melhores momentos do jogo. Não tem defesas dos goleiros, né? Tem chutes pra fora, foram 6 no total e 1 gol do Palmeiras, né? Mas você não consegue ver jogadas, absolutamente nada nessa partida. 9:17, pessoal que participa aí, Gavião.
5: Tem aqui o Teodoro, flamenguista. Meu Mengo chega na final e vai faturar o título. Doutor Fernando Leopoldino, ortopedista, quantos anos trabalhou ali com o time profissional do futebol do Palmeiras. Um abraço. Ele falou, foi no sufoco, mas foi, doutor. Ulisses, sinceramente, o Palmeiras não jogou bem, mas Libertadores jogando fora não é fácil. Então, valeu, porco. E tem áudio, vamos soltar, Celcinho, o áudio da galera do WhatsApp.
6: Olá, Weber Lima e equipe esportiva da Nova Brasil, aqui é Hélio Ribeiro de Suzano. Mas o Palmeiras vai chegar. Gente, eu só acho que a turma tá pegando muito no pé do Carlos Miguel, pô. Ele tá passando uma fase ruim, né? Um grande goleiro. Todo jogador passa uma fase ruim. Lembro do Yuri Alberto? Foi quase escorraçado do Corinthians, lá e deu a volta por cima. Devagar, galera!
7: Boa noite, Monteiro. Boa noite, Weber Lima. Boa noite, Gavião. Eu tô bem preocupado com o Palmeiras. Meu jogo é amanhã. E vai, Corinthians. Não é não, Gaviva?
8: Viva! Boa noite, Weber Lima, ao Renan e a todos da Nova Brasil. Pô, eu acho que os jornalistas cariocas conseguiram entrar na mente do Abel. Porque bagunçou a estrutura do homem. O Palmeiras não tá jogando nada hoje. Edson do Grajaú.
9: Eu não achei que ele tivesse. Ei, Gaviva, os caras reclamam desse campo aí. Queria ver ele jogar no São Bento, hein? É nóis, abraço.
5: Jogar no São Bento de Perituba, eu não sei como tá agora, mas na minha época lá, mano, o barro colava na sola dos cravos da chuteira, quando você ia dar o passo, soltava a sola da chuteira. Você saía, parecia que você tava com a sapatilha de bailarina, Weber Lima.
1: Boa, 9:19, já temos a coletiva do Abel Ferreira aí, pra gente ouvir o técnico do Palmeiras, em entrevista coletiva. Vamos lá para a entrevista coletiva do Abel Ferreira, que vai falar neste momento, depois da classificação do Palmeiras para cima do Cerro Porteño. Já temos? Se tiver, já coloca aí. Ou já colocamos o áudio no ar da coletiva do Abel Ferreira. 9:19. Hugo Botelho, seu destaque final. Um grande abraço, Hugo, e até a próxima.
2: Um abraço, Weber, um abraço, ouvinte da Nova Brasil, toda a equipe que trabalhou nessa transmissão dificílima de Cerro Porteño e Palmeiras. Destaque final acaba sendo para a classificação do Palmeiras, né? Que está nas quartas de final da Libertadores. Jogando bem ou não jogando bem, o torcedor do Palmeiras, eu acredito que está feliz. Parabéns.
1: Valeu, Hugo, um grande abraço, Hugo Botelho, melhor gol do rádio brasileiro, falando aqui no futebol da Nova Brasil, trazendo a emoção do jogo, a vitória do Palmeiras no Paraguai, 1-0, e aí temos a coletiva do Abel Ferreira, vamos lá com a coletiva do Abel, já estamos chegando aí a 5 minutos de coletiva do Abel Ferreira, 9:20, portanto, o Abel que está falando aí. Edson Rufino, seu destaque final, um grande abraço, Rufino, e vamos com a piada do dia.
10: Destacando o Palmeiras volta a campo agora pelo Campeonato Brasileiro, domingo 16h, Palmeiras e Vasco da Gama, e na quarta-feira tem jogo da Copa do Brasil, jogando em casa também contra a equipe do Santos, e o Cerro domingo tem o Olímpia pelo Campeonato Paraguaio como adversário.
1: E a piada, Rufino?
10: A piada é a seguinte...
5: Tem que ser uma leve agora, hein, Rufino?
10: É leve.
5: A tia tá ouvindo.
10: É leve. Dois amigos foram acampar. Aí chegando lá, o Weber, tinha um terceiro amigo, um conhecido deles, com problema na barraca. Falou, tem como eu ficar na barraca de vocês também? E tava chovendo. Aí eles, pô, é apertado pra caramba. é apertado. Mas vamos dar um jeito, vamos deixar o amigo na mão, né? Aí deram um jeitinho. Só que o cara tinha um problema, o Weber. Ele tinha um mau hálito, cara. Um mau hálito danado, velho, danado.
5: Tipo o Godoy.
10: Aí eles combinaram o seguinte, olha, nós vamos deitar os três, um do lado do outro. Só que se você for falar alguma coisa, bate palma, que a gente cobre a cabeça e deixa você falar. E ele queria contar, toda hora ele batia a palma, ele queria contar o que tinha acontecido com a barraca, por que que deu problema, coisa e tal. E aí os caras, pô, mas você fala demais, cara. Aí o cara bateu palma pela última vez. Aí cobriram a cabeça. Fala, o que que você quer falar? Peidei.
1: Ah, para, Rufino. Um grande abraço, Rufino.
10: Não fui eu que fiz isso, tá?
1: É. Um abraço,
10: Rufino.
1: Até
10: mais, um abraço, amigo.
1: Maravilha. 9:22. Pelo jeito não teremos, né, o Abel Ferreira. Então vamos lá. Depois de 7 minutos, vamos com a coletiva de Abel Ferreira. Vamos lá.
11: Temos que continuar a pedalar. Este grupo está habituado a pedalar, a descer. E não podemos parar quando as coisas estão bem, parar de pedalar, porque as subidas vêm aí. E quando elas vierem, se nós pedalarmos nas descidas, nós vamos ter balanço para momentos como este, em que as coisas não correram tão bem e que se misturam tudo. Nós passamos a eliminatória da Copa do Brasil, mas muita gente meteu 4 jogos sem ganhar, ninguém separou as caixas. Nós empatamos 2 jogos para o campeonato e perdemos 2, mas já alguém olhou para a tabela classificativa? Já alguém perguntou quão difícil é o futebol brasileiro ao longo de toda a temporada, uma temporada difícil, desgastante, onde muitas vezes não há tempo para descansar, não há tempo para treinar? Alguém pensa nisso? E outra, só para terminar, o treinador do Palmeiras não é só avaliado pelos resultados. O treinador do Palmeiras não é só, dentro do clube, não é só avaliado pelos resultados. É avaliado pelos processos, pela valorização dos atletas. E por falar de atletas, queria dizer ao João Gabriel, que foi o líder dos jogadores que estiveram connosco a preparar esta eliminatória, que o bónus para vocês foi dobrado.
12: Já vamos dando like aí, galera.
1: Portanto, aí a coletiva do Abel Ferreira, um dos trechos, né? A gente vai conseguir ouvir só esse pedaço. Eu tinha certeza, eu falei pro Renan aqui fora do ar. Ele ia vir com o peito cheio, peito de pombo, falar essas bobagens que ele gosta de falar e continua, pelo jeito continua, né? Mas ele não sabe, né, que no futebol brasileiro, os outros clubes também, né, têm os mesmos problemas, mas não tem o elenco que ele tem.
13: Não tem o dinheiro que ele tem.
1: Não tem o dinheiro. Não tem a estrutura que ele tem. Problema dos outros clubes também, mas ele tinha que estar apresentando muito mais. O Abel Ferreira tinha que estar fazendo esse time jogar muito mais. A partida de hoje, ela é pífia. Ele tinha que estar pianinho nessa coletiva. E falar de calendário, ele teve 2 meses de Copa do Mundo. Ele teve tempo suficiente para recuperar esse time do Palmeiras. Renan, o seu destaque final, um grande abraço, Renan, falando aí da sonora que ouvimos de Abel Ferreira.
14: É, nessa curta sonora, depois a gente vai ouvir, eu vou pegar para ouvir a entrevista inteira dele, coletivo, sempre se vangloriando de... Cara, o Abel... É, ele é o que ele é por causa do Palmeiras, não é o contrário. E quando ele fala, parece que é o contrário, né? Que o Palmeiras só existe depois dele. O Palmeiras que tirou jogador da Inglaterra, comprou jogador da Inglaterra, comprou jogador da Espanha, né? Que não deixou agora vender o Alan para a Inglaterra, né? Então ele tá com do melhor elenco do Brasil e tá tirando muito pouco. Então ele tem que ser, na minha opinião, Weber, mais humilde quando vai falar, sabe? É de uma arrogância, sempre reclamando das coisas, sempre reclamando de calendário brasileiro, sempre reclamando dos gramados. Cara, ele do futebol, o futebol brasileiro e o Palmeiras é que fez ele ser hoje um treinador conhecido e que fez ele dele hoje um treinador rico. Porque ele tem salário, Weber, de treinador europeu. O Palmeiras deu tudo isso para ele e dá das melhores condições para ele trabalhar. Então eu vou ouvir.
3: A entrevista inteira. Mas é difícil ficar ouvindo esse cara, com todo respeito ao profissional. É difícil ficar ouvindo o Abel com essa arrogância, prepotência, essa soberba dele. Vai desculpar. Agradeço muito pela transmissão, Weber, mais uma vez. É, com certeza a minha também é o pior jogo que eu fiz aqui na... que eu comentei aqui na Nova Brasil. Até peço desculpa para os ouvintes, porque hoje eu fui muito repetitivo, não gosto de ser, mas o jogo foi, de fato, muito fraco tecnicamente. E do ponto de vista tático, pouquíssima coisa para ser analisada, pouquíssima variação e mudança, né, dentro do jogo, né, Weber? Então, fica aqui o meu pedido de desculpas aos ouvintes da Nova Brasil. Uma boa noite para todo mundo e muito obrigado.
1: Valeu, Renan. Hoje a coletiva dele, você vai ver, vai dar 20 minutos. Quando ele perde, a coletiva dura 7. Ó, tá lá. Tô vendo só no gestual aqui dele, ele cantando glória ali na coletiva, com essa vitória para cima do Cerro Porteño, que valeu a classificação às quartas de final, mas um futebol pífio do Palmeiras, com todo o investimento que foi feito no clube. Gaviva, para a gente fechar, vamos lá com a dica cultural. Um grande abraço, aê, Gaviva, e vamos lá para a dica cultural.
5: Aí sim, com a imagem aí do Lucas Monteiro, Madame do Barry, nasceu num dia igual hoje, 19 de agosto de 1743. Essa moça aí, Weber, pra quem tá vendo no YouTube, é youtube.com Nova Brasil em Campo, ou então Jornalismo Nova Brasil. Essa era a Madame do Barry. Ela nasceu muito pobre, família pobre, porque a mãe dela era costureira e o pai desconhecido. E aí ela começou a trabalhar muito cedo, só que é o problema da pessoa ser bonita. Eu já sofri muito com isso também, bullying por ser bonito. Quando você é bonito e chega num lugar, às vezes as pessoas começam a puxar seu tapete. Então ela era, sabe, muito invejada pelas coleguinhas de trabalho dela, não parava em emprego nenhum e tal, porque as minas tinham inveja, porque ela chegava num trabalho, todo mundo olhava, os caras ficavam olhando, os caras ficavam admirando e tal. O que aconteceu, afinal das contas? Pô, estamos falando aí, 1700 e pouco. Ela foi pro job, mano. Ela foi pro job. Foi pro job pra ganhar dinheiro, tal. E aí, num desses jobs, ela conheceu o rei Luís XV, que era o cara maioral lá na França, né, mano? O Luís XV, um dos maiores reis que teve lá na França. E aí, o rei, depois que fez o servicinho com ela lá, tal, ele ficou apaixonado, ficou encantado. Mas para não assumir ela como amante, o que ele fez? No palácio, ele tinha um amigo que morava no palácio, um chegado dele. E ele fez um casamento de mentirinha. Você casa com ela de mentirinha, e aí você fica com ela, tá como se fosse sua esposa. De vez em quando eu vou lá e pá, chinelada, vou lá, pá, pingo de solda, vou lá, pá, e confiro. E aí... É verdade, Weber. Ela ficou como se fosse esposa do amigo do rei Luís XV, morando no palácio lá da França, mano. E aí o dinheiro começou a entrar fácil pra ela, porque ela virou tipo amante oficial do rei Luís XV. E entrava um dinheiro, ela como se estivesse assim na folha de pagamento, mano. Entrava muita grana pra ela. E ela começou a esbanjar dinheiro, ela esbanjava porque ela gostava de roupas caras, joia. Ela gostava de ir em ópera, peças de teatro e não sei o que lá e tal. E ela começou a financiar o pessoal da arte. Ela era arteira, né? Você sabe, né, Weber? Ela era arteira, então ela gostava da arte. Então, por exemplo, um pintor famoso pedia uma grana pra ela, pedia uma ajuda, ela dava. Um cara músico, eu tô precisando de uma ajuda, ela dava. Ah, um escultor, tô precisando de uma força, ela dava.
1: Caridosa.
5: Então,
1: né?
5: ela era muito caridosa. Então ela ajudou o pessoal da arte, né, mano? Só que depois ela foi acusada, veio aquele negócio da guilhotina lá, da Bastilha. Ela foi acusada de ajudar algumas pessoas lá da França e ajudar alguns prisioneiros. E ela foi condenada à guilhotina e ela só tinha 50 anos de idade. Antes de morrer, Madame du Barry falou a frase que entrou para a história: La vie est une surube éternelle. Que, passando por brasileiro, a vida é uma eterna festa. E assim a gente encerra aqui a vida. Ela, olha a coé. Vou falar com a PC Weber. Ela viveu uma vida risonha e franca.
1: Ela é Madame du Barry.
5: amante. Eu vou repetir a frase que eu até escrevi aqui.
1: Boa, vai.
5: Lavi esse uni surubê. Surubê não é surubê. Lavi esse uni surubê eternel. E a vida é uma eterna festa. Aí a madame do Barri. Ela era bonitinha,
1: era, né? Bonita. Deixa a madame bonita aí na tela. Cadê a madame? Aí.
5: Eu gosto mais da outra foto, a outra foto.
1: A outra.
5: Ela tá mais bonita. Olha. Que nessa. Aí ela tá melhor. Ela tá melhor,
1: tá melhor,
5: mais despojada.
1: É. Era grande, era, hein, Gaviva?
5: É, mano, isso aí dá trabalho. Não. Um abraço, Weber!
1: Valeu, Gaviva, um grande abraço. Amanhã estaremos juntos com Macarai Santos, Corinthians e Rosário Central. Você curtiu o futebol da Nova Brasil com Pão de Alhozinho, com Gaviva, Hugo Botelho, Renan Teixeira, Edson Rufino e toda a equipe da Nova Brasil, com o Clodoaldo Júnior, Lucas Monteiro, Celcinho Roberto, Antônio Lima e comigo, Weber Lima. Voltamos amanhã às 5h30 da tarde com o Nova Brasil em campo. Obrigado pela audiência, pelo carinho. Fiquem com Deus. Até amanhã. Tchau.
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9: Olá, boa noite.
10: Boa noite para você que nos acompanha em todo o país.
9: Quarta-feira, 19 de agosto de 2026.
10: Vamos aos destaques do dia.
9: Segurança pública.
10: Operação recupera mais de 6 mil celulares em 10 dias.
9: Mobilização nacional é voltada à recuperação de aparelhos roubados ou furtados.
10: E também ao enfrentamento da cadeia de receptação e comercialização ilegal. Luciana Colares de Holanda.
11: Qualquer pessoa, antes de adquirir um celular usado, deve verificar por meio de aplicativo ou do portal Celular Seguro se o aparelho possui alguma restrição.
9: Participação das mulheres no mercado de trabalho.
10: Empresas com mais de 100 empregados devem atualizar os dados salariais e de diversidade. Luana Kari.
12: A partir desses dados é gerado o relatório de transparência salarial e as empresas recebem orientações sobre como diminuir as desigualdades.
9: Preparação para o Enem.
10: Aplicativo ajuda estudantes a reforçar os estudos para as provas. Jéssica Gonçalves.
13: O aplicativo oferece trilhas de estudo e simulados completos com questões de provas anteriores. A ferramenta ainda permite fazer a transcrição e a correção automatizada de redações.
9: Hoje, na apresentação da Voz do Brasil, eu, Mariana Júnior e Luciano Seixas.
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9: Em Iperó, no interior de São Paulo, o Centro Industrial Nuclear de Aramar reúne parte das atividades do Programa Nuclear da Marinha.
10: O programa avança para a etapa de montagem do reator destinado ao futuro submarino brasileiro com propulsão nuclear.
9: Vamos saber mais sobre as atividades com Pablo Mundim.
14: Em Aramar, no interior de São Paulo, estão sendo desenvolvidas tecnologias relacionadas à geração de energia elétrica por fonte nuclear. O trabalho inclui a montagem do reator que será utilizado no submarino brasileiro com propulsão nuclear. Segundo o comandante da Marinha, Marcos Sampaio Olsen, o uso da energia nuclear no Brasil vai além da sua atuação militar.
15: O Brasil é um país vocacionado para o desenvolvimento e aplicação da energia nuclear. Para além da defesa, a energia, a saúde, segurança alimentar, segurança hídrica. O Brasil possui, com 1/3 do seu território prospectado, o 6º país em reservas de urânio.
14: o complexo concentra etapas estratégicas do programa, como o domínio do ciclo do combustível nuclear e o desenvolvimento da tecnologia brasileira de enriquecimento de urânio. Também reúne estruturas de formação e segurança nuclear. A ministra da Ciência, Tecnologia e Inovação, Luciana Santos, falou sobre o desenvolvimento do projeto.
1: Por meio da FINEP, estamos apoiando o desafio tecnológico do submarino. O submarino com propulsão nuclear é um instrumento de dissuasão por excelência. Uma ferramenta importante para protegermos, por exemplo, o nosso mar territorial.
14: O Programa Nuclear da Marinha reúne instituições de pesquisa e empresas brasileiras. Reportagem Pablo Mundim.
10: Uma operação envolvendo profissionais de segurança de 23 unidades da Federação recuperou mais de 6 mil celulares roubados.
9: E resultou em quase 100 prisões, de acordo com os resultados parciais apresentados hoje.
10: Além do combate ao furto, o objetivo é desarticular a cadeia de receptação e comercialização ilegal desses aparelhos.
5: A operação Última Chamada envolve as forças de segurança de 22 estados e do Distrito Federal no combate ao roubo e à receptação de celulares. Nesta quarta-feira, foi apresentado um balanço parcial da operação, que teve início no dia 10 de agosto. Entre os resultados, mais de 6 mil aparelhos foram recuperados, de acordo com o diretor de Operações Integradas e de Inteligência, Anchieta Neri.
16: Foram mais de 100 inquéritos policiais conduzidos pelas 23 polícias civis que participaram das ações. Isso levou, até esse primeiro momento, à recuperação de mais de 6 mil celulares em todo o território nacional, bem como também mais de 100 prisões. 80 prisões em flagrante delito e mais de 20 prisões por mandado em razão das investigações conduzidas nos estados.
5: Mais de 33 mil notificações foram enviadas a pessoas que estavam em posse de aparelhos identificados como objetos de crime. A iniciativa integra a Política Nacional de Enfrentamento ao Roubo e Furto de Celulares, coordenada pelo Ministério da Justiça e Segurança Pública. Segundo o ministro da pasta, Wellington César Lima e Silva, os aparelhos fazem parte de uma cadeia maior.
17: O problema do celular que aflige e figura em muitas das pesquisas como uma das três principais questões que aflige a percepção de segurança pública faz parte de uma cadeia de um celular que é furtado, roubado, que tem a receptação e que chega inclusive às mãos do crime organizado nos presídios. Então a única forma de enfrentar o problema é com integração com todas as polícias dos diversos estados.
5: Hoje, o Brasil tem registrados mais de 3 milhões de celulares roubados, com base nos dados do Banco Nacional de Celulares com Restrição, que reúne informações de aparelhos roubados, furtados ou extraviados no país. Agora será possível tratar esses dados, como disse o secretário nacional de Segurança Pública, Chico Lucas.
18: A gente está dando estrutura para os estados recuperarem esses celulares. A partir de agora, nós vamos dar rankings de restituição, rankings de notificação, dar transparência aos dados sobre o celular. E essa operação vai ser permanente para que a gente tenha a redução dos números de roubo e furto de celular.
5: O Banco Nacional de Celulares com Restrição é uma ferramenta do programa Celular Seguro, criado a partir de informações dos boletins de ocorrência registrados em todo o país. Qualquer pessoa, antes de adquirir um celular usado, deve verificar por meio de aplicativo ou do portal Celular Seguro se o aparelho possui alguma restrição. Para isso, basta ter o e-mail do celular. Ele aparece na embalagem original do equipamento ou no discador ao teclar asterisco jogo da velha 06 jogo da velha. Reportagem Luciana Colares de Holanda.
9: É recomendado o cadastramento de aparelhos no celular seguro para proteger dados, definir contatos de confiança e bloquear o equipamento rapidamente em caso de roubo, furto ou perda.
10: Para isso é necessário baixar o aplicativo Celular Seguro ou acessar o site oficial do programa utilizando sua conta gov.br.
9: Quem está se se preparando para as provas do Enem, o Exame Nacional do Ensino Médio, conta com uma ferramenta para reforçar os estudos.
10: É o aplicativo MEC Enem, que reúne conteúdos, questões e recursos que ajudam os estudantes a revisar os principais assuntos cobrados na prova.
9: O exame ocorre durante dois domingos seguidos, 8 e 15 de novembro.
13: Estudante do terceiro ano do ensino médio, Maria Clara da Ponte, de 17 anos, sonha em cursar medicina. Na preparação para o Enem, ela encontrou no celular uma ferramenta para reforçar os estudos. Maria Clara usa o aplicativo MEC Enem para resolver questões e identificar os conteúdos em que ainda precisa melhorar.
19: Ele me mostra exatamente os pontos que eu tenho errado e me ajuda a ir evoluindo com as questões. Então, não basta só saber o conteúdo teórico, preciso saber aplicar. Então, o aplicativo ele ajuda bastante a, por meio das questões, eu entender onde eu preciso melhorar. O simulado também ajuda bastante a treinar o tempo de prova.
13: No aplicativo MEC Enem, o estudante pode estudar todas as áreas cobradas no Exame Nacional do Ensino Médio: linguagens, ciências humanas, ciências da natureza e matemática. O aplicativo oferece trilhas de estudo e simulados completos com questões de provas anteriores. Também tem um assistente virtual com inteligência artificial que ajuda a montar cronogramas personalizados e a tirar dúvidas. A ferramenta ainda permite fazer a transcrição e a correção automatizada de redações. O estudante pode acompanhar conquistas e pontuações e compartilhar a evolução nas redes sociais. Segundo o secretário executivo do Ministério da Educação, Rodolfo Cabral, a plataforma identifica o nível de conhecimento do estudante e, a partir daí, direciona a preparação.
20: Assim que um estudante entra no MEC Enem, ele vai fazer algumas questões de exames passados e a plataforma já vai fazer o nivelamento, testar qual é a situação daquele estudante naquele momento de preparação e já vai fazer todo um guia de estudos com base no nível que aquele estudante atingiu. E ainda a gente tem também um assistente virtual, que vai responder perguntas, vai tirar dúvidas e vai também preparar todo um cronograma de estudos de acordo com o nível do estudante e também de acordo com a periodicidade que ele usa a plataforma.
13: Para o professor do Centro de Ensino Médio 3 de Taguatinga, no Distrito Federal, Leonardo Pinelli, ferramentas como essa podem transformar um aparelho que já faz parte do dia a dia dos estudantes em aliado na preparação para a prova.
21: Ter ali na mão o acesso a um aplicativo onde você pode resolver questões, que é uma das melhores formas de se estudar para uma prova. Ter acesso a conteúdo e agora com a IA, também tem no aplicativo, você pode estabelecer um diálogo, ou seja, uma forma que é mais aceitável de você acessar o conteúdo, de você perguntar e responder sem ter que demorar tanto tempo pesquisando.
13: Para acessar o MEC Enem, é só baixar o aplicativo no celular ou entrar na plataforma pela internet no computador. O acesso é feito com a conta gov.br. Reportagem Jéssica Gonçalves.
10: E professores da rede pública estadual e do Distrito Federal vão atuar na mobilização dos estudantes e no acompanhamento das provas do Enem.
9: A indicação dos docentes será feita pelas secretarias de educação entre 8 e 18 de setembro.
10: Os selecionados devem ter smartphone com internet móvel e não podem ter parentes de até terceiro grau inscritos no Enem no mesmo município de atuação.
9: Haverá capacitação à distância e, ao final do processo, os participantes serão remunerados por meio do auxílio de avaliação educacional.
10: As provas do Enem ocorrem nos dias 8 e 15 de novembro. Para saber mais, acesse gov.br/mec.
9: As empresas têm até o fim do mês para informar dados sobre remuneração de empregados, igualdade salarial entre homens e mulheres e políticas para a diversidade.
10: Os dados vão embasar mais um relatório de transparência salarial.
22: Em 2010, quando começou a trabalhar na indústria automotiva que fica em Porto Real, no Rio de Janeiro, Josiele Viana era a única mulher na linha de montagem de portas. Tempos depois, ela foi promovida para atuar na formação de novos empregados. Hoje, vê com satisfação o aumento do número de mulheres na fábrica.
23: Antes, o número de mulheres era muito pequeno. Na linha de porta, durante anos, eu era a única mulher. E hoje, nós temos a maioria de mulheres. E elas podem imaginar que, se elas engravidarem, elas vão ter um período de descanso, elas vão ter uma licença maternidade de 180 dias. Elas se sentem assistidas.
22: Uma das colegas de trabalho da Josiellen é a Daniele de Araújo Silva. Ela está há quase 4 anos na montadora e agora vai liderar uma das equipes de operação.
24: Eu acho que eu posso ser uma inspiração, né? Porque as meninas já começam a ganhar mais espaço, já gera um desejo diferente, uma curiosidade de correr atrás e além também. E você é capaz e pode sim exercer um cargo bem diferente do que você ocupa hoje.
22: E a participação das mulheres no mercado de trabalho é um dos temas que estão sendo informados pelas empresas neste mês. Até o dia 31 de agosto, as empresas com mais de 100 empregados devem atualizar os dados salariais e de diversidade no portal Emprega Brasil. A medida está prevista na Lei de Igualdade Salarial de 2023 e permite também traçar um diagnóstico da participação de mulheres em cargos de liderança. A subsecretária de Estatística e Estudo do Trabalho do Ministério do Trabalho e Emprego, Paula Montagnier, aponta o que deve ser informado pelas empresas.
0: A gente pergunta informações se que tipo de situação altera salário das pessoas. A gente também pergunta sobre ações que as empresas fazem para contratar mulheres, para aumentar a diversidade de pessoas que trabalham nas suas equipes, e pergunta também sobre ações que as empresas fazem para garantir que estão apoiando as ações de família e parentalidade.
22: A partir desses dados é gerado o relatório de transparência salarial e as empresas recebem orientações sobre como diminuir as desigualdades. Nos casos em que a diferença é mais acentuada, há a possibilidade de multa. Reportagem Luana Karen.
9: O relatório de transparência salarial pode ser preenchido no portal Emprega Brasil, no site empregabrasil.trabalho.gov.br.
10: Segundo o IBGE, as mulheres com mais de 60 anos já somam 17 milhões e 800 mil pessoas, o que representa 8,8% da população total do nosso país.
9: Pensando nisso, o Fórum Nacional pelo Protagonismo das Mulheres Idosas foi criado para fortalecer a participação social e ampliar o diálogo sobre políticas públicas voltadas a esse público.
10: E organizações da sociedade civil interessadas terão a oportunidade de participar.
9: O Ministério das Mulheres abriu chamada para selecionar organizações que atuem na defesa dos direitos das mulheres idosas e na temática do envelhecimento.
10: São 7 vagas, 5 delas para representantes das diferentes regiões do país e 2 para organizações de abrangência nacional.
9: A coordenadora de formação e articulação da política de cuidados do Ministério das Mulheres, Luísa Lucchesi, explicou como será a atuação das organizações durante o fórum.
2: Então, a atuação dessas organizações de sociedade civil, que terão as suas representantes nesse fórum, se dará a partir das discussões que serão movimentadas nesse fórum, que é um fórum de caráter consultivo, para indicar exatamente quais são os caminhos que a política pública precisa seguir e deve seguir no campo das mulheres idosas, né? A gente não quer fazer uma discussão sobre as necessidades e as políticas públicas das mulheres idosas sem as mulheres idosas. Nada sobre nós sem nós, né? A gente está seguindo essa lógica.
10: O edital do chamamento foi divulgado no Diário Oficial da União no dia 7 de agosto e as organizações podem se inscrever em até 30 dias após a publicação.
9: As inscrições são gratuitas e devem ser feitas exclusivamente pela internet, por e-mail no endereço cgpc@mulheres.gov.br.
10: O INSS voltou a alertar a população sobre golpes que tentam enganar aposentados e pensionistas.
9: Dessa vez, criminosos enviam uma mensagem de texto via celular sobre suposto corte de benefícios por falta de prova de vida.
3: O INSS reforça o alerta contra fraudes que usam a prova de vida para fazer vítimas entre segurados da Previdência. Os golpistas costumam enviar uma mensagem SMS com link de acesso para o celular das vítimas. O conteúdo falso informa sobre um suposto corte de benefícios. Para saber se a mensagem é verdadeira, é preciso estar atento a alguns sinais, como explica a presidente do INSS, Ana Cristina Silveira.
4: Se você receber uma mensagem do governo federal pelo WhatsApp, verifique se ela foi enviada pela conta oficial identificada com o selo azul de verificação. O INSS nunca solicita dados pessoais, senhas ou qualquer tipo de pagamento.
3: A prova de vida é feita de forma automática por meio do cruzamento de informações entre as bases de dados do governo. Apenas os segurados que não tiverem essas movimentações identificadas pelos sistemas são chamados a regularizar a situação pelo WhatsApp do gov.br ou pela caixa postal da conta Gov. De acordo com a presidente do INSS, Ana Cristina Silveira, o cruzamento de informações garante o pagamento em dia com total segurança.
4: A prova de vida é um procedimento importante para garantir a continuidade do pagamento do benefício com segurança. Se for necessário realizá-la, o procedimento pode ser feito de forma simples e segura. Basta comparecer à agência bancária onde você recebe o benefício. Outra opção é fazer a comprovação pelo site ou aplicativo Meu INSS.
3: Em caso de dúvida, aposentados e pensionistas podem ligar para a central telefônica 135 de segunda a sábado, das 7 da manhã às 10 da noite. Para acessar a plataforma Meu INSS, basta entrar no endereço meu.inss.gov.br ou baixar diretamente na loja de aplicativos do celular. O acesso aos serviços precisa do login na conta Gov. Reportagem Edinaldo Júnior.
10: Ela faz bem para o coração, aumenta músculos e ainda diminui o estresse.
9: Estamos falando da bicicleta, que para muitos vai além do lazer. É um meio de transporte.
10: E hoje, Dia Nacional do Ciclista, vamos falar desse meio de transporte, utilizado por mais de 4 milhões de brasileiros como forma de locomoção para o trabalho.
22: A bicicleta é companheira do brasiliense Rafael Dornelles em vários momentos do dia, desde as atividades de lazer até os deslocamentos para compromissos que ele tem como coordenador da organização não governamental Rodas da Paz, que promove a mobilidade urbana sustentável e pacífica.
6: A bicicleta é meu principal meio de transporte e é uma forma de você se locomover pela cidade, trazendo saúde, uma forma sustentável. Uma forma que impacta menos a cidade, tanto financeiramente quanto espacialmente, e traz uma alegria que é específica da bicicleta.
22: Dados do IBGE apontam que 4 milhões e 400 mil brasileiros, que representa 6,2% da população, vão de bicicleta para o trabalho. O ciclismo, assim como a caminhada, é chamado de meio de transporte ativo ou não motorizado. Significa que só depende da força do próprio ser humano. Além do benefício para a saúde, essa forma de deslocamento traz outras vantagens, como explica Marcos Daniel dos Santos, secretário nacional de mobilidade urbana.
7: Hoje, o brasileiro gasta quase 20% da sua renda para poder se deslocar, seja para botar combustível num carro, ou seja para pagar um transporte público. Então, quando você coloca a bicicleta, você está reduzindo o que você usa para se deslocar no dia a dia da cidade. Alguém que deixa de andar de carro para andar de bicicleta é menos um carro. É mais espaço disponível, é menos poluição. O custo como um todo de se manter uma cidade que pedala muito, você vai ver que é um custo menor para o poder público. Por quê? Porque é menos gestão de trânsito, é menos manutenção viária.
22: Para o especialista em mobilidade da Universidade de Brasília, pastor Willy Gonzalez, a magrela ainda precisa conquistar seu espaço no trânsito.
8: Em se tratando especificamente de áreas urbanas mais centrais, o problema é um pouco maior relativo à questão da segurança, né? E o conflito com veículos de maior porte em espaços que realmente a bicicleta não tem condição de poder, digamos, competir. Nesse sentido, espera-se que continuem as políticas que o Brasil vem desenvolvendo para tornar a bicicleta um modo mais seguro, né?
22: Desde 2012, o Brasil possui a Política Nacional de Mobilidade Urbana, que define regras para o deslocamento nas cidades. E uma das principais diretrizes é a priorização dos meios de transporte ativos, ou seja, a caminhada e o deslocamento por bicicletas. O dia 19 de agosto celebra a importância do ciclista no trânsito das cidades e da bicicleta como meio de locomoção. Reportagem Graziele Bezerra.
9: Sancionada a lei que prevê a ampliação da lista de produtos prevista no programa de venda de balcão.
10: A medida também autoriza a realização de leilões públicos para a formação de estoques de produtos agrícolas.
1: O programa de comercialização direta de insumos permite a compra por criadores rurais de pequeno porte. Ficam autorizadas as compras de milho, sorgo, caroço de algodão, farelo de soja e farelo de milho. A nova lei também incluiu os aquicultores como público do programa de venda em balcão. Cooperativas de produção agropecuária e associações formadas por agricultores familiares também poderão participar. O pré-requisito é que os beneficiários estejam cadastrados no Sistema de Cadastro Nacional de Produtores Rurais e demais agentes, o SICAM. Além dos novos produtos, a legislação estabelece limites mensais para a aquisição dos produtos destinados à alimentação animal. O máximo que pequenos criadores poderão comprar por mês é de até 27 toneladas. Já as cooperativas e associações de agricultores familiares poderão adquirir até 80 toneladas mensais. As compras poderão ser feitas por meio de leilões públicos. A medida também prevê a aquisição de produtos básicos da política de garantia de preços mínimos por valores de até 25% acima do preço mínimo vigente no estado onde ocorrer a compra. O objetivo é permitir a formação de estoques públicos que possam ser utilizados em ações de abastecimento e segurança alimentar. Daniele Popov para a Voz do Brasil.
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10: Fique agora com o Minuto do TCU. Em seguida, as notícias do Poder Judiciário e do Congresso Nacional. Boa noite.
9: Boa noite, até amanhã.
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12: O Tribunal de Contas da União apresentou ao Congresso Nacional os resultados de auditoria sobre prevenção e combate ao assédio nas 69 universidades federais do país. O trabalho analisou políticas contra assédio moral, sexual e discriminação. Na época da auditoria, apenas 28 das 69 universidades tinham política institucional sobre o tema. O TCU também encontrou falhas no acolhimento das vítimas e falta de protocolos para evitar que elas revivam situações de violência durante a apuração dos casos. O tribunal determinou que as universidades criem ou aprimorem as ações, ampliem os canais de denúncia e ofereçam capacitação permanente. O TCU já começou a acompanhar as medidas. Dados preliminares mostram que 28 das 41 instituições que ainda não tinham uma política já criaram normas internas. Saiba mais em tcu.gov.br.
10: 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Você vai ouvir agora notícias do Poder Judiciário.
14: Supremo decide por unanimidade ampliar o alcance das medidas protetivas previstas na Lei Maria da Penha.
15: TST decide que trabalhador pode entrar na justiça na cidade onde ele mora, mesmo não sendo local de trabalho.
14: STJ impõe novos presidente e vice para o biênio 2026-2028.
15: Boa noite, eu sou o Arthur Filho.
14: E eu sou Walter Lima.
15: O plenário do Supremo Tribunal Federal decidiu na sessão de hoje que medidas protetivas da Lei Maria da Penha podem ser aplicadas em casos de violência contra a mulher fora do âmbito doméstico e familiar. Este mês, a norma completou 20 anos.
14: O caso concreto tratava da negativa de aplicação das medidas protetivas pela Justiça de Minas Gerais, sob o argumento de que não havia relação familiar ou afetiva entre a vítima e o agressor.
15: O presidente do STF, ministro Edson Fachin, é o relator do processo. Para ele, a ausência de relação íntima de afeto não afasta a incidência das medidas protetivas quando presentes elementos característicos da violência baseada no gênero.
14: Os demais ministros acompanharam o entendimento do relator por unanimidade.
15: Tomaram posse hoje como presidente e vice-presidente do STJ e do Conselho da Justiça Federal, respectivamente, os ministros Luiz Felipe Salomão e Mauro Campbell Marques.
14: A solenidade contou com a presença de autoridades dos três poderes. Fátima Uchoa.
5: Em discurso, o presidente do STJ, ministro Luiz Felipe Salomão, destacou algumas prioridades para o biênio 2026-2028. Segundo ele, o tribunal se prepara para iniciar um novo tempo dentro do sistema de justiça com a implementação do filtro da relevância da questão federal e todas as mudanças regimentais necessárias para a corte funcionar dentro dessa nova lógica. Segundo Salomão, a qualidade das decisões, a transparência e o acesso dos cidadãos serão preocupações permanentes com o uso da inteligência artificial e das ferramentas tecnológicas a serviço da sociedade.
15: TST decide que, em situações excepcionais, trabalhador pode ajuizar ação na cidade onde mora, mesmo que não seja o local onde trabalhou.
14: A regra geral continua sendo a do local da prestação dos serviços. Simone Moura.
16: O Tribunal Pleno do TST definiu que, em casos excepcionais, o trabalhador pode ajuizar ação na cidade onde mora, mesmo que não tenha sido contratado ou trabalhado no local. Pela regra geral, prevista no artigo 651 da CLT, o processo deve ocorrer onde o serviço foi prestado. No entanto, o TST flexibilizou essa regra para garantir o acesso à justiça em casos de doença ocupacional, vulnerabilidade ou quando o deslocamento for caro demais. A decisão foi tomada a partir do caso de um jogador de futebol que morava em São Paulo e foi contratado por um clube de Rondônia. Ele ajuizou a ação depois de sofrer uma lesão no início dos treinos. O relator, ministro Lélio Bentes Correa, destacou que as mudanças na Justiça do Trabalho, como o processo judicial eletrônico e o juízo 100% digital, reduziram as barreiras geográficas para o acesso à justiça. Para o TST, no entanto, a flexibilização não pode prejudicar o direito de defesa da empresa. A tese foi fixada pelo rito dos recursos repetitivos e deve orientar decisões em todo o país.
15: Justiça Federal determina a adoção de medidas urgentes para preservar Igreja e Casa da Ordem Terceira do Carmo, no Centro Histórico de Salvador.
14: Decisão atende a pedido do MPF e estabelece prazos para vistoria, plano emergencial e execução de obras de contenção. Sabrine Menezes.
17: De acordo com a ação movida pelo Ministério Público Federal, a igreja está interditada desde 2025, com risco de desabamento por conta do apodrecimento de estruturas de madeira e assoalhos. Com a decisão, a Ordem Terceira do Carmo, responsável pelo imóvel, deve remover e catalogar em até 30 dias os escombros resultantes de um desabamento acontecido em 2025. Uma vistoria técnica deverá ser conduzida em até 2 meses e um plano emergencial de intervenção deverá ser apresentado ao IFAM em até 3 meses e executado em 6 meses após sua aprovação.
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15: A você, uma boa noite.
14: E até amanhã.
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25: Eu sou Paula Groba.
26: E eu sou Humberto Pinheiro.
25: E estes são os destaques de hoje do Jornal do Senado, que começa agora.
26: Uso de aeronaves em transporte de equipes médicas e órgãos para transplante pode ser ampliado.
25: Senado analisa a criação de um fundo de amparo a crianças órfãs.
26: Especialistas avaliam avanços do sistema de escola em tempo integral, com mais matrículas e menos evasão.
25: Boa noite.
26: Boa noite.
25: O programa Escola em Tempo Integral tem ampliado o acesso dos estudantes à jornada estendida e também contribuído para reduzir o abandono escolar. A conclusão é de debatedores que apresentaram dados que mostram um aumento de 13 pontos percentuais nas matrículas em tempo integral e uma redução de 20% no abandono escolar. O tema foi discutido hoje em uma audiência pública no Senado.
26: A região Nordeste lidera o número de matrículas em tempo integral no país e estudantes pretos e pardos são a maioria entre os beneficiados. A Comissão de Educação agora avalia os resultados e os desafios do programa. A repórter Raíssa Abreu tem os detalhes.
0: A iniciativa de avaliar o Escola em Tempo Integral foi da senadora Damares Alves, do Republicanos do Distrito Federal. Um dos convidados, o presidente do Conselho Nacional de Educação, César Calegari, disse que a proposta curricular está entre os principais critérios de qualidade da modalidade sugeridos pelo órgão.
2: A educação integral não é apenas um contraturno em que se repete de alguma maneira o que se faz no turno anterior. Exige uma nova concepção curricular e os projetos políticos pedagógicos das escolas devem refletir uma concepção curricular integral.
0: Damares Alves voltou a frisar que pretende finalizar as audiências e a coleta dos dados antes da votação da Lei de Diretrizes Orçamentárias.
13: Eu não tenho política pública fortalecida sem dinheiro. E o lugar de discutir o orçamento é nessa comissão.
0: Também participaram do debate a gerente do Instituto Sonho Grande, Josiara Muniz, a secretária de Educação do Ceará, Jucineide Fernandes, e a representante da Confederação Nacional dos Trabalhadores em Educação, Odisseia Pinto de Carvalho.
25: E um projeto apresentado recentemente no Senado pode reduzir o custo da adrenalina autoinjetável, usada por pessoas que correm risco de anafilaxia, uma reação alérgica grave e de evolução rápida.
26: A proposta da senadora doutora Eudócia prevê isenção do imposto de importação para o medicamento quando importado por pessoa física para o uso próprio. A reportagem é de Yasmin Rodrigues.
20: A anafilaxia pode provocar uma queda rápida das condições de saúde e ameaçar a vida do paciente. E a adrenalina é o principal recurso para conter a reação, mas o custo da importação da adrenalina autoinjetável pode dificultar que pacientes mantenham o produto disponível para uma situação de emergência. A gravidade da anafilaxia e a importância da adrenalina em uma emergência foram discutidas em audiência pública na Câmara dos Deputados. A médica Fátima Rodrigues, da Associação Brasileira de Alergia e Imunologia, explica a rapidez com que uma reação pode evoluir e o risco para o paciente.
21: É uma reação alérgica grave. É de evolução rápida e ameaça a vida. Essa evolução pode demorar de 15 a 30 minutos para um choque anafilático e a taxa de letalidade pode chegar a 17%, principalmente se a gente não tiver o recurso da adrenalina autoinjetável.
20: O projeto prevê a retirada do imposto de importação da adrenalina autoinjetável destinada ao tratamento da anafilaxia quando a compra for feita por pessoa física para o uso próprio. A autora do projeto, senadora doutora Eudócia, do PSDB de Alagoas, acredita ainda que a proposta pode incentivar a nacionalização da produção da adrenalina autoinjetável, reduzindo a dependência de importações no futuro. O texto segue para análise das comissões do Senado.
25: A Comissão de Constituição e Justiça iniciou a análise do projeto de lei que cria um fundo de amparo às crianças órfãs.
26: O objetivo da medida é garantir suporte financeiro e assistencial a crianças e adolescentes que perderam pais ou cuidadores primários. Repórter Bruno Lourenço.
23: O texto prevê a criação de um auxílio financeiro direcionado aos guardiões legais de baixa renda, além do repasse de verbas para fortalecimento de instituições e programas de acolhimento familiar. O relatório lido pelo senador Hamilton Mourão, do Republicanos do Rio Grande do Sul, acolheu sugestões da sociedade civil apresentadas em audiências públicas. Mourão explicou a opção pelo financiamento do programa por meio da destinação de parcela da arrecadação de loterias federais.
24: A opção de financiar o FACOR com parcela da arrecadação de loteria revela-se adequada sob a ótica de política pública, utilizando receita não tributária de caráter voluntário para o apostador e já tradicionalmente destinada a finalidades sociais. A redução do percentual destinado o agente operador da loteria atende ao princípio da responsabilidade fiscal na medida em que realoca recursos dentro do próprio sistema lotérico sem ampliar gastos ou comprometer a viabilidade operacional da loteria.
23: 5% dos recursos arrecadados pelo fundo serão destinados a estudos e pesquisas sobre a orfandade no Brasil. O benefício, condicionado à baixa renda familiar e vinculado ao guardião legal do órfão,

0: corpo humano para fins de tratamento ou transplante no âmbito do Sistema Único de Saúde serão ressarcidas pelos custos operacionais do voo. Além disso, estarão isentas do pagamento de tarifas aeroportuárias e de navegação aérea. Autor do projeto, o senador astronauta Marcos Pontes, do PL de São Paulo, lembrou que atualmente a rede de transporte conta com apoio das companhias aéreas comerciais e dos aviões da Força Aérea Brasileira.
1: Mas aí você tem um órgão doado. Tem alguns deles que tem limite muito curto para se tirar de um corpo e colocar no outro. E perde-se muitos órgãos dessa forma, porque não tem como transportar. A Força Aérea tenta, mas ela não tem recurso para fazer esse transporte no Brasil todo, o tempo todo. Aí você tem os aviões parados. Por que não utilizar esses aviões dos empresários que estão no avião parado no hangar, para que eles possam transportar esses órgãos e salvar uma vida?
0: O projeto ainda permite que, por meio de convênio com a União, Estados, Municípios e organizações sem fins lucrativos, o Sistema Nacional de Transplantes coordene o cadastro das pessoas e empresas que queiram disponibilizar seus aviões, de modo a acioná-las quando necessário e compensá-las após a prestação do serviço de transporte.
2: A semana de vivência legislativa do programa Jovem Senador começou com a posse dos 27 estudantes da rede pública, que assumiram o mandato como jovens senadores.
3: Os participantes também elegeram a mesa diretora e as meninas foram protagonistas. Pela primeira vez, todos os cargos da mesa serão ocupados por jovens senadoras. Repórter Lana Dias.
4: Os estudantes vencedores do concurso de redação agora passarão a semana no Senado, experimentando o trabalho parlamentar na prática. Na sessão de posse, o senador Paulo Paim, do PT do Rio Grande do Sul, presidente do Conselho do Projeto Jovem Senador, destacou a importância do tema da redação deste ano, Democracia nas Redes Sociais, como construir um debate saudável.
5: Discutir democracia nas redes sociais é discutir o próprio futuro da nossa gente, do nosso povo, do nosso país. E vocês jovens, estão no centro desse debate.
4: A jovem senadora Yolanda Paiva Favacho Ribeiro, representante do Pará, foi eleita presidente da mesa diretora, 100% ocupada por meninas. Ela focou seu discurso no combate à desigualdade no país.
6: Estar aqui hoje, representando os nossos estados, é um motivo de grande orgulho, mas também nos traz a consciência de que muitos jovens brasileiros não encontram a estrutura nem o suporte necessário para alcançar espaços como jovem senador.
4: Cerca de 240 mil estudantes e mais de 5 mil escolas participaram do concurso de redação.
7: Eleições 2026.
2: Termina nesta quinta-feira, dia 20 de agosto, o prazo para eleitores solicitarem a transferência temporária da sessão eleitoral. A medida permite votar em uma cidade diferente daquela onde o eleitor tem domicílio eleitoral.
3: O serviço está disponível no cartório eleitoral mais próximo ou pelo autoatendimento no site do Tribunal Regional Eleitoral do seu estado. Com edição de Paula Groba e trabalhos técnicos de João Lira, o Jornal do Senado fica por aqui. Acompanhe agora as notícias da Câmara dos Deputados. Boa noite.
2: Boa noite e até amanhã.

0: Câmara aprova a proteção de servidor que denunciar violência contra criança.
1: A proposta amplia as exigências para permanência e naturalização no Brasil.
0: Avança projeto que cria dia do plantio de árvores a ser celebrado em maio.
1: Deputados obrigam a escola a mudar sinal sonoro para não incomodar autistas.
0: Boa noite. A Câmara aprovou a obrigatoriedade de escolas alterarem qualquer sinal sonoro para não incomodar alunos com autismo. A repórter Paula Bittar acompanhou a votação e explica como isso pode ser feito.
2: A Comissão de Constituição e Justiça da Câmara aprovou uma proposta que obriga escolas públicas e privadas a substituírem os sinais sonoros para não gerar incômodos sensoriais aos alunos com transtorno do espectro autista, TEA. A medida será aplicada sempre que solicitada pelos pais ou responsáveis. O texto aprovado inclui a obrigatoriedade da substituição dos sinais sonoros na Lei Berenice Piana, que trata dos direitos das pessoas com TEA. Relator na comissão, o deputado Alex Manente, do Cidadania de São Paulo, destacou que a proposta busca garantir respeito às necessidades específicas das pessoas.
3: A aprovação desse projeto é uma vitória muito importante para toda a comunidade atípica. Ela faz com que o respeito a essas pessoas esteja presente naquilo que é mais sagrado, que é na educação, onde a partir de agora não será mais um sinal sonoro que prejudica a qualidade.

0: de vida e a sensação de todas as pessoas com transtorno do espectro autista.
1: O projeto que obriga as escolas a substituírem os sinais sonoros para não gerar incômodos sensoriais aos alunos autistas já pode seguir para análise do Senado, a menos que haja recurso para votação pelo plenário da Câmara. Da Rádio Câmara, de Brasília, Paula Bittar.
2: Educação.
3: Ricardo Maia, do MDB, apoia a criação da Universidade Federal do Nordeste da Bahia para ampliar o acesso ao ensino superior no sertão do estado. Autor do projeto que autoriza a implantação da instituição, o deputado pede urgência na análise da matéria.
4: Ricardo Maia argumenta que outras regiões da Bahia já contam com universidades federais, enquanto estudantes do Nordeste do estado ainda precisam realizar longos deslocamentos para cursar o ensino superior público. Ele considera que a nova universidade vai contribuir para o desenvolvimento local.
2: Saúde.
3: Stefano Aguiar, do PSD de Minas Gerais, propõe que os usuários do SUS tenham acesso em tempo real a informações sobre a regulação de consultas, exames, cirurgias e outros procedimentos. A plataforma deve informar a posição do paciente na fila e o tempo médio estimado para atendimento.
4: A proposta também prevê a divulgação de dados consolidados por região para facilitar o acompanhamento da demanda e da oferta de serviços. Segundo Stefano Aguiar, a medida amplia a transparência, fortalece o controle social e contribui para identificar desigualdades no acesso aos serviços do SUS.
2: Meio ambiente.
3: Comissão aprova a criação do Dia Nacional do Plantio de Árvores. Saiba mais sobre o assunto na reportagem de Júlia Lopes.
5: O plantio de árvores é uma das estratégias mais eficazes e acessíveis para a recuperação ambiental e o enfrentamento da crise climática. As árvores ajudam a preservar nascentes, aumentam a fertilidade do solo, servem de habitat para diversas espécies e melhoram a qualidade do ar. Nesse contexto, a Comissão de Meio Ambiente da Câmara dos Deputados aprovou um projeto de lei que institui o Dia Nacional do Plantio de Árvores, a ser celebrado em 23 de maio. Segundo o autor da proposta, deputado Pedro Uquizai, do PT de Santa Catarina, a data pretende incentivar a criação de uma cultura de valorização das florestas e de mobilização ambiental, com um foco na recuperação de áreas degradadas e na restauração ecológica. Para o relator da proposta, deputado Newton Tato, do PT de São Paulo, o projeto também fortalece os compromissos internacionais assumidos pelo Brasil na área de sustentabilidade e ajuda a conscientizar a população.
6: O Brasil também já tem o compromisso de restaurar 12 milhões de hectares, um acordo internacional. Pelo próprio Código Florestal, nós teríamos também que restaurar e recuperar 32 milhões de hectares. E por isso que aprovar um dia do plantio da árvore para conscientizar a população brasileira e fazer esse debate nas escolas, nas igrejas, enfim, em todo quanto é canto.
5: A escolha do dia 23 de maio homenageia o fotógrafo Sebastião Salgado, que morreu nessa data em 2024. Ele e sua esposa, Lélia Vanick, lideraram uma das maiores iniciativas de reflorestamento do país, com um plantio de mais de 2 milhões e meio de árvores ao longo de 25 anos no Vale do Rio Doce, interior de Minas Gerais. A proposta que cria o Dia Nacional do Plantio de Árvores aguarda análise da Comissão de Constituição e Justiça da Câmara. Da Rádio Câmara, de Brasília, Júlia Lopes.
2: Homenagem.
4: Jefferson Rodrigues, do PSDB de Goiás, apresentou o projeto que cria o Dia Nacional do Fazendeiro, em 21 de setembro, instituindo também uma semana dedicada à valorização do produtor rural. A proposta prevê ações de capacitação, inovação e incentivo à produção sustentável no campo.
3: Jefferson Rodrigues argumenta que a proposta se justifica pela importância da agropecuária na produção de alimentos, na geração de empregos e nas exportações brasileiras. O projeto do deputado também conta com iniciativas de apoio à permanência dos jovens no meio rural.
4: Sóstenes Cavalcante, do PL do Rio de Janeiro, presta homenagem à memória do pastor Eliseu de Matos, da Assembleia de Deus no bairro Pantanal, em Duque de Caxias.
3: Sóstenes Cavalcante relata que aos 90 anos, o religioso morreu após enfrentar problemas pulmonares e que será lembrado pelo trabalho de décadas dedicado à evangelização na região.
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2: Relações Exteriores.
4: Avança na Câmara a proposta que amplia as exigências para permanência e naturalização no Brasil. A repórter Maria Neves explica o objetivo da matéria.
10: A Comissão de Relações Exteriores da Câmara dos Deputados aprovou o projeto que torna mais rígidas as regras para concessão de visto de permanência e naturalização de estrangeiros no Brasil. Uma das novidades do texto é a exigência de que o interessado em viver no país comprove condição financeira suficiente para o sustento próprio e o da família. Segundo o relator, deputado general Girão, do PL do Rio Grande do Norte, em 2024, o governo federal destinou cerca de R$1,5 bilhão do Bolsa Família a estrangeiros residentes no país. Na opinião do parlamentar, a comprovação de que o estrangeiro tem condições de se manter é necessária para aliar os direitos dos imigrantes com a proteção dos brasileiros.
11: Não é justo que esses estrangeiros sejam tratados aqui no Brasil com recursos públicos do nosso Tesouro Nacional. Não há dados oficiais de todos os custos efetivos com o processo de imigração no país, especialmente em relação à educação, saúde, moradia, segurança. No entanto, há um gasto já identificado que diz respeito ao acesso a programas assistenciais, tipo Bolsa Família, BPC e outros programas assistenciais, até mesmo auxílio emergencial.
10: Outra exigência inserida pelo projeto na Lei de Migração, que é de 2017, é a comprovação de bom procedimento social. De acordo com o general Girão, essa regra se mostra razoável porque a naturalização depende de avaliação do governo quanto à conveniência e oportunidade, principalmente em temas como esse, que envolve interesse nacional e segurança. A proposta também determina que, mesmo se atender a todos os requisitos legais, o estrangeiro não tem direito automático ao visto de permanência ou à naturalização. Cada caso deverá ser analisado pelo Ministério da Justiça e Segurança Pública, que passa a ser o responsável pelos processos migratórios. O projeto do deputado Luiz Felipe de Orleans e Bragança, do PL de São Paulo, que torna as regras para obtenção de visto e naturalização de estrangeiros no Brasil mais rígidas, ainda será analisado pela Comissão de Constituição e Justiça. Da Rádio Câmara de Brasília, Maria Neves.
2: Trabalho.
3: Reginaldo Lopes, do PT de Minas Gerais, defende a apreciação pelo Senado do fim da escala de trabalho 6x1. O deputado argumenta que a mudança pode ampliar o tempo para a convivência familiar, o cuidado com os filhos, a qualificação profissional e outras atividades.
4: Reginaldo Lopes também relaciona a redução da jornada à saúde mental dos trabalhadores e pede apoio dos presidentes da Câmara e do Senado para que a proposta avance. Para o deputado, o fim da escala 6x1 é uma mudança importante nas relações de trabalho no país.
3: Dr. Fernando Máximo, do PL de Rondônia, cobra a votação da proposta que trata de direitos de servidores dos antigos territórios de Rondônia, Roraima e Amapá. Ele sustenta que muitos desses trabalhadores atuaram em condições precárias na construção desses estados e envelheceram sem o direito reconhecido.
4: Dr. Fernando Máximo lembra que a proposta de emenda à Constituição foi aprovada pelo Senado em 2023 e que o relatório pela admissibilidade está pronto desde junho. Ele garante que não vai desistir da matéria.
3: Helena Lima, do PSD de Roraima, apresentou o projeto que atualiza a regulamentação da profissão de biólogo. A proposta amplia as áreas de atuação desses profissionais e inclui atividades nas áreas de saúde, meio ambiente, biodiversidade, biotecnologia, diagnóstico laboratorial e educação.
4: Helena Lima afirma que a legislação atual de 1979 precisa ser atualizada diante dos avanços científicos e tecnológicos. O texto também amplia as atribuições dos conselhos de biologia e garante aos licenciados o ensino de ciências e biologia nos diferentes níveis de educação.
2: Transportes.
3: Cobalcini, do MDB de Santa Catarina, relata a reunião sobre o futuro de um trecho da antiga ferrovia São Paulo-Rio Grande. Com o encerramento da concessão previsto para fevereiro de 2027, o deputado defende uma alternativa para os 372 quilômetros entre União da Vitória, no Paraná, e Marcelino Ramos, no Rio Grande do Sul.
4: A proposta de Cobalcini é transformar o trecho em uma via verde voltada ao cicloturismo, às caminhadas ecológicas e ao lazer. Segundo o congressista, a iniciativa pode converter a antiga infraestrutura em um ativo público para a sociedade.
2: Eleições.
3: Com a chegada da campanha eleitoral, Atila Lira, do PP do Piauí, critica algumas legendas por ataques a adversários políticos. Para o parlamentar, informações falsas estariam sendo disseminadas com recursos públicos, com o objetivo de influenciar a opinião pública.
4: Atila Lira chama a atenção da população para a disseminação de fake news durante o período eleitoral. Na avaliação do deputado, a população vai perceber a diferença entre embate republicano e ataques indevidos.
2: Justiça.
3: Marcel Van Hatten, do Novo, do Rio Grande do Sul, critica decisões recentes do Supremo Tribunal Federal e pede que o Senado analise pedidos de impeachment de ministros da Corte. Ele também questiona um pedido de busca e apreensão envolvendo a fonte e o advogado de um jornalista do Maranhão.
4: Marcel Van Hatten afirma que os episódios representam ameaças à liberdade de imprensa, ao Estado de Direito e às prerrogativas do Congresso. Para ele, a próxima eleição para o Senado será fundamental para enfrentar o que considera abusos de autoridade e arbitrariedades cometidos pelo STF.
3: Nas palavras de Gustavo Gayer, do PL de Goiás, o país enfrenta dificuldades econômicas, com o aumento do endividamento das famílias e do custo de vida. O deputado também menciona denúncias de corrupção envolvendo integrantes do governo.
4: Na opinião de Gustavo Gayer, a formação de uma maioria de oposição no Senado é importante para os rumos do país. Ele acredita que essa alteração pode promover mudanças no governo e conter o que ele considera decisões abusivas do Supremo Tribunal Federal. 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

0: Os deputados aprovaram proteção para o servidor ou militar que denunciar maus-tratos contra a criança. A repórter Paula Bittar acompanhou a votação.
1: A Comissão de Constituição e Justiça da Câmara aprovou uma proposta que assegura acesso a programas de proteção de testemunhas aos militares e servidores públicos que denunciarem casos de violência, agressão e maus-tratos contra crianças e adolescentes. O texto também permite a transferência do servidor ou militar com ou sem mudança de sede por medida de segurança. O benefício vale para trabalhadores da União, dos estados, dos municípios e do Distrito Federal. A relatora da proposta na comissão, deputada Cristonieto, do PL do Rio de Janeiro, destacou que o projeto busca proteger o agente público para fortalecer a garantia dos direitos de crianças e adolescentes. Ela ressaltou ainda que a Constituição estabelece a proteção integral e a prioridade absoluta dos direitos desse público.
2: Muitas vezes, militares, servidores públicos tomam conhecimento de casos de violência, agressão, maus tratos contra crianças e adolescentes, mas de alguma forma podem sofrer algum tipo de ameaça, represália quando decidem denunciar. E quem tem coragem de proteger uma criança não pode ficar desprotegido pelo Estado, né? Por isso, o projeto ele assegura a esses denunciantes o acesso aos programas de proteção de testemunhas quando estiverem em situação de risco. Nosso trabalho na CCJ foi justamente de garantir a segurança jurídica para que essa importante medida pudesse avançar. Até porque proteger quem denuncia é também proteger a criança que muitas vezes não consegue pedir socorro sozinha.
1: A proposta que assegura acesso a programas de proteção de testemunhas aos militares e servidores públicos que denunciarem casos de violência, agressão e maus tratos contra crianças e adolescentes já pode seguir para análise do Senado, a menos que haja recurso para votação antes pelo plenário da Câmara. Da Rádio Câmara, de Brasília, Paula Bittar.
3: Priscila Costa, do PL, critica a situação da segurança pública no Ceará após o assassinato de um policial de 27 anos, morto ao sair do serviço. A congressista afirma que o caso demonstra a vulnerabilidade dos agentes diante do avanço da violência.
0: Priscila Costa contesta a avaliação do governo estadual de que o Ceará vive um bom momento na segurança pública. A parlamentar cobra mudanças na política do setor para ampliar a proteção dos policiais e da população em geral.
3: Sargento Faur, do PL, celebra a entrega de fuzis fabricados em Israel para as polícias civil e militar do Paraná. O congressista informa que parte dos equipamentos foi adquirida com recursos de emendas destinadas por ele.
0: De acordo com o sargento Faur, o armamento será utilizado no enfrentamento às organizações criminosas. O parlamentar também reivindica a construção de um presídio estadual de segurança máxima nos moldes das unidades federais.
3: Na avaliação de capitão Alden, do PL da Bahia, o projeto que criminaliza a misoginia tem conceitos abertos e subjetivos. Segundo o parlamentar, a medida permite interpretações que atingiriam pessoas por manifestações de opinião ou de fé.
0: Para evitar censura prévia, capitão Alden defende que a legislação estabeleça de forma clara quais condutas podem configurar crime. Para o deputado, é preciso garantir o direito à manifestação de diferentes posições no debate político.
3: Milton Vieira, do Republicanos de São Paulo, propõe ampliar a proteção da Lei Maria da Penha para mulheres vítimas de violência de gênero, mesmo quando não há vínculo entre a vítima e o agressor. A medida valeria para casos ocorridos em locais públicos ou privados, inclusive no ambiente digital.
0: O projeto também permite medidas protetivas de urgência mesmo quando o agressor ainda não foi identificado, desde que existam indícios de risco para a vítima. Segundo Milton Vieira, a mudança reforça a proteção às mulheres sem alterar as regras que definem os crimes.
3: Nicolete, do PL de Roraima, apresentou o projeto que transforma em crime o exercício ilegal da profissão de corretor de imóveis. O deputado propõe a detenção de 6 meses a 2 anos e multa para quem atuar sem preencher as condições legais.
0: Segundo Nicolete, a medida busca combater a atuação de falsos corretores, especialmente em plataformas digitais, e reduzir o risco de golpes. Além de reforçar a fiscalização, o parlamentar acredita que a medida valoriza os profissionais devidamente habilitados.
3: Termina agora o Jornal Câmara dos Deputados, produzido pela Rádio Câmara, com trabalhos técnicos de Wellington Teles, apresentação de Márcio Aquilissardi e Tércia Guimarães. Boa noite para você.
0: Uma ótima noite. A Voz do Brasil volta amanhã.
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0: Nova Brasil, e essa foi Daniela Mercury à Primeira Vista. A gente ouviu também 14 Bis com Samuel Rosa, Bola de Meia, Bola de Gude, 6:15.
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2: Áreas de instabilidade associadas ao avanço de uma frente fria mantém o risco para temporais ao longo desta quinta-feira nos estados da região sul do Brasil, e até o final do dia devem mudar o tempo também em Mato Grosso do Sul e no estado de São Paulo. Atenção para Vale do Ribeira, Vale do Paraíba, região da capital paulista, Grande São Paulo. Há potencial para rajadas de vento de moderada intensidade entre a tarde e a noite. Antes da chegada desta frente fria, a temperatura bastante elevadas no sudeste e também no centro-oeste do Brasil. A máxima hoje fica na casa dos 30 graus em São Paulo, faz até 34 no Rio de Janeiro, 33 em Vitória e 32 graus em Brasília. Já no nordeste, temperaturas elevadas no oeste da Bahia, sul do Maranhão e sul do Piauí, também com baixos índices de umidade relativa do ar. Nas áreas do litoral, tem potencial para chuvas isoladas, máxima de 28 graus em Salvador, 29 em Maceió e no Recife e até 31 em Fortaleza. Maria Clara Sasaki, da Tempo Ok Meteorologia, para a Nova Brasil.
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0: Nova Brasil e Gal Costa com Nada Mais. Também teve Léo Jaime, Amor.
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2: Há poucas semanas atrás, a nossa Anvisa, Agência Nacional de Vigilância Sanitária, autorizou uma nova empresa a produzir mosquitos Aedes aegypti modificados para carregarem uma bactéria que se chama Wolbachia, que impede a disseminação do vírus da dengue, da zika e da chikungunya. Além de ampliar a capacidade de implementar o método nas cidades brasileiras, a nova empresa Fly TTR engloba uma linhagem inédita da bactéria que resiste mais a temperaturas elevadas, ou seja, sendo mais útil em boas regiões, em muitas regiões aqui do Brasil. É fundamental lembrar que os resultados já com esses mosquitos infectados têm sido fantásticos em diferentes locais do mundo, inclusive em estudos aqui brasileiros. Claro que o efeito varia de acordo com a concentração de mosquito, com a concentração populacional também, mas é mais uma oportunidade no combate da dengue, já que o Brasil representa aí mais de 70% dos casos da doença em todo o mundo. A boa notícia também é que esses mosquitos infectados por essa bactéria transmitem a bactéria para as gerações futuras, ou seja, os ovos que nascem dessas mosquitas infectadas acabam também nascendo com a bactéria e com a impossibilidade de transmissão da doença. Olha, uma tecnologia a partir de um centro que deve ser aqui em Campinas, podemos atender o Brasil todo com 200 milhões praticamente de mosquitos, de caixas desses mosquitos entregues semanalmente para todo o Brasil. Fortalecer o combate à dengue é muito importante, já que o painel de monitoramento do OMS mostra a expansão da doença em todo o planeta. E o Brasil, infelizmente, lidera esse triste ranking de maior registro de número de casos do mundo. Vamos juntos contra a dengue. Lembrar que nós estamos ainda no período que não começamos, ou já finalizamos a temporada de 2026 e não começamos a de 2027, e todas as ações devem ser já pensadas para a próxima temporada.
0: Esse foi o Dr. Renato Kifuri na coluna Vida e Saúde desta semana, fechando esse bloco. Você fica agora com o jornalismo da Nova Brasil. Eu, Cláudia Nakazato, volto logo mais a partir das 8 horas da manhã com a programação musical. Até já.
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0: A Prefeitura de São Paulo promove a partir de amanhã até o dia 31 de agosto uma programação gratuita em espaços culturais da cidade em comemoração ao Dia Estadual do Hip Hop. A agenda reúne shows, DJs, batalhas de rima e outras atividades em diferentes regiões. Entre os destaques estão a programação especial no Centro Cultural Olido, neste sábado a partir das 14h, e a Batalha Grajaú Rap City, no dia 27, no Centro Cultural Grajaú. E novas regras para a lei seca foram aprovadas pelo Conselho Nacional de Trânsito. As mudanças prevêem teste para detectar uso de drogas e exame obrigatório em acidente com morte. Elas entram em vigor com a publicação da resolução no Diário Oficial da União. 6h29, uma ótima manhã de quinta-feira para você.
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6: Bom dia, excelente quinta-feira para você. Atenção com a rodovia Regis Bittencourt, que para São Paulo já está congestionada a partir do quilômetro 286 e até o 284, onde tem acidente. Volta parado do 283 até o 279 no Rodoanel e aí já melhora e vem bem. 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Daniele Gandolfi, Nova Brasil FM.
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2: O Supremo Tribunal Federal amplia a proteção da Lei Maria da Penha para casos sem vínculo doméstico.
3: Edson Fachin retira da pauta do Supremo julgamento sobre eleição de governador do Rio de Janeiro para mandato tampão.
2: Ministro Gilmar Mendes diz que o Supremo pode rediscutir diploma obrigatório para jornalista após reportagens que revelaram uso de carro blindado do Tribunal de Justiça do Maranhão por Flávio Dino.
3: Juíza do Trabalho manda Casas Bahia reverter 1.900 demissões por falta de negociação com o sindicato.
2: E na Libertadores, o Palmeiras vence o Cerro Porteño do Paraguai. O Flamengo elimina o Cruzeiro. Na Copa Sul-Americana, Galo e Bragantino empatam em 2-2.
3: E hoje tem clubismo, vamos juntos. Hoje é quinta-feira, dia 20 de agosto de 2026. Que seja um excelente dia para todos, todos nós.
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2: E depois de uma noite normal, que seja um ótimo dia, Stephanie Alves, para você e para todos os ouvintes da Nova Brasil. Em toda a rede, em Andradas, no sul de Minas, em Araçatuba, Brasília, Campinas, João Pessoa, Mococa, Recife, Rio de Janeiro, pela Rádio Nova Paradiso, em Salvador, São José dos Campos, aqui em São Paulo e também em Ribeirão Preto. Estamos ao vivo, no ar, no seu rádio, em toda a rede Nova Brasil. 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Estamos no site novabrasil.com e também transmitindo ao vivo com imagens no nosso canal no YouTube. 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Você pode acessar, se inscrever, participar do bate-papo ali dos nossos ouvintes, internautas, espectadores, visualizadores. Deixa lá o seu joinha também, sua curtida para a gente. Jornalismo Nova Brasil, todo o nosso conteúdo está lá para você também, além da transmissão ao vivo, todo o conteúdo do Jornalismo da Nova Brasil fica lá à sua disposição para você acessar quando você quiser. São 6 horas 33 minutos e a gente começa o Jornal Nova Brasil de hoje com o Momento Mude um Hábito.
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2: Momento Mude um Hábito fala hoje sobre morte súbita provocada por doença coronária. E o desafio da medicina é justamente tentar identificar quem é que corre risco de uma doença cardíaca antes que um evento grave ou até mesmo fatal possa acontecer. Para conversar sobre esse assunto com a gente, está aqui o Dr. Tiago Furquim, que é especialista em cardiologia intervencionista. Dr. Tiago, como é que uma pessoa aparentemente saudável pode, de repente, sofrer um evento cardíaco que pode levar até à morte? Tem como dar algum sinal, identificar algum fator de risco?
5: A morte súbita não é uma coisa nova, também não é uma coisa rara. Principalmente em pessoas acima de 35 anos, onde a principal causa é a doença coronária, ou seja, o infarto. É aquele infarto fatal, aquele infarto súbito que a pessoa tem. E como a gente investigar isso é um grande desafio, né? Porque às vezes a primeira manifestação é a morte súbita, e a gente não tem chance de identificar esse paciente antes. Mas, obviamente, a gente tem fatores de risco, ou seja, algumas coisas que aumentam a chance da gente ter a morte súbita, que são os fatores de risco clássico para doenças do coração, como pressão alta, diabetes, colesterol alto, obesidade, sedentarismo, tabagismo.
2: Tem exames que possam ser feitos, sei lá, exame de sangue, exame de imagem, e quem deve passar por esse exame, a partir de que idade, doutor Thiago?
5: Essa é uma pergunta recorrente e que todo mundo espera uma resposta simples, mas não existe um exame único que a gente faça, que a gente consiga detectar o risco da morte súbita. Existem diversos exames que são feitos para a gente detectar fatores de risco e controlar os fatores de risco. Então, um check-up acima dos 35 anos é muito importante, mas já para aquelas pessoas que têm um diagnóstico de pressão alta, diabetes, colesterol alto, são obesas, são sedentárias ou que fumam, isso passa a ter um peso um tanto quanto maior. E o que, que a gente tem que fazer nesse contexto? Sempre buscar o controle, atingir as metas de tratamento dessas doenças que eu disse, para a gente reduzir a chance de você ter um evento, seja um infarto ou, consequentemente, a morte súbita. E fica muito difícil citar apenas um exame, né, que seja ideal para a gente identificar quem tem risco. Mas vamos falar, por exemplo, de quem tem diabetes, controlar bem a glicemia, ou quem não tem, né? A gente tem que diagnosticar tanto o diabetes, fazer uma avaliação da pressão arterial, checar muito bem o colesterol, ver se está dentro da meta. Podemos lançar mão de exames de esforço, como teste ergométrico, podemos lançar mão de exames de imagem em casos específicos, como a angiotomografia da coronária, score de cálcio. São alguns exemplos que a gente lança a mão numa avaliação inicial do paciente para a gente detectar fatores de risco e assim calcular o risco cardiovascular dessa pessoa.
2: E que hábitos o senhor recomenda para as pessoas, hábitos saudáveis que as pessoas devem ter que também vão diminuir os fatores de risco?
5: Eu acho que o principal é você manter a atividade física 30 minutos por dia, no mínimo 5 vezes por semana. Controle da alimentação em termos de qualidade de alimentos, reduzir a quantidade de gorduras, alimentos processados, embutidos, enlatados, controlar bem a pressão, então evitar comidas, evitar excesso de sal em comidas, consumo moderado de álcool, isso tudo também pode aumentar o risco. Para as pessoas que fumam, evitar ou cessar, evitar não, na verdade temos que trabalhar para cessar o tabagismo. Pacientes obesos, a gente sempre recomenda buscar a perda de peso, não por questões estéticas, mas por questão de saúde mesmo.
2: Tá dado o recado. Dr. Thiago, obrigado pela entrevista e até uma próxima.
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3: São 6:38, vamos chamar o Weber Lima para aquele papo diário sobre tudo que acontece no futebol, no esporte por aqui. Muito bom dia, Weber.
6: Bom dia, Stephanie, bom dia, Mauro, bom dia, ouvinte da Nova Brasil.
3: Eu não vou nem falar, eu acho, vou ficar aqui em silêncio e ver o que que acontece.
2: Uma noite normal, né, Weber? Bom dia para você, precisamos falar sobre.
6: Ai, meu Deus. Olha, eu vou te falar, hein, Mauro. Uma noite de resultado que seria normal para o Palmeiras. Mas um futebol muito pobre apresentado pelo time do Abel Ferreira. Ele que não aceita críticas, Mauro. Ele na coletiva diz que o futebol está doente, que as críticas são exageradas. Eu fico pensando, né? O Abel que sempre vai para a coletiva em tom professoral, o time jogando muito mal. Muitos palmeirenses criticaram a partida de ontem, até embates nas redes sociais, porque várias páginas que são dedicadas ao Palmeiras criticando o time pela forma de jogar, até mesmo com a classificação, que era uma obrigação, na minha visão, para o time do Palmeiras. O time do Cerro Porteño realmente limitadíssimo, muito fraco, e o Palmeiras com dificuldades para vencer esse time. Não foi diferente ontem, né? O Gustavo Gomes, que entra para a história, né? 9 gols em Libertadores diferentes, o zagueiro que salva o Palmeiras ontem, né? De um absurdo de ir para os pênaltis com aquele time paraguaio. O Palmeiras passa, não convence, o Abel vai à coletiva, ele que não aceita críticas, vai à coletiva falar que o futebol está doente, que as críticas são exageradas. É que o Abel, acho que ele gosta tanto de falar do Tele Santana, ele não tem noção, né, Mauro, do que sofreu o Tele Santana depois das Copas de 82, 86. Né, o Tele que viveu um período aí chamado de pé gelado, sofrendo aí em sabatinas, né? Tem cenas históricas no Roda Viva, que o Tele era confrontado em relação a isso, todo mundo, Brasil inteiro, entrevistas no Povo Fala na rua, chamando o Tele de pé frio. Ele não, acho que ele não sabe mais ou menos o que é isso, né? É, eu vejo que o Abel não se dá bem com as críticas, o time joga mal, ganhou, é verdade, fez o que deveria ser feito, o Palmeiras está nas quartas de final da competição, aguarda o vencedor da partida de hoje entre LDU e Mirassol, que será realizado em Quito, na altitude de mais de 2.800 metros. O time de Mirassol empatou a primeira em casa, vai ser muito difícil para o time do interior paulista, mas eu acho que o Abel, ele não lida bem com essa questão, né? Ontem tivemos também, Mauro, a vitória do Flamengo.
2: Ia te perguntar justamente sobre o Flamengo. O Flamengo jogou bem? É porque o Flamengo é que tem mostrado um bom futebol, né?
3: Não, teve flamenguista saindo do Maracanã ontem já gritando campeão, né, Weber? Assim, se o Palmeiras vence, mas não convence, o flamenguista saiu de lá com uma mão na taça, praticamente.
6: Então, o pessoal, é o que eu costumo dizer, né? O pessoal se empolga muito com uma ou duas partidas, né? Flamengo, até esse momento do ano, o flamenguista estava com o pé atrás. Flamengo, antes da Copa do Mundo, não se encaixava. Só que a vitória para cima do Mirassol, e na verdade, essa chegada do Flamengo próximo do Palmeiras no Campeonato Brasileiro, e o jogo de ontem, realmente é para animar, né? O Flamengo jogou muito bem. Se não perdesse tantas oportunidades, olha, para vocês terem uma ideia, não tínhamos 30 minutos do primeiro tempo, o Flamengo já tinha 12 chutes a gol, grandes oportunidades perdidas e já vencia, né? Já na parte final do primeiro tempo fez o seu gol, depois do segundo tempo outro gol, dois gols muito bonitos, com assistências do Pedro, que foi tirado, né, da primeira partida, ficou no banco de reservas contra o Cruzeiro em Minas Gerais. O Flamengo foi e atropelou o Cruzeiro. O Pedrinho, né, que é dono de uma rede de supermercado gigantesca aqui do Brasil, principalmente lá em Minas Gerais, ele é muito forte, ele é um novo dono da SAF, né, do Cruzeiro. Ele deu uma entrevista e falou: olha, a gente não merecia ganhar. Pelo que o Flamengo jogou aí, a gente não merecia ganhar. E realmente, o Flamengo foi muito superior ao Cruzeiro. É verdade que futebol é assim, né? Um chuta 30 no gol e às vezes o adversário chuta duas, marca os dois gols. E quase acontece isso ontem com o Cruzeiro, né? Teve pouquíssimas oportunidades, aproveitou uma com o Lucas Romero e depois o Jorginho tirou uma bola de cima da linha. O VAR atuou, viu que a bola não ultrapassou a linha, quer dizer, o Jorginho fez um gol, na verdade, pro Flamengo ali, porque o Cruzeiro viraria o jogo para cima do Flamengo, mas o Flamengo jogou muito bem e anima, lógico, o seu torcedor, o Flamengo, que aguarda o vencedor de Independiente del Valle e Tolima. Essa é uma partida que, por conta dos terremotos na Colômbia, foi adiada para a próxima terça-feira. O primeiro jogo foi na terça e o Independiente del Valle venceu na Colômbia, quer dizer, provavelmente será o adversário, o time equatoriano do Flamengo. Hoje temos outros jogos, né? O Corinthians joga contra o Rosário Central a partir das 21h. Carrillo deve ser o substituto no meio de campo do Corinthians. E teremos hoje, como eu já disse, LDU e Mirassol são as partidas de hoje. Teremos também Copa Sul-Americana, né? Ah, ontem eu já falei aqui, né? Foram esses jogos da Palmeiras e tal, isso daí. Tivemos também o Platense, né? Que nos pênaltis eliminou o Coquimbo Unido, terá pela frente o Fluminense. Platense, um time argentino que pela primeira vez participa da Libertadores da América. E ontem tivemos Montevideo City Torque na Sul-Americana eliminando o Tigre. Hoje teremos Macará e Santos, transmissão da Nova Brasil. Botafogo e Cienciano já tá morto, né? O Cienciano enfiou 6 no Botafogo e ontem tivemos também a eliminação do Bragantino. O Atlético Mineiro avança a próxima fase para fechar às 19h no Defensores del Chaco. Tem Olímpia e Vasco, primeiro jogo 0-0.
2: Weber Lima, obrigado por hoje.
3: Obrigada, Weber.
2: Valeu, até amanhã, abração.
6: Valeu, um abraço, até amanhã às 5h30, tem o Nova Brasil em campo, até lá.
2: 6h45, vamos girar a reportagem da Nova Brasil.
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2: presidente do Supremo Tribunal Federal, Edson Fachin, tirou ontem da pauta o julgamento que pode definir o modelo de eleição para um mandato tampão para o governo do Rio de Janeiro. Se a escolha deve ser direta pelo voto popular ou indireta por votação na Assembleia Legislativa. Isso há menos de 2 meses das eleições para valer, né? As informações chegam do Rio de Janeiro com o Sérgio Leão.
7: O presidente do Supremo Tribunal Federal, ministro Edson Fachin, excluiu da pauta de julgamento o processo que discute o formato da eleição para um mandato tampão no governo aqui do Rio, após a renúncia do ex-governador Cláudio Castro. Ainda não há justificativa para a retirada, nem uma nova data para a análise do caso. O julgamento havia sido interrompido em junho, quando o ministro Flávio Dino pediu vista. Na ocasião, o placar estava em 4-1 a favor da realização de uma eleição indireta pela Assembleia Legislativa do Rio. Apesar da indefinição no Supremo, a expectativa é de que o desembargador Ricardo Couto permaneça interinamente no governo até as eleições de outubro. Com a proximidade do pleito, uma eventual eleição suplementar para escolher um governador tampão é considerada de difícil execução prática. Ricardo Couto assumiu o governo interinamente em março após a renúncia de Cláudio Castro e a vacância dos cargos na linha sucessória. O vice-governador Tiago Pampolha havia deixado o posto para assumir uma vaga no Tribunal de Contas do Estado. Do Rio de Janeiro, pela Nova Paradiso, Sérgio Leão.
3: E entre os assuntos que importam para você nessa quinta, também está, claro, as eleições.
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3: A propaganda eleitoral, de fato, ela já começou, né? E a fiscalização das campanhas vem sendo reforçada pela Justiça Eleitoral. Você, eleitor, também pode, deve ajudar a identificar e denunciar possíveis irregularidades durante esse período, até outubro, tá? O aplicativo Pardal da Justiça Eleitoral é uma das ferramentas disponíveis para registrar essas denúncias. Quem vai nos contar tudo é a Dani Rivas, direto de São José dos Campos.
8: Atenção, eleitores, com o início da propaganda eleitoral, você também pode ajudar a fiscalizar possíveis irregularidades.

0: é e o que não é permitido pela legislação, para evitar denúncias equivocadas. E casos de possível desinformação eleitoral, também tem um canal específico, viu? É o Sistema de Alerta de Desinformação Eleitoral, do TSE. De São José dos Campos, Dani Rivas.
1: São 6h49, a gente segue girando, te contando mais sobre as eleições. Olha só, o influenciador Pablo Marçal, do PRTB, pode ser impedido de continuar na disputa pela presidência. Ele é um dos candidatos, né, à presidência da República. O Ministério Público Eleitoral pediu ao Tribunal Superior Eleitoral que rejeite o registro da candidatura dele e, enquanto o caso é analisado, que proíba Marçal de fazer propaganda eleitoral e de acessar recursos públicos de campanha. Segundo o MPE, há dois obstáculos à candidatura dele. O primeiro é que Marçal continue inelegível até o ano de 2032 por uma condenação relacionada ao uso indevido dos meios de comunicação durante a campanha de 2024.
2: O segundo ponto é a filiação partidária. O Ministério Público afirma que em abril, quando terminou o prazo para um candidato estar filiado a um partido político e assim poder disputar a eleição em outubro, Marçal aparecia como integrante do União Brasil e não do PRTB. A candidatura só foi registrada depois que uma decisão judicial autorizou a filiação dele ao PRTB.
1: 6h50, vamos girar também por outros assuntos que importam para você.
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1: O Ministério da Saúde afirmou, em nota, que nunca considerou a possibilidade de compra de canabidiol, uma vez que esse produto não está incorporado ao Sistema Único de Saúde. Essa nota do Ministério da Saúde é uma resposta a informações levantadas pelo jornal O Globo, de que a empresária Roberta Luxinger enviou ao chefe de gabinete do presidente Lula, o Marcola, Marco Aurélio Santana Ribeiro, a minuta de um contrato que tinha como objetivo a venda de medicamentos à base de canabidiol ao Ministério da Saúde. Esse negócio aí, esse possível negócio, poderia render até 626 milhões de reais. Esse documento, obtido pelo Globo, pelo jornal o Globo, revela o interesse da empresária e do lobista Antônio Carlos Camilo Antunes, aquele careca do INSS, em fornecer ao governo federal diferentes tipos de remédios sem licitação.
2: Segundo a reportagem, o documento foi encontrado pela Polícia Federal nos celulares de Luxinger e de Antunes, que são investigados por suspeita de tráfico de influência. A empresária, de acordo com o inquérito, foi contratada pelo lobista na tentativa de viabilizar a negociação e teria contado com a ajuda de Fábio Luiz Lula da Silva, o Lulinha, de quem ela é amiga. O negócio, porém, nunca saiu do papel. Marcola teria reconhecido que recebeu a minuta do contrato, mas afirmou que nunca encaminhou ou negociou qualquer proposta.
1: As defesas de Lulinha e de Roberta Luxinger vêm criticando o vazamento de trechos desse inquérito. Ontem, o presidente Lula voltou a dizer que o filho dele, Lulinha, terá de prestar esclarecimentos sempre que for chamado pela Polícia Federal ou por outras autoridades. O presidente também reforçou que não vai interferir nas apurações nem dar tratamento especial a Lulinha. De acordo com o portal Metrópolis, o comentário de Lula foi feito numa reunião no Palácio da Alvorada, que tinha como pauta a disputa eleitoral em São Paulo. O advogado Marco Aurélio de Carvalho, que atua na defesa de Lulinha e também coordena a campanha de Lula lá no estado, participou dessa reunião. Carvalho disse ao Metrópolis que o caso de Lulinha não estava na pauta dessa reunião oficial e entrou na conversa em meio a discussões sobre o cenário eleitoral em São Paulo.
2: 6h52, o ministro Gilmar Mendes do Supremo Tribunal Federal disse ontem que a corte pode voltar a discutir o tema da obrigatoriedade de diploma para exercer a profissão de jornalista.
4: Produzimos uma decisão importante no que diz respeito à dispensa do diploma de jornalista. Isso não significava, na verdade, dispensar formação. As pessoas poderiam ter formações em diversas áreas. Mas podemos discutir, sim, se de fato se entender que há aí algum comprometimento da própria qualidade de informação. Não me parece que devamos ter um juízo definitivo a partir desses fatos e dessas circunstâncias que são graves ocorridos.

0: no estado do Maranhão.
1: E é importante que a gente olhe sempre para o timing, né? Para as coisas que acontecem, que são importantes, mas também para o momento em que elas acontecem. A declaração, essa declaração aí de Gilmar Mendes que a gente acabou de ouvir, está no contexto daquele caso envolvendo o jornalista Luiz Pablo, lá do Maranhão. Em novembro, esse Luiz Pablo publicou reportagens mostrando que o ministro Flávio Dino, colega de Gilmar Mendes lá no Supremo Tribunal Federal, usou um veículo blindado que pertence ao Tribunal de Justiça do Maranhão para fins pessoais e familiares. Depois dessa reportagem, o jornalista foi alvo de uma busca e apreensão em uma operação da Polícia Federal no mês de março. E aí, na semana passada, o ministro Alexandre de Moraes, também do Supremo Tribunal Federal, determinou uma operação de busca e apreensão contra o ex-secretário de Segurança Pública do Maranhão, Raimundo Cutrim, que é apontado como a fonte desse jornalista do Luiz Pablo nas reportagens que criticam, né, o ministro Flávio Dino.
2: A operação gerou críticas porque fere o princípio constitucional de respeito ao sigilo da fonte jornalística. Luiz Pablo não completou a graduação em jornalismo, mas possui registro no Ministério do Trabalho como jornalista. Em 2009, o plenário do Supremo derrubou a exigência de diploma para o exercício da profissão de jornalista. Essa exigência tinha sido determinada em 1969 por um decreto-lei da ditadura militar.
1: São 6 horas e 55 minutos. Vamos girar o mundo.
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1: Vamos abrir esse Giro Mundo hoje com Camilo Mota, falando de mais um desastre, dessa vez na África. O desabamento em uma mina de ouro já deixa mais de 100 pessoas mortas. Camilo, muito bom dia para você.
4: Bom dia, Stephanie Mauro. Esse deslizamento de terra na África provocou o colapso de uma mina de ouro na República Centro-Africana, que matou aí mais de 100 pessoas, segundo as autoridades locais e também a Cruz Vermelha. Essa tragédia aconteceu na terça-feira, depois do desabamento de túneis subterrâneos onde os mineiros trabalhavam. Equipes de resgate seguem em busca de sobreviventes. As vítimas seriam majoritariamente cidadãos da República Centro-Africana e também de Camarões, país vizinho que já confirmou a morte de ao menos 3 cidadãos no local. Minas artesanais são comuns em várias partes da África, apesar de regulamentações que as proíbem, mas o que leva, né, os trabalhadores a operarem em condições precárias de segurança. E só neste ano, mais de 40 pessoas já tinham morrido em outros acidentes de mineração no país.
2: E Camilo, agora em outro assunto aqui, a Europa e o Japão saíram em apoio aí à presidente do Tribunal Penal Internacional, que foi sancionada pelos Estados Unidos, né?
4: Foi uma manifestação aí da União Europeia, além da Alemanha, né? O governo alemão também se manifestou. E o Japão, manifestando apoio à presidente do Tribunal Penal Internacional, a juíza japonesa Tomoko Akane, que é alvo aí das sanções dos Estados Unidos. Washington aí já sancionou outros 13 juízes da corte e essas medidas estão ligadas principalmente às investigações do tribunal sobre Israel, que emitiu mandado de prisão contra Netanyahu em 2024 por crimes de guerra em Gaza. E sobre isso, o primeiro-ministro de Israel, Benjamin Netanyahu, elogiou a decisão dos Estados Unidos.
2: Obrigado, Camilo. Bom trabalho para você, bom
4: Obrigado
2: dia para você.
4: Pra gente.
2: 6 horas e 57 minutos e você segue muito bem informado, muito bem informada aqui no Jornalismo da Nova Brasil.
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1: Moradores da cidade Jardim, na zona oeste de São Paulo, protestam contra a construção de 19 novas torres residenciais, sendo 13 com mais de 30 andares em uma área próxima ao Jockey Club. Os projetos foram viabilizados após a revisão da lei do zoneamento em 2024, que passou a permitir edifícios altos em trechos antes ocupados principalmente por casas. O caso também é questionado pelo Ministério Público e vai ser analisado pelo Tribunal de Justiça de São Paulo no dia 26. A Prefeitura e a Câmara defendem que a revisão do zoneamento seguiu os procedimentos legais e contou com a participação popular. E a queda da passarela na rodovia Fernão Dias, em Vargem, que matou mãe e filho, também levantou questionamentos sobre o transporte de cargas especiais no trecho.
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3: 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Marginal do Rio Pinheiros para a Zona Sul já congestionada da saída do Cebolão até a altura da ponte Cidade Jardim, onde tem um acidente. Então utilize Gastão Vidigal, Fonseca Rodrigues, Pedroso de Moraes e Faria Lima, voltando para Pinheiros pela Cidade Jardim. 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Daniele Gandolfi, Nova Brasil FM.
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0: Não vá perder a hora na sua quinta-feira, são 7:02. 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
1: São 7:02 e a gente abre este segundo bloco do Jornal Nova Brasil com entrevista.
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1: Hoje nós conversamos ao vivo com Daniela Marques, ex-presidente da Caixa Econômica Federal, economista e hoje responsável pela elaboração do plano econômico, do plano de governo, da parte econômica do plano de governo do candidato a presidente Flávio Bolsonaro, do PL. Daniela, bom dia, obrigado por estar aqui com a gente.
3: Bom dia, Mauro. Bom dia, Stephanie. Bom dia aos ouvintes da Nova Brasil. Eu que morei no Rio de Janeiro muito tempo, ficava no trânsito indo para o trabalho, ouvindo Paradiso muito.
1: Que bom, muito bom. A Stephanie Alves, como você falou, está com a gente lá em Brasília e faz a primeira pergunta para você.
0: Oi, Daniela, muito bom dia. Obrigada aí pela audiência, obrigada também pela gentileza de nos atender. Eu vou começar perguntando da parte que nos cabe, tá? A candidatura de Flávio Bolsonaro sofre aí, né, de uma certa deficiência para atingir e falar com força ao coração das eleitoras, né, do eleitorado feminino. Algumas tentativas de solução já foram sugeridas, inclusive o seu nome foi ventilado para vice na chapa dele, mas ele acabou escolhendo um homem para esse papel. Num eventual mandato aí de Flávio Bolsonaro, quais seriam as políticas públicas, os programas econômicos voltados para esse público feminino, né? Lembrando que as mulheres ainda ganham menos que homens, exercendo, às vezes, a mesma função. As mulheres são maioria na chefia, né, das famílias aí. Elas recaem sobre elas, né, a responsabilidade sobre a casa, sobre o orçamento doméstico também. O que essas mulheres podem esperar no plano econômico?
3: Obrigada pela pergunta. Esse é o meu tema preferido no plano de governo. Eu sou mãe, sou esposa, sou executiva, então sei muito bem o que é. Já tive as minhas dores, né, os meus percalços da minha vida, e por isso, desde a minha que eu pude integrar o governo do presidente Bolsonaro e rodar o Brasil, foram as histórias das mulheres em programas de empreendedorismo. A gente lá fez uma estratégia de empreendedorismo feminino chamado Brasil para Elas. Depois, na Caixa, eu fiz o maior programa de inclusão financeira feminina que um banco já fez no Brasil, que era o Caixa para Elas. Foram 40 milhões de mulheres impactadas. E eu brinco, sabe, que eu parei de trabalhar para mim, passei a trabalhar boa parte do meu tempo para elas, né? Então, a mulher tem uma vantagem emocional de esperança por natureza. O presidente Lula e o PT, eles fazem muito discurso hipócrita para nós mulheres, né? E felizmente, nós também somos mais intensas nas decepções. Então, eu acho que as mulheres estão muito decepcionadas porque esse discurso não virou prática. O Lula vendeu esperança, não entregou. Ele vendeu a esperança da gente ser protegida de violência, entregou medo, entregou o maior número de mortes de mulheres no primeiro semestre desse ano, desde 2015. A esperança de ter mais dignidade, de ser dona do seu negócio, dona do seu nariz, que foi o que mais de 70% das mulheres me responderam quando eu estava na Caixa, quando eu disse qual era o maior seu, virou dívida. Por isso, o Flávio tem dito, e eu também, que o Lula é o caloteiro da nossa esperança. E, na prática, o que a gente está fazendo no Brasil por Elas, que é o eixo do plano de governo, reconhecendo a realidade econômico-social das mulheres, como você colocou, principalmente esse dado estarrecedor de violência, e também essa sobretarefa das mulheres, né, com cuidados. Eu peguei uns estudos que, se fosse precificado em horas trabalhadas, daria algo equivalente a 8,5% do PIB, com afazeres domésticos, com cuidado com criança, cuidado com idosos, mães atípicas hoje não têm soluções concretas, então o Brasil por Elas integra tudo num lugar só, a parte de enfrentamento à violência contra a mulher. A mulher vai poder ter uma amiga virtual para chamar socorro, para se orientar. Os agressores vão ser punidos com força, né, e ter tornozeleira eletrônica para que ele não se aproxime mais dessa mulher. Ela vai poder fazer um registro automático, um registro digital de ocorrência, tirar a medida protetiva, ter apoio jurídico para isso, ter apoio psicológico para isso. Depois, no segundo estágio, ela vai poder ter um voucher ou uma opção de casa da mulher brasileira para ela poder pernoitar se ela não tiver onde ficar temporariamente. E aí a porta de entrada da liberdade de nós mulheres e saída do abuso é justamente a autonomia financeira feminina. Então tem um programa amplo, incluindo uma articulação com o Sistema S, com empresas privadas em parceria, com prefeituras, governos estaduais e a própria Caixa Econômica Federal como motor, para que a mulher possa se capacitar, para que a mulher possa ter acesso a crédito, para que ela possa formalizar o seu negócio, tudo isso num lugar só. E principalmente, o terceiro eixo do plano do Brasil por Elas é o cuidado, né, que é a rede de apoio em cuidado para ela encontrar vaga de creche. Se não encontrar vaga de creche com a prefeitura, com a cidade dela, vai ter um voucher, um vale, porque uma mulher que não tem uma creche não pode trabalhar. Eu sou mãe de dois filhos, um com 1 ano e meio. Estou aqui com vocês porque minha mãe está em casa me ajudando com o meu filho. Então vão ser várias soluções, não é só uma, num lugar só. Esse lugar vai ser presencial, que vai ser a central da mulher, algo como um poupa-tempo da mulher, para ela não precisar fazer uma peregrinação por vários lugares. Hoje ela vai no INSS buscar um auxílio, depois ela vai na prefeitura buscar a vaga de creche, depois ela vai no CRAS se cadastrar para ter um programa social, depois ela vai no Cine buscar um curso. Então uma entrega cara, ruim, cara para nós pagadores de impostos e ineficientes. Então, escolas de capacitação e centrais da mulher a gente vai entregar presencialmente nas cidades metropolitanas, mas principalmente o futuro digital na palma da mão dela.
1: Daniela, eu também tenho algumas curiosidades sobre a pauta econômica. Você já declarou que o plano de Flávio Bolsonaro prevê um corte aí de cerca de 1,5% do PIB, aí, o que hoje representaria perto de 200 bi, para fazer superávit. Qual que vai ser a meta de superávit primário, quer dizer, daquilo que o governo economiza num eventual primeiro ano de um eventual mandato de Flávio Bolsonaro?
3: O time está estudando ainda, obrigado. A intenção, que fique claro, é a gente focar na revisão do arcabouço, né? Hoje, esse arcabouço que não traz credibilidade para o governo brasileiro, está refletido na maior taxa de juro real do mundo. Então, a gente perdeu a credibilidade e esse endividamento em bola de neve do governo está refletido também no endividamento das empresas e das famílias. Você vê tantas empresas quebrando, Casas Bahia, Pão de Açúcar e outras, não tem outro motivo que não a maior taxa de juro real do mundo. Então, a gente vai revisar esse arcabouço, primeiro de tudo, e focar esse corte em excessos. Hoje é um escárnio o uso do dinheiro público, uma estrutura de quase 40 ministérios, o Brasil tem mais ministério que a Venezuela, só de contratos terceirizados para sustentar esses ministérios hoje, são mais de 40 bilhões de reais.
1: Quais ministérios podem ser cortados? Quais ministérios? Vocês têm falado em cortar 10 ministérios. Me cita um. E uma outra pergunta. Vai haver a volta daquele super ministério da economia?
3: A gente ainda não fechou a estrutura, né? Estava fechando a estratégia. Então enxerga estratégia, estrutura e pessoas. Por isso quando perguntam que cargo eu vou ocupar algum. Eu vou integrar o governo do Flávio, mas em algum cargo que eu tenho competência, não em outros que eu não tenho conhecimento, como é o de Advocacia Geral da União ou da Segurança Pública. Então, essa estrutura, né, a gente estava muito focado em apresentar o plano de governo, vamos tirar o Brasil do atraso, que foi apresentado quinta passada. Agora estamos focados na campanha do Flávio Bolsonaro ganhar, mas a ideia, e daí não é cortar, é você integrar estruturas, que para a política pública chegar na ponta, você não precisa de tantos ministérios, e sim de times técnicos com estratégia integrada, né? Então, eu acho que um acerto o Ministério da Economia eram 5 ministérios em um, a estrutura ficou, a ideia não é ter um ministério tão grande assim, seria um mais enfocado em políticas macroeconômicas, outro, né, como é indústria e comércio, previdência, trabalho, pastas que lidam com o que a gente chama de custo Brasil hoje, que é insano, né? O Brasil está nas 5 piores colocações no ranking de competitividade, essas pastas estarem integradas para você ter mais resposta de ação.
1: Stephanie.
0: Daniela, queria falar também da política econômica olhando para fora, né, para os nossos territórios. Como é que você vê aí o papel do Brasil nessa geopolítica em que as forças estão se reequilibrando, né? Que a gente tem, por um lado, o tarifaço dos Estados Unidos, China, Índia, os BRICS ganhando força. Como é que você vê essa política econômica do Brasil diante desse cenário de juros tão altos também? Vamos falar um pouquinho de política econômica externa.
3: Hoje tem muita coisa fora do lugar, né, Stephanie? Eu acho que a política econômica do governo Lula, ela, após 18 anos, está mais do que provado. Quando você tem a maior taxa de juros do mundo e a maior carga tributária do mundo para bancar essa gastança, que não funcionou, mas principalmente do ponto de vista científico, né, de economia, não funcionou em nenhuma nação do mundo. Então não existe hoje nenhuma nação próspera no mundo que tenha adotado esse modelo econômico de acreditar que é o Estado que vai ser o indutor do crescimento e é através dessa gastança que a gente vai inserir o Brasil como uma força que deveria ser na economia global. Então, o Brasil hoje, os planos de governo estão claramente apresentados, no plano do Lula ele repete a mesma fórmula, que já não deu certo, e a gente apresenta uma fórmula de futuro muito mais moderna. O Brasil como a maior fonte de riqueza alimentar e energética do mundo, e principalmente agora na era da inteligência artificial, onde tem 7 trilhões de dólares em data center sendo decidido o investimento nesse momento, e é aqui no Brasil também a segunda maior reserva de minerais críticos e terras raras, né, para sustentar esse crescimento dessa revolução digital, o Brasil ele tem uma posição forte por natureza, mas hoje está isolado do mundo justamente por essa política econômica. Então, quando você arruma as contas e começa a ter um juro palatável, você investe em produtividade com marcos regulatórios, simplificação de impostos, tesouraço na burocracia e principalmente coloca o país para crescer e o brasileiro para crescer junto, dado essa posição natural que o Brasil tem força para estar com destaque em mesas de negociação mundo afora, e assim deveria estar. E soberania também devia ser, a gente ter soberania sobre a nossa própria vida, e liberdade de ir e vir, liberdade para abrir um negócio, sem ter que pedir licença para o governo tantas vezes, de tantas formas diferentes. Hoje o governo atrapalha quem quer criar riqueza no Brasil.
1: A gente ouviu Daniela Marques, economista, ex-presidente da Caixa, hoje responsável pela parte econômica do plano de governo do candidato à presidência Flávio Bolsonaro. Daniela, muito obrigado. Vamos contar com a sua presença outras vezes aqui para detalhar ainda mais as propostas, porque esse é o nosso foco. A gente quer conhecer as propostas dos candidatos para que os nossos ouvintes e as nossas ouvintes possam fazer um voto consciente, um voto bem balizado. Muito obrigado por hoje e até uma próxima.
3: Muito obrigado, agradeço o convite, estou à disposição para voltar sempre. O plano é muito amplo, né? Não existe uma bala de prata, não existe algo para prometer que resolva tudo. Então vai ser um prazer estar com vocês novamente.
1: Muito obrigado, um bom dia para você.
0: Obrigada, Daniela. São 7 horas e 16 minutos, a gente faz aquele revezamento aqui agora. Vamos falar de política com Diego Amorim.
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0: E Diego Amorim hoje volta os seus olhos sempre atentos para o Supremo Tribunal Federal. Ele vai contar para a gente o que advogados que atuam por lá estão dizendo nos bastidores sobre o atual momento da corte. Delicado para dizer o mínimo, Diego. Muito bom dia para você.
4: Exatamente. Bom dia, Stephanie. Bom dia, Mauro. Bom dia, ouvinte do Jornalismo da Nova Brasil. Eu fiz essa análise ontem com base nessas conversas que eu tive com advogados aqui em Brasília na minha coluna no site Platô BR e foi uma grande repercussão. Eu recebi uma série de mensagens de outros advogados com os quais eu não tinha conversado, corroborando aquilo que estava escrito. Então, hoje eu vou me atrever a fazer um pouquinho diferente, vou praticamente ler aqui o que eu escrevi, que gerou essa repercussão toda. Mas fato é que em rodas de conversa, em escritórios do Lago Sul, área nobre aqui de Brasília, Stephanie, ou nos converscotes, nas festinhas brasilienses, os advogados que atuam e têm trânsito nos tribunais superiores aqui de Brasília fazem arder a orelha dos ministros do Supremo, porque falam deles o tempo todo. E o comentário praticamente uníssono entre toda a velha guarda da advocacia do poder, assim dizendo, é que uma corte, um Supremo Tribunal Federal, que já teve em seus quadros grandes nomes como Moreira Alves, Sepúlveda Pertence, na avaliação desses advogados vive hoje a pior fase da sua história. E não há nenhuma celebração em torno disso, é um tom de lamento que eu escuto desses advogados. Essa nata da advocacia brasileira considera o atual Supremo fraco. É isso que eles dizem. E eles enumeram os motivos para isso sem ficar citando nomes, sem personificar. Ah, é o ministro tal, é o ministro fulano, o ministro cicrano. Não. Eles elencam os desafios desse Supremo e o que fazem o Supremo ser considerado fraco. A gente está falando de excesso de exposição, e aí muitos criticam, inclusive, a transmissão ao vivo das sessões do Supremo, que isso é uma raridade no mundo. O Brasil inventou isso e é muito raro você ver em outros países a transmissão ao vivo de sessões do Supremo. Eles criticam a consolidação da figura do que eles chamam de ministro palpiteiro, que é o que a gente vê diariamente, as articulações políticas para além de qualquer razoabilidade, ministro fazendo ponte entre presidente da República e presidente do Congresso Nacional e organizando esses encontros, e principalmente, mais recentemente, o baque provocado por investigações que respingaram em ministros do Supremo Tribunal Federal. E o caso mais emblemático é o caso do escândalo do Banco Master. Os advogados com quem eu conversei dizem que o clima interno no STF piorou e muito depois que esse caso veio à tona. E aí quem acompanha de perto a rotina do tribunal, Stephanie Mauro, diz que não se trata mais de disputas de poder que são naturais aqui ao ambiente de Brasília, mas de uma verdadeira busca por sobrevivência. Eles me contam que há muita maledicência de um ministro contra o outro nos bastidores, acusações entre eles, chacotas, apelidos e até planos para enfraquecer essa ala oposta e conquistar espaço dentro do Supremo. E eu caminho para o fim dizendo, Mauro e Stephanie, que a avaliação desses advogados, repito, são advogados que atuam dentro do Supremo, em causas dentro do Supremo Tribunal Federal, é de que o STF deixou de ser um colegiado de 11 pessoas, hoje 10, porque está com desfalque de um ministro, minimamente unido, apesar de divergências que vão sempre existir, apesar de vaidades que vão sempre existir, e se transformou num lugar de crises internas constantes. E a frase que eu escutei que me chama muita atenção de um advogado com mais de 30 anos de atuação aqui nos tribunais superiores é a de que o Supremo tem hoje muito poder e pouca credibilidade. E aí um Supremo, finalizo, que já tem uma imagem desgastada para fora, para a sociedade, tem também essa imagem arranhada para dentro do meio jurídico. Tem uma frase atribuída a Ulisses Guimarães aqui em Brasília que é a seguinte, sobre o Congresso: está achando ruim esse Congresso? Então espera o próximo, né, que vai ser pior. E esse desânimo é tão grande, Mauro, com o cenário atual do Supremo entre esses advogados, que esse provérbio também passou a valer para o Supremo, porque eles dizem que juristas, grandes expoentes do direito, reconhecidos aí pela sua capacidade intelectual, cultural e de liderança, já não tem mais o sonho de chegar ao Supremo, com exceção de alguns nomes que são mais ligados a ambições políticas, né? Então, a gente tem hoje uma corte que, na avaliação desses advogados, está acuada, está enfraquecida, que precisa reagir, que precisa demonstrar força, que precisa se autodefender, mas que isso não vai passar por ações
5: por impulso, que toda hora que um ministro toma uma ação por impulso, porque está enfraquecido e aí tem que mostrar força, e quando você quer mostrar força enfraquecido, você corre o risco de abusar do poder, essas ações e reações são, no minuto seguinte, justificadas ou têm a solidariedade, o endosso de outros ministros daquela mesma área. Então, eu finalizo, Mauro, devolvendo para vocês, que assim, aí é um comentário meu. Eu acho que o caminho para o Supremo é um caminho que vale para todos nós, é um caminho quase que monástico. Se recolher, se retirar, silenciar e aproveitar essa bolha que é o Supremo de autoproteção para fazer uma autoanálise, para fazer uma espécie de escuta interior e de cura dos excessos eventuais que a gente sabe que não são tão eventuais assim, infelizmente, na atual realidade do Supremo. Mauro e Stephanie.
1: E viu, Diego, a gente tem visto candidatos ao Senado falando, o campo da direita fala em impeachment de ministro do Supremo Tribunal Federal, já é um discurso mais radical. Mas a gente entrevistou aqui na Nova Brasil, aqui em São Paulo, a Simone Tebet e a Marina Silva, que são candidatas ao Senado aqui por São Paulo, ligadas, evidentemente, à centro-esquerda. E elas também deixaram transparecer no discurso delas de que alguma reforma no Supremo Tribunal Federal vai sair na próxima legislatura. Algum controle ali de poder do Supremo vai sair. Quer dizer, acho que vai ser inevitável a gente ver o Congresso legislando para dar uma reduzida nesse poder todo do Supremo na próxima legislatura. Diego, obrigado por hoje.
5: Obrigado, Mauro. Obrigado, Stephanie. Coragem. Até amanhã.
1: Até amanhã. 7h23, a gente agora gira a reportagem da Nova Brasil.
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0: E falando em Supremo Tribunal Federal, foi por lá que foi aprovada essa novidade que a gente te conta a partir de agora. As medidas protetivas, aquelas previstas na Lei Maria da Penha, também vão poder ser concedidas a mulheres que forem vítimas de violência de gênero fora das relações domésticas, familiares ou afetivas. Decisão tomada por unanimidade lá no Supremo e deverá ser seguida pela Justiça em casos semelhantes. Quem atualiza pra gente tudo ao vivo é minha xará, Stephanie Ferreira. Muito bom dia.
6: Bom dia, Stephanie. Mauro, ouvinte da Nova Brasil. Stephanie, essa decisão ocorreu após um caso de uma mulher de Formiga, em Minas Gerais. Esse caso repercutiu lá e acabou chegando ao STF. E o que aconteceu foi o seguinte: essa vítima procurou a polícia depois de ser ameaçada por um vizinho durante cerca de 6 meses. Segundo o relato, o homem dizia que iria se casar com ela, que poderia levá-la para casa e até matá-la. As ameaças teriam provocado crises de pânico na vítima. Apesar da denúncia, a Justiça de Minas Gerais negou as medidas protetivas por entender que não havia uma relação doméstica, familiar ou afetiva entre os dois. O Ministério Público de Minas Gerais discordou e recorreu ao Supremo. E foi justamente essa limitação que os ministros afastaram. Para o STF, o que deve ser considerado é a motivação da violência e não o vínculo entre a vítima e o agressor. Ou seja, se a mulher for alvo de violência por uma questão de gênero, poderá receber a proteção prevista na Lei Maria da Penha. Isso vale, por exemplo, para casos de ameaça, perseguição, assédio e sequestro. A Justiça poderá proibir que o agressor entre em contato com a vítima, determina também uma distância mínima e até que ele não frequente certos lugares, como o local de trabalho da vítima. A Corte também decidiu que, em situações urgentes, qualquer juiz pode analisar o pedido de proteção e depois encaminhar o processo para a vara competente. A decisão foi unânime e deverá ser seguida pela Justiça em casos semelhantes. Stephanie.
0: Ampliação, portanto, da Maria da Penha, decisão do Supremo que vale para outras decisões semelhantes. 7h26.
1: E aqui em São Paulo, Stephanie, uma juíza do trabalho, na verdade foi uma juíza do trabalho de Brasília, mas repercute no Brasil inteiro, suspendeu provisoriamente as demissões coletivas feitas pelas Casas Bahia durante a fase aí de reestruturação da empresa, a empresa que pediu recuperação judicial. A Mayra de Jaimo está acompanhando esse caso, tem as informações ao vivo para a gente. Bom dia, Mayra.
7: Bom dia, Mauro, Stephanie. Bom dia para os nossos ouvintes. Pois é, então a juíza Catarina Roberta Mocinho de Matos, da 11ª Vara do Trabalho de Brasília, determinou que as Casas Bahia restabeleçam provisoriamente os contratos desses trabalhadores atingidos pela última rodada de demissões coletivas. Essa decisão alcança os desligamentos feitos entre os dias 13 e 17 de agosto, que façam parte dessa mesma operação e que não tenham sido precedidos de intervenção sindical. Segundo a Confederação Nacional dos Trabalhadores no Comércio, cerca de 1.900 funcionários foram demitidos nos dias 13 e 14. Só que o número exato de trabalhadores abrangidos pela decisão ainda não está definido. A juíza considerou que há indícios de que essas demissões ocorreram sem a participação prévia dos sindicatos, que é exigida em casos de dispensa em massa. Advogada especialista em direito empresarial, Camila Nicolau Juliano, explica quais são agora as alternativas da varejista.
8: Ela recorre buscando reverter ou suspender essa liminar, ou cumpre a ordem em paralelo, negocia com o sindicato um acordo coletivo para viabilizar a reestruturação do quadro através de redução de jornada, salário, definindo critérios para corte.
7: Enquanto isso, a empresa vai ter 5 dias para restabelecer os vínculos e reincluir os trabalhadores na folha de pagamento. Planos de saúde e outros benefícios cancelados por causa das demissões também têm que ser reativados em até 48 horas. A decisão não obriga a reabertura das 298 lojas fechadas e nem o retorno automático dos funcionários aos antigos postos. Eles vão poder ser realocados ou então permanecer em afastamento remunerado. Essa liminar ocorre em meio a essa crise financeira que a gente vem trazendo aqui no Jornal das Casas Bahia. No domingo, o grupo pediu uma recuperação judicial para tentar renegociar 17 bilhões e 300 milhões de reais em dívidas. Para essa especialista que a gente conversou, Camila Nicolau Juliano, o desafio agora da varejista vai além da renegociação com os credores.
8: A principal pergunta para qualquer empresa que pede recuperação judicial é se existe uma operação viável economicamente para ser salva ou se esse processo chegou tarde demais. O plano, ele precisa demonstrar com números como essa empresa vai se reerguer. Se ela não tiver condições de recuperar, o processo vai evoluir com certeza para um processo de falência.
7: E só lembrando que outra varejista conhecida também pediu recuperação judicial no fim de semana, a Mara Brás, tradicional rede de móveis eletrodomésticos de São Paulo, tenta renegociar cerca de 140 milhões de reais em dívidas. E até agora o Grupo Casas Bahia não se manifestou sobre essa decisão, Mauro.
1: A justiça ainda não concedeu a recuperação judicial para Casas Bahia, está esperando que uma perícia seja feita para tomar essa decisão. Obrigado, Mayra.
7: Até mais.
1: E obrigado a você também, que esteve conosco até aqui. Stephanie, bom dia para você.
9: Para nós, Mauro, até amanhã.
1: Até amanhã. Você de todo o Brasil, que está na Rede Nova Brasil, fica com as notícias da sua região. Uma ótima quinta para você e até amanhã.
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14: Você que está vindo aqui a São Paulo pela rodovia Castelo Branco encontra congestionamento a partir do 32 em Itapevi até o 27 em Barueri e as duas pistas vão parar a partir do 20 no Rodoanel e até as chegadas marginais. Para o interior, a pista lateral tem lentidão do 26 até o 27 em Barueri no acesso à Estrada dos Romeiros. 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Daniele Gandolfi, Nova Brasil FM.
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16: 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Primeira partida terminou empatada. Se permanecer assim, decisão nas penalidades. E o Corinthians vencer, logicamente, avança às quartas de final da competição. Com narração de Cleiton Gamarra. Estarei na abertura, no intervalo e no melhor pós-jogo do rádio, o Confira Comigo no Replay. Weber Lima para a Nova Brasil FM.
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24: Sete horas 33 minutos desta quinta-feira, dia 20 de agosto de 2026. Muito bom dia para você. Seja bem-vindo, seja bem-vinda ao Jornal Nova Brasil, edição São Paulo. Muito bom dia, Mayra de Jaimo.
7: Bom dia, Mauro Tagliaferri. Bom dia para você que nos acompanha em 89.7 FM, a frequência da Nova Brasil aqui em São Paulo, ou nos assiste por imagens pelo nosso canal do YouTube, que é o Jornalismo Nova Brasil, ou então pelo site da Nova Brasil. Lembrando, se você tem algum comentário, sugestão de pauta, alguma dificuldade com o serviço público, manda mensagem aqui no nosso WhatsApp, que é o 11 943 805 100. 11 943 805 100.
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7: Vamos aos destaques de hoje da região metropolitana de São Paulo e de todo o estado.
24: Candidatos ao governo de São Paulo assinam compromisso contra fake news.
7: Aeroporto de Guarulhos retoma atividades após pausa nos voos por causa de drones não autorizados.
24: Creche na Zona Oeste de São Paulo fecha e deixa 95 crianças sem destino definido.
7: Teatro Municipal de São Paulo cancela óperas após troca de gestão.
24: E ainda hoje, uma entrevista exclusiva com a candidata a deputada federal, Tabata Amaral.
7: São 7 horas e 35 minutos e a gente abre o jornal falando da agenda dos candidatos ao governo de São Paulo. O candidato Fernando Haddad, do PT, vai participar hoje de uma entrevista para uma emissora de televisão no começo da tarde. E na sequência, a partir das 3 horas da tarde, vai fazer uma caminhada na região do Capão Redondo, na zona sul da capital paulista.
24: Já o candidato à reeleição, Tarcísio de Freitas, participará de uma sabatina de manhã e não tem mais compromissos de campanha hoje. Ontem, as campanhas dos dois candidatos assinaram um compromisso em defesa da democracia e de redução dos efeitos da desinformação na campanha eleitoral desse ano. O ato foi em uma reunião promovida pelo Tribunal Regional Eleitoral de São Paulo.
7: E durante essa reunião, Tarcísio de Freitas defendeu que haja difusão das informações corretas, mas não detalhou medidas concretas. Os candidatos Ediane Lima, do Agir, Vivian Mendes, do UP, e Márcio França, do PSB, vice na chapa de Fernando Haddad, também estiveram presentes. Inclusive, a candidata a vice Renata Longade, do PSTU, também participou da reunião, mas aí não assinou o compromisso.
24: São 7 horas e 36 minutos. Vamos saber como é que fica o tempo hoje. A previsão é da Maria Clara Sasaki.
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2: Olá, muito bom dia a todos que nos acompanham. A quinta-feira começa com um tempo firme, a expectativa é de temperaturas elevadas no período da tarde, principalmente no interior, região do centro-oeste, do norte do estado, áreas de divisa com Minas Gerais e até mesmo na capital paulista. A máxima hoje vai ficar em torno de 30 graus. Só que muita atenção, porque tem uma frente fria avançando do sul em direção ao sudeste do Brasil, que vai mudar o tempo a partir da tarde, noite de hoje. Tem potencial para rajadas de vento que podem ser intensas em todo o estado de São Paulo, inclusive na capital e também nas áreas do litoral paulista. Depois da passagem desta frente fria, durante o final de semana, a temperatura deve cair. Maria Clara Sasaki, da Tempo Ok Meteorologia, para Nova Brasil.
7: Obrigada, Maria Clara. São 7h37. Agora a gente vai saber das informações do trânsito em São Paulo com a Daniele Gandolfi.
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7: Bom dia, Daniele. O que você conta aí pra gente do trânsito em São Paulo hoje?
4: Oi, Mayra, bom dia para você, bom dia para todo mundo que está ligado aqui com a gente. Informação importante da Radial Leste. A gente teve agora há pouco um incêndio em um ônibus, logo depois do Alberto Badra, sentido centro, um pouquinho antes do viaduto Antônio Ado. O fogo já foi debelado, mas continua interditando ali a faixa da direita, este ônibus parado para quem vai sentido centro. E, é claro, também causa muita curiosidade. Então, a radial para o centro está congestionada lá na altura da estação Arthur Alvim, e vai travar do metrô Patriarca até o Antônio Abdo, melhora e para de novo do viaduto Guadalajara até a ligação. Então é melhor Calinheide, Ticoatira, pista local da Tietê e a partir da ponte do Tatuapé, aí sim o caminho da Radial Leste. 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
7: E olha só, complementando as informações da Daniele, a CET informa aqui pra gente que teve uma queda de moto na ponte Eusébio Matoso, no sentido centro, bem no meio da ponte, e tá ocupando a faixa da esquerda, tem ali uma unidade de resgate no local, então atenção quem for passar ali pela região agora.
24: Trânsito ali já é complicado, normalmente deve ficar mais complicado ainda. Ainda falando em questões de transporte, os pousos e decolagens agora pelos céus, né? Os pousos e decolagens no Aeroporto Internacional de Guarulhos voltaram ao normal nessa manhã. Isso porque ontem o terminal teve que interromper as atividades por cerca de 30 minutos durante a noite, depois que drones foram avistados perto da pista. 14 voos precisaram ser desviados para aeroportos como Galeão, no Rio de Janeiro, Confins, em Belo Horizonte, e Viracopos, em Campinas. A presença não autorizada de drones perto de aeroportos é proibida por risco de colisão com aeronaves, segundo a Agência Nacional de Aviação Civil, que é quem regula esse tipo de equipamento aqui no país.
7: Olha só, e atenção, porque bancários de todo o país fazem hoje uma paralisação de 24 horas como parte da campanha salarial de 2026. A categoria reivindica reajuste de 5% acima da inflação, aumento do piso salarial, correção dos valores dos vales refeição e alimentação e mudanças também na participação nos lucros e resultados. Essa paralisação foi aprovada em assembleias realizadas na segunda-feira e confirmada pelo Comando Nacional dos Bancários. A adesão, porém, não significa que todas as agências vão ficar fechadas hoje, já que a mobilização depende da participação dos trabalhadores e da organização dos sindicatos em cada região.
24: Durante o movimento, os bancários que trabalham em home office foram orientados a não acessar os sistemas dos bancos nem registrar o ponto. Para os clientes, para você que está nos ouvindo, a recomendação é utilizar os aplicativos e os serviços de internet banking para realizar as suas operações, isso no dia de hoje.
7: São 7 horas e 40 minutos, vamos falar um pouquinho mais sobre política. porque o Ministério Público Eleitoral pediu ao Tribunal Superior Eleitoral que rejeite a candidatura de Pablo Marçal à presidência, alegando que ele está inelegível por coordenação do TRE, do Tribunal Regional Estadual de São Paulo, e não comprovou filiação ao PRTB dentro do prazo legal. O órgão também pede que, enquanto isso, Marçal seja impedido de acessar o fundo eleitoral, propaganda gratuita e de participar de debates. Apesar da inelegibilidade, Marçal conseguiu registrar sua candidatura no último sábado, depois de uma liminar da Justiça Eleitoral.
24: 7h41, vamos mudar de assunto, vamos falar de saúde. A Prefeitura de São Paulo passou a oferecer consultas virtuais 24 horas pelo aplicativo E-Saúde SP, incluindo acompanhamento de pacientes com hipertensão, diabetes e obesidade. Antes, o teleatendimento exigia estrutura na própria UBS. Agora, o paciente pode fazer a consulta direto de casa, pelo celular, com prazo máximo de 2 horas para casos de baixa gravidade. A plataforma tem 5 milhões e 400 mil usuários cadastrados na capital e o serviço deve ser ampliado depois para áreas como saúde materno-infantil e saúde mental. A gente está falando do aplicativo E-Saúde SP.
7: Muito bem, agora vamos saber as informações do esporte com Jorge Vinícius.
0: Com gol do zagueiro paraguaio Gustavo Gomes, o Palmeiras eliminou ontem à noite em Assunção o Cerro Porteño do Paraguai por 1-0, garantindo assim presença na fase de quartas de final da Copa Libertadores da América. O adversário do Palmeiras na próxima fase vai sair do duelo de hoje entre LDU do Equador e Mirassol, que se enfrentam às 19h. No jogo de ida em Mirassol, houve empate em 1-1. Igualdade de novo no tempo normal. Hoje haverá cobranças de pênaltis para apurarmos quem será o adversário do Palmeiras na sequência da Libertadores. O Corinthians também entra em campo hoje às 9h30 para enfrentar o Rosário Central da Argentina na sua arena. Na ida, houve empate em 0-0. E assim como o Mirassol e LDU, se houver novamente o empate no tempo normal, a decisão na Neoquímica Arena vai para os pênaltis. Já pela Copa Sul-Americana, ontem, o Red Bull Bragantino empatou 2-2 contra o Atlético Mineiro e está eliminado. Outro paulista que entra em campo hoje na Sul-Americana é o Santos, que às 19h no horário de Brasília enfrenta o Macará no Equador. Na ida, o Santos da Vila venceu por 2-1. O empate hoje coloca o Peixe na próxima fase da competição sul-americana.
24: Aí as informações do Jorge Vinícius. E agora, às 7h44, a Nova Brasil e o TH+ retomam hoje a série de entrevistas com candidatos a deputado federal por São Paulo. O nosso objetivo é te ajudar a decidir o seu voto, a votar com consciência, com baliza, com informação, já que grandes decisões aqui no Brasil são tomadas no Congresso. Mayra.
7: E dessa vez, eu e Heródoto Barbeiro conversamos com a deputada federal Tabata Amaral, do PSB, que busca se eleger para o terceiro mandato na Câmara. Vamos acompanhar.
5: Tabata, a gente estava brincando agora há pouco fora do ar que eu pego o trem para vir para cá. Isso quer dizer que eu uso o transporte público. Então eu fico ouvindo muitas coisas do transporte público, coisas que mexem com a população e talvez sejam interessantes serem levadas até os deputados. Um delas é um projeto que está lá na Câmara e quer diminuir a maioridade penal de 18 para 16 anos. Então eu gostaria que você contasse para esse pessoal como você votou e o que, que você pensa disso.
6: Perfeito. Primeiro, minha posição. Eu sou a favor de reduzir a maioridade penal para 16 anos para crimes graves, para crimes violentos, como é o crime de estupro. Agora, o que é que foi votado na Câmara? Era um projeto extremamente radical e populista que queria reduzir a maioridade penal para 12 anos para crimes de roubo, por exemplo. E aí, por que, que eu sou contra esse projeto? Porque eu votei contra. Primeiro porque eu venho da periferia, perdi muitos amigos já para o crime organizado e infelizmente eu sei como o crime opera. Quando, se a gente tivesse um cenário em que a maioridade penal fosse de 12 anos para crimes de roubo, isso significaria que o crime iria atrás de quem tem 11 anos. Porque infelizmente é isso que eles fazem. Recrutam os mais novos para colocar na linha de frente. Então, mesmo sendo a favor da gente reduzir para crimes graves como é o de estupro, eu não acho que o lugar de uma criança de 12 anos que cometeu um crime, que não é um crime violento, que não é um crime contra a vida, seja num presídio junto de adulto. Porque a gente sabe o que vai acontecer. Hoje em dia os presídios em São Paulo são escolas do crime. É onde o crime organizado vai e recruta novos membros. Então, o que é que eu defendo? Que a gente reduza para crimes graves, mas separando as prisões. Porque assim a gente garante que quem está no crime há mais tempo não está lá aliciando quem é mais novo.
5: A separação já não existe? Haja vista que está o Código de Defesa do Adolescente, em que ele fica detido, não vou dizer preso, mas detido até 3 anos separadamente das pessoas que foram condenadas pela justiça?
6: Sim, mas o que eu estou falando, Heródoto, é do debate de reduzir a maioridade penal. Então, se a gente caminhar para esse caminho, que é o quê? Reduzir para crimes mais graves, ainda assim eu defendo que os presídios sejam separados. Deu para entender?
5: Deu.
7: E, deputada, queria falar um pouquinho sobre o Pix Pensão, que foi aprovado recentemente, né? Mas que só vai passar a valer de fato no ano que vem. Uhum. E para quem não acompanhou, o Pix Pensão é um projeto, né? Uma lei agora aprovada que faz que a justiça determine o débito automático da pensão alimentícia diretamente da conta de quem deve pagar. Aí eu queria saber o seguinte: o que é que precisa ser feito para que esse projeto, né? Que essa lei não vire bonita no papel, mas difícil de executar na prática?
6: Primeiro, Mayra, acho que vale explicar para quem está acompanhando. Essa foi uma luta que eu travei junto das mulheres nos últimos 2 anos, mais ou menos. E como é que vai funcionar? Para as pessoas entenderem melhor, quando, vou falar do pai e da mãe, porque geralmente esse é o cenário. Quando o pai, ele é CLT, ele tem carteira assinada, já tem a opção do desconto automático na folha, do salário dele. Isso é uma tranquilidade para as muitas mães. Só que hoje, cada vez mais pais não são CLT. São autônomos, empresários, estão na informalidade, trocam de emprego. E para essas mães, a busca pela pensão alimentícia pode ser um verdadeiro inferno. Porque essa mãe fica anos na justiça, consegue a decisão e aí o pagamento não vem no dia, vem incompleto. A saúde mental dessa mãe fica em frangalhos porque as contas continuam chegando. Então o que o Pix Pensão faz? Vai ser desconto automático, vai sair o recurso da conta do pai para a conta da mãe todo mês, no dia e horário certinho, independente se o pai é empresário, autônomo, CLT ou não. O que a gente está fazendo para garantir que não seja uma lei bonita? Logo depois da sanção, que o presidente Lula assinou essa lei, eu procurei o Conselho Nacional de Justiça, foi criado um grupo de trabalho para quê? Para preparar juízes do Brasil inteiro para estarem prontos para dar essa decisão a partir do ano que vem. E qual que é um outro trabalho? Nesse grupo de trabalho está também o Banco Central. Para quê? Para a gente, vou usar uma palavra que vocês vão entender melhor, mas que é o quê, gente? Lidar com a malandragem do ser humano. Que é o quê? E se o homem tira o dinheiro naquele dia da conta? Não importa.

0: relação à educação, que é o projeto do governo do estado de São Paulo, das chamadas escolas cívico-militares. E a informação que a gente tem é que todas elas estão com as suas lotações completas. Qual é a sua opinião sobre a escola cívico-militar? É uma boa, não é uma boa? É uma intervenção militar na escola? Qual é a sua avaliação sobre isso?
1: Heródoto, eu sou da educação. Então, tem muita ideologia em todos os debates nossos hoje, mas tem uma coisa que me importa, que é o quê? Os alunos estão aprendendo? Quando o aluno entra naquela escola, ele está aprendendo português e matemática direito?
0: Acho que não, porque os índices são péssimos.
1: E aí vou chegar nesse ponto. Aquela escola está fazendo com que os alunos sonhem com vestibular, consigam passar no vestibular, consigam romper o ciclo da pobreza? Vamos olhar para
0: os dados. Geralmente não consegue nas universidades públicas, só nas privadas.
1: Mas vamos comparar. Se a gente olha para a escola cívico-militar e a escola regular, e a gente olha para os resultados, a escola cívico-militar não tem resultados melhores do ponto de vista do aprendizado. Só que elas são mais caras do que as escolas regulares. Então, o que é que eu defendo? O dinheiro do pagador de imposto vai para aquilo que funciona. Não é para porque está na moda, é ideologia, não sei o quê. Não importa isso para mim. O que é que funciona? Vamos olhar o Brasil, vamos estudar. A gente tem Pernambuco, Ceará, Espírito Santo, Goiás. Apostarem em uma coisa, que é o quê? Escola em tempo integral de verdade. Que é você levar o esporte, levar o teatro, projeto de vida, uma segunda língua. Então, se eu fosse governadora...
0: E por que, que a avaliação geral na OCDE nossa é tão ruim?
1: Porque o Brasil é muito grande. Na média, o Brasil vai muito mal na educação. Isso é verdade, especialmente na educação básica. Mas no nosso Brasil, cada prefeitura é responsável pela educação da sua cidade. Cada estado da sua cidade. Aqui em São Paulo, a nossa cidade e o nosso estado caíram nos rankings. De fato, está piorando a educação em comparação com o resto do Brasil. Mas se a gente for olhar o Brasil inteiro, tem estado e município que está avançando. E se a gente olha quem é que está avançando, é porque está investindo dinheiro no quê? No teatro, numa segunda língua, numa escola que é interessante, na formação dos professores. Então, eu acho que essa visão tão dogmática, tão ideológica que a gente tem na educação aqui de São Paulo, está fazendo a gente cair no ranking e não investir no que seria bom.
0: Você falou em dinheiro. Quando a família pode, ela tira os seus filhos da escola pública e coloca na escola privada. Porque os pais não têm segurança de que na escola pública ele vai estar tão bem formado como na escola privada.
1: Eu fui bolsista de escola privada, entendo 100% o que está trazendo, mas aí vamos olhar qual que é o caminho que a gente tem. É investir direito na educação pública. Vou falar desse...
0: De direito o quê? É melhorar o professor? Eu vejo a escola, eu conheço um pouquinho da periferia. Os alunos saem do ensino médio, não sabem nada de inglês e tiveram 4 anos em inglês. De matemática e português, mesma coisa. Então o problema não está no professor e não no aluno?
1: O problema está nesse Brasil em que educação não dá voto, educação não é valorizada pelo nosso povo e a gente está há décadas sem investir na educação de verdade. Se a gente olha para os últimos anos da educação, o Congresso Nacional, do qual eu faço parte, mas obviamente não concordo com isso, está cada vez mais tirando o recurso da educação para colocar em emenda parlamentar, que muitas vezes é desviada para a corrupção. Vamos olhar para a formação dos professores. O Brasil fez uma loucura nos últimos anos, que foi permitir que a maioria dos seus professores fossem formados por EAD, à distância, por universidades privadas de baixa qualidade. O que é que eu defendo? Culpar os professores não tem como, né? Porque estão lá sofrendo violência, sendo atacados. Esse é um Brasil que não valoriza professores. O que é que eu defendo? Que a gente tenha um Ministério da Educação, e eu já coloquei essa proposta, inclusive, que chame para si a responsabilidade, que é o quê? O Ministério da Educação vai comprar a briga com as universidades que não estão formando bem os professores. Vão pegar os melhores alunos do ensino médio e incentivar, dar bolsa, dar incentivo. Venha ser professor, você que é o melhor aluno da sua escola. É a gente sair dessa formação tão teórica que a gente tem, à distância, para ter uma formação prática. É a gente, de fato, apostar nessa carreira. E eu volto a falar dessa questão da Federação do Brasil. Hoje, a gente tem 5 mil prefeituras, 27 estados, cada um faz do jeito que quer. E aí a gente tem o Ceará da vida, que dá show, mas a gente também tem o estado de São Paulo que consegue cair. Então, uma visão que eu tenho é essa, da gente ter no governo federal uma visão mais centralizada para os professores. E só para finalizar, para a gente não alongar muito aqui, quem é da educação mesmo sabe que, e tem até estudo mostrando isso, tem dois fatores, de acordo com vários estudos, que dizem se um aluno vai conseguir aprender, ter sucesso, ganhar dinheiro. O primeiro é, a mãe fez faculdade ou não? Com todo respeito aos pais, o estudo mostrou isso, que a formação da mãe influencia muito. Mas sabe qual é o segundo fator?

0: professor? Se aquele aluno ou aluna teve um excelente professor ao longo da vida.
1: Isso aí. Então, a entrevista na íntegra com a candidata a deputada federal Tabata Amaral pode ser acompanhada nos canais do Grupo Tati, no YouTube e no nosso canal do YouTube, que é o Jornalismo Nova Brasil.
2: E nos próximos dias, você vai seguir acompanhando aqui com a gente na Nova Brasil entrevistas com outros candidatos à Câmara dos Deputados e também ao Senado. Importante para você conhecer os candidatos, entender suas propostas e ter um voto bem consciente com bastante informação nessas eleições.
1: 7h55, vamos dar uma olhada final aqui nas condições do trânsito com a Daniele Gandolfi. Daniele, muito bom dia.
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1: Agora sim, Daniele, bom dia novamente. Quais são essas informações?
4: Tem um acidente ali em Barueri, na altura do 29. Com isso, está parando a Castelo do quilômetro 37, em Santana de Parnaíba, até o 28 ali em Barueri, e depois pelas duas pistas do 20 no Rodoanel, até o acesso à marginal do Rio Tietê. 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Bom dia para vocês.
1: Bom dia, Daniele. E olha, a gente falou há pouco da queda de moto na ponte Eusébio Matoso, no sentido centro, bem no meio da ponte, que complicou o trânsito na região, mas de acordo com a CET, a pista foi liberada agora, Mauro.
2: Muito bem. Obrigado, Mayra. Bom dia para você.
1: Bom dia para você e para o nosso ouvinte também. E até amanhã.
2: Até amanhã, obrigado pela sua companhia. O Jornalismo da Nova Brasil segue ao longo da nossa programação, nos nossos boletins, e o Jornal Nova Brasil volta amanhã a partir das 6h30 da manhã em edição nacional. 7h30 a gente se encontra aqui para falar de São Paulo. Obrigado pela companhia, você fica agora com o Sob Medida e o melhor da música brasileira, a tradição da Nova Brasil. Uma boa quinta-feira e até amanhã.
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8: Tema da semana, a medicina da prevenção. Doutora Maria Isabel Achatz. Histórico familiar aumenta riscos de doenças?
9: Todas as pessoas que têm casos de câncer na família são pessoas que deveriam buscar uma avaliação com um médico geneticista e principalmente um oncogeneticista. Esse profissional vai avaliar o teu histórico, se você já teve câncer, ou mesmo que não teve câncer, mas que tem casos de câncer na família, e oferecer uma busca no seu DNA do porquê que isso possivelmente aconteceu. E encontrar o motivo é um benefício imenso para você e para toda a sua família, porque vai permitir que você faça uma prevenção e que você identifique qual é a tua fragilidade e a fragilidade da sua família.
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1: Ótima manhã de quinta-feira para você que está aqui na sintonia da Nova Brasil. Hoje, 20 de agosto de 2026, por aqui, Cláudia Nakazato. Vamos juntos até às 11 da manhã e está começando o Sob Medida, uma hora com o melhor da música brasileira. A gente vai ouvir Jorge Vercillo, Mosca, vai ter Rita Lee e muito mais, começando com Gal Costa, Açaí. Açaí.

0: Fagner com Zé Cabaleiro, Palavras e Silêncios.
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0: E termina hoje o prazo para solicitar o voto em trânsito nas eleições de outubro. O pedido pode ser feito pelo site do TSE ou presencialmente em qualquer cartório eleitoral. Quem estiver em outra cidade do mesmo estado vai poder votar para todos os cargos. Já quem estiver em outro estado vai poder votar apenas para presidente da República. O voto em trânsito vai estar disponível nas capitais e em municípios com mais de 100 mil eleitores. Nova Brasil, faltando 4 para as 9. Bom dia para você.
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6: Avenida dos Bandeirantes, sentido marginal do Rio Pinheiro, está lenta na saída do complexo viário Maria Maluf e trava do começo do aeroporto até o acesso à marginal. Então vale a pena pegar o corredor norte-sul para a zona sul e depois seguir pelo Brooklyn. 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
9: De volta com Marcelo Genesi, eu e você sempre.

0: Nova Brasil e o som do Seu Jorge com Marisa Monte. Quando chego, a gente ouviu também Nath Roots, Quero Ser Feliz Também. 9h36. 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
2: Um dos maiores casos de sucesso do capitalismo brasileiro, a Embraer segue surpreendendo positivamente os investidores. O balanço da empresa divulgado referente ao segundo trimestre do ano mostrou que ela teve um lucro 25% maior do que 12 meses atrás. E, além disso, ela elevou a projeção dos resultados dela para 2026. Só para você ter uma ideia, a receita dela no trimestre foi recorde de 11 bilhões de reais e a carteira de pedidos dela já está em 34 bilhões de dólares. O grande destaque é a área de defesa. A Embraer fechou um contrato para fornecer o KC-390 para a Força Aérea da Colômbia, abrindo o que a própria companhia chama de Avenida de Expansão Internacional. Ou seja, ela está vendendo avião militar para vizinho da América do Sul e faturando em dólar, vendo o nosso real cada vez mais fraco, o dólar cada vez mais forte. Não teve jeito, depois que saiu o resultado, a ação da companhia só subiu na bolsa.
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9: No Arquivo Nova Brasil, a gente resgata agora Beleza Pura, clássico imortalizado pelo grupo A Cor do Som. Composta por Caetano Veloso e lançada em 79, a canção é um verdadeiro hino de exaltação à cultura afro-brasileira e à estética de Salvador, citando blocos e lugares marcantes como Ilê Aiê e o Curuzu. Um som que une a sofisticação do pop e do rock ao balanço inconfundível dos ritmos baianos. A gente ouve agora no Arquivo Nova Brasil, A Cor do Som, Beleza Pura.

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0: Nova Brasil, e essa aqui você só ouve aqui, hein? Daniela Mercury, Você Não Entende Nada, também teve Mascavo, Asas.
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0: Olha, um novo ciclone extratropical deve começar a se formar hoje, próximo ao litoral do Rio Grande do Sul. A previsão é que ele esteja formado na sexta-feira, amanhã, dando origem a uma frente fria. No sul, as rajadas podem chegar a 90 km por hora em áreas de Santa Catarina. Também há previsão de chuva forte e temporais no Rio Grande do Sul. O INMET emitiu alerta amarelo de vendaval para áreas de São Paulo, Rio de Janeiro e um pequeno trecho do Espírito Santo, com ventos entre 40 e 60 km por hora. Nova Brasil, faltando 3 para as 10. 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
4: As hepatites virais afetam milhões de pessoas em todo o mundo e muitas vezes evoluem sem causar sintomas, o que pode atrasar o diagnóstico. A hepatite é uma inflamação do fígado e pode ter diferentes causas, mas os tipos virais mais comuns são A, B, C, D e E. As hepatites A e E costumam ser transmitidas por água ou alimentos contaminados. Já as hepatites B, C e D podem ser transmitidas por contato com sangue e fluidos corporais contaminados e pelo compartilhamento de objetos com vestígios de sangue, como lâminas de barbear e alicates de cutícula. A prevenção inclui cuidados com a higiene, evitar a exposição ao sangue contaminado e manter a vacinação em dia.
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0: Nova Brasil, e esse foi Pedro Mariano, Seu Melhor Amigo. Também teve Tim Maia, Me Dê Motivo, 10h21. 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
0: Gilberto Gil, Se Eu Quiser Falar com Deus.

0: Nova Brasil, e esse foi Jorge Vercillo, Todo Sempre. Também teve Lenine com Paciência, 10h41. 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
11: Maurício Manieri, minha menina.

0: Zé Cabaleiro, Proibida Pra Mim. A gente ouviu também Absinto, Só a Lua. Aqui na Mais Que Moderna Brasileira, faltam 3 minutos para as 11. Eu, Cláudia Nakazato, tô indo embora. Mas quem já tá por aqui é o Noah, pra te fazer companhia até as 4 da tarde. Um beijo pra você e uma ótima quinta-feira. Tchau.
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Olá, muito bom dia para você que está junto com a gente aqui nessa manhã de quinta-feira. Hoje é dia 20 de agosto, agora são 11 horas e mais 2 minutos. Eu sou o Noah e fico com você para curtir muita música boa, muita brasilidade, só o melhor da nossa música nacional. Para começar muito bem, a gente traz Jota Quest, Só Hoje.

0: Esse foi o Seu Valença aqui na Nova Brasil, como dois animais. Antes foi a vez do dueto do Biquíni com Isabela Brand. Então, 11:19, continue com a gente na Nova Brasil.
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7: De volta com Adriana Calcanhoto, do fundo do meu coração, 11:23.

0: Nova Brasil, essa é Selma Reis, o que é o amor? Antes foi a vez do Guilherme Arantes, Loucas Horas. Faltam 20 para o meio-dia. Bom dia. 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
11: 5 brasileiros entram em campo nesta quinta-feira pela Copa Sul-Americana e Libertadores da América. Começando com a principal competição do continente, às 7 da noite no Casablanca, na altitude de Quito, tem LDU e Mirassol. E às 9:30 da noite em Itaquera, com transmissão da Nova Brasil, tem Corinthians e Rosário Central. Pela Copa Sul-Americana, também com transmissão da Nova Brasil mais cedo, às 7 da noite, no Equador, Macará e Santos. Também às 7, lá no Defensores del Chaco, tem Olímpia e Vasco. E fechando os jogos da noite no Engenhão, tem Botafogo e Cienciano, às 9:30 da noite. Weber Lima para Nova Brasil FM.
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0: Seguimos com Nando Reis, Ainda Não Passou.

0: Ana Carolina, encostar na tua. Aqui na Nova Brasil tivemos também Capital Inicial com Natasha. Faltando agora 2 para o meio-dia.
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0: A seleção feminina do Brasil já tem data e local.

0: Definidos para a estreia na Copa do Mundo de 2027. A abertura acontece no dia 24 de junho, no estado do Rio de Janeiro, no estádio do Maracanã. A equipe que já está garantida no Mundial, por ser anfitriã, também irá jogar na Neoquímica Arena, em São Paulo, no dia 29 de junho. A primeira fase termina em 4 de julho, no Mané Garrincha, em Brasília. A final está marcada para dia 25 de julho, novamente no Maracanã. E tomara que a nossa seleção esteja lá, levantando o caneco. 2 minutos para o meio-dia, em seguida, 1 hora de música boa, sob medida.
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6: Avenida Rebouças é um caminho muito difícil agora nas duas direções e por toda a extensão. Então, para você que está indo para o centro, já utilize a Gabriel Monteiro da Silva, que está melhor, ou a Teodoro Sampaio. Pro bairro, até a Marginal Pinheiros, dá para seguir pela Cardeal Arco Verde, Rua Sumidouro, ou ainda dá para cortar um trecho da Rebouças pela Arthur de Azevedo. 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Daniele Gandolfi, Nova Brasil FM.
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0: Muito bom dia para você que tá junto com a gente aqui na Nova Brasil, são 12:03, e que delícia ter você junto com a gente, você que tá no trânsito, você que tá em casa, você que tá aguardando para ser chamado para uma consulta daqui a pouco. Olha, a partir de agora uma hora de música sob medida. A gente vai trazer Cássia Eller para você, também tem Zélia Duncan, tem Gilberto Gil, tem Cazuza, e para começar tem ela, rainha do rock, Rita Lee. Bom dia!

Nova Brasil FM, essa é Zélia Duncan, nossa curadora do Festival Nova Brasil de 2026. Que legal, hein? Meio-dia 23, você tá curtindo Sob Medida, uma hora direto, sem intervalos comerciais. 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

0: Fechando sob medida com Thiago York, Tempo Perdido. Antes foi a vez da Gal Costa com Lua de Mel. Agora faltam 2 minutos para uma e tem informação para você.
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0: Brasileiros agora podem comprar pela internet em lojas do Paraguai e receber os produtos em casa pelos Correios. Inicialmente, o serviço está disponível para compras na Cell Shop e na New Zone Importados, de Ciudad del Este, homologadas no programa Remessa Conforme da Receita Federal. As encomendas podem pesar até 30 quilos e têm rastreamento. Nas compras de até $50...

0: países não há imposto de importação federal, mas há cobrança de ICMS. Mas acima desse valor, incidem também tributos federais. Por isso, é muito importante comparar preços. Dependendo do produto, especialmente eletrônicos mais caros, a compra pode sair mais cara do que aqui no Brasil. Então, fique atento. Um minuto para uma, essa é a Nova Brasil. Continue com a gente.
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0: Uma em ponto. 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

0: Uma excelente tarde de quinta-feira para você que está junto com a gente. A tarde, para quem gosta de música boa, a Nova Brasil também é sempre a melhor companhia. Então fique por aqui, porque a gente começa mais uma hora ao som de Ed Mota. Manuel, boa tarde.
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0: Nova Brasil, esse é Carlinhos Brown, a namorada. Antes a gente curtiu o Milton Nascimento, Caçador de Mim. Acerte seu relógio com a Nova Brasil, 1:20. 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
8: Cinco brasileiros entram em campo nesta quinta-feira pela Copa Sul-Americana e Libertadores da América. Começando com a principal competição do continente, às 19h no Casablanca, na altitude de Quito, tem LDU e Mirassol. E às 21h30 em Itaquera, com transmissão da Nova Brasil, tem Corinthians e Rosário Central. Pela Copa Sul-Americana, também com transmissão da Nova Brasil mais cedo, às 19h, no Equador, Macará e Santos. Também às 19h, lá no Defensores del Chaco, tem Olímpia e Vasco. E fechando os jogos da noite no Engenhão, tem Botafogo e Cienciano às 21h. Weber Lima para Nova Brasil FM.
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0: Seguimos com o Mosca, em Rosca.

0: Nova Brasil, essa é Thier, à noite. Antes, Tendo a Lua, para Lamas do Sucesso. 1h37. 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

0: Nova Brasil, esse é Raul Seixas, Metamorfose Ambulante.
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0: Agora presta atenção nessa história de um brasileirinho que o nosso departamento de jornalismo descobriu e o que ele fez. Ele tem apenas 3 anos de idade e chama Paulo Alex Melo. Esse menino recebeu um prêmio internacional nas categorias Inteligência, Memória e QI. Nascido em Teresina, no Piauí, morador de Sobral, no Ceará, esse menino foi reconhecido pelo International Star Kids Awards. Sim, mas o menino Paulo já tinha chamado a atenção muito antes ao ingressar com 2 aninhos na Mensa Brasil, que é uma associação que reúne pessoas com alto desempenho em testes de inteligência. Segundo a família, ele tem QI 132. E ainda um tiquinho de gente bem pequeno passou a reconhecer letras e números, a ler, a escrever e também a fazer cálculos simples. Atualmente, o menino Paulo demonstra interesse por matemática, astronomia, leitura e idiomas. Tá bom pra você? A mãe dele, Jordana Lima, afirma que a família busca estimular o desenvolvimento do filho, mas sem deixar de jeito nenhum de priorizar as brincadeiras e a infância. E aí, você teria coragem de desafiar o menino Paulo pra, de repente, uma partidinha de xadrez? Nem eu. 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

0: Nova Brasil, esse é o Fagner Canteiros. Antes foi a vez de Ina Ruda com Iluminados. Olha a hora, 12h20. Boa tarde pra você.
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0: Nova Brasil, essa é a Ana Carolina. Quem de nós dois? Antes teve Engenheiros do Havaí, Toda Forma de Poder. Faltando 19 para as 3.
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0: De volta com Adriana Calcanhoto, mais feliz.

0: Fechando mais uma hora ao som de Pedro Mariano, pode ser. Quem também tocou aqui foi a Roberta Campos, o Leãozinho. Agora 1:01.
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0: O filme Chorão, Só os Loucos Sabem, teve sua primeira exibição mundial no Festival de Cinema de Gramado. José Loreto, que interpreta o líder do Charlie Brown Jr., afirmou acreditar que o longa será, nas palavras dele, um marco na história do cinema nacional. Dirigido por Hugo Prata e Felipe Novaes, a obra acompanha Chorão desde a juventude em Santos, entre o skate, a música,

0: o sucesso nacional da banda. Nanda Marques interpreta Graziella Gonçalves, companheira do cantor, e o roteiro é justamente inspirado no livro escrito por ela sobre a relação dos dois. Produzido pela Bravura Cinematográfica, o longa estreia nos cinemas em 4 de março do ano que vem. 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

0: ao seu Valença, tomara. A gente ouviu também Roberta Sá com Pavilhão de Espelhos, Nova Brasil FM 3:19. No próximo bloco tem Arquivo Nova Brasil. 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
10: Nesta quinta-feira tem futebol em dose dupla na Nova Brasil FM. A partir das 18h45, colado no Nova Brasil em Campo, o seu programa de futebol diário tem Macará e Santos, com a narração de Jorge Vinícius. Lembrando que o Peixe venceu a primeira por 2-1. O empate garante vaga nas quartas de final da competição. Na sequência, tem Corinthians e Rosário Central, direto de Itaquera. Primeira partida terminou empatada. Se permanecer assim, decisão nas penalidades e o Corinthians vencer, logicamente, avança às quartas de final da competição, com narração de Cleiton Gamarra. Estarei na abertura, no intervalo e no melhor pós-jogo do rádio, o Confira Comigo no Replay. Weber Lima para a Nova Brasil FM.
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0: De volta com Jorge Versilo, todo sempre.

0: Lenine. Hoje eu quero sair só. 3h32.
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0: Agora mais uma interpretação inconfundível de Maria Bethânia. Essa a gente abriu o nosso arquivo para resgatar do álbum As Canções Que Você Fez Para Mim, de 1993. Aliás, um álbum muito interessante, onde a Bethânia gravou só músicas do repertório do Rei. Essa é uma composição do próprio Roberto com Erasmo Carlos. Essa dupla trabalhou bem a vida toda. É Olha, a faixa empresta todo o talento de Maria Bethânia para falar sobre a entrega total e o acolhimento do amor. Essa música marcou época na MPB e vale a pena até aumentar o volume. Maria Bethânia, Olha, na Nova Brasil.

0: Legião Urbana, o mundo anda tão complicado. Faltando 20 minutos para as 4, eu não tô indo nessa, mas você continua aqui na Nova Brasil. Na sequência tem Júlio César e muito mais música brasileira de qualidade. 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
0: Ótima tarde pra você. 15 para as 4. A gente começa muito bem com o Djavan, mais um bloco aqui na Rede Nova Brasil. Cigano.

0: Nova Brasil, som do Jota Quest, Amor Maior, 1 para as 4.
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0: 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Boa tarde.
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11: Mais que moderna, brasileira, ótima tarde, 4:04, começou sob medida com Beto Guedes, Paisagem da Janela.

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0: Novo Brasil, o som do Kid Abelha, por que não eu? Agora 4h54, para você uma ótima tarde, agradeço a sua audiência e companhia.
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0: A FIFA definiu o calendário da Copa do Mundo Feminina 2027 e o Maracanã será a grande estrela da competição. O estádio no Rio de Janeiro vai receber o jogo de abertura da seleção brasileira no dia 24 de junho e também será o palco da grande final em 25 de julho. 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
2: As hepatites virais afetam milhões de pessoas em todo o mundo e muitas vezes evoluem sem causar sintomas, o que pode atrasar o diagnóstico. A hepatite é uma inflamação do fígado e pode ter diferentes causas, mas os tipos virais mais comuns são A, B, C, D e E. As hepatites A e E costumam ser transmitidas por água ou alimentos contaminados. Já as hepatites B, C e D podem ser transmitidas por contato com sangue e fluidos corporais contaminados e pelo compartilhamento de objetos com vestígios de sangue, como lâminas de barbear e alicates de cutícula. A prevenção inclui cuidados com a higiene, evitar a exposição ao sangue contaminado e manter a vacinação em dia.
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1: 89.7, agora 3:05, boa tarde, liberando aqui ingressos para o novo show de Fábio Rabin, neste final de semana no Jota Safra. Parabéns para ele, Wagner Cozzolino, final do fone 1005. Wagner, parabéns, aguarde. 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
7: 5 em ponto, boa tarde. Aqui tem Caetano Veloso com a Maria Gadu.

0: Nova Brasil, mais que moderna brasileira, o som do Skank, Garota Nacional. Agora 5h25, ótima tarde para você, obrigado pela sintonia. Tá chegando o Weber Lima com mais uma edição do Nova Brasil em Campo e aquele time de craques para você. Fique na sintonia mais que moderna brasileira da rede Nova Brasil FM.
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5: Vamos com informações agora da Avenida Doutor Arnaldo. Uma ocorrência chegando próximo à Estação Sumaré, parando o caminho do nosso ouvinte que sai já da Paulista e da região da Rebouças. Passando a ocorrência, acessa a Heitor Penteado com trânsito livre, volta a pisar no freio na Heitor Penteado da Estação Vila Madalena até a Serra Corá por excesso de veículos. 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Luana Scardovelli, Nova Brasil FM.
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11: 17 horas e 29 minutos. Boa tarde para você ligado na Nova Brasil FM. Está começando o seu programa de futebol diário, o Nova Brasil em Campo, com pão de alhozinho. 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A gente vai a partir de agora até as 18h45, porque na sequência tem o Peixe contra o Macará na altitude do Equador. E a gente vai trazer para você com a narração do Jorge Vinícius, comentários do Celso Cardoso. Estaremos juntos com o humor do Gavião também no futebol da Nova Brasil na jornada esportiva. E na sequência, a partir das 21h, tem o Corinthians em campo, direto de Itaquera, contra o Rosário Central, com a narração do Cleiton Gamarra, os comentários da Fran. E lógico, também com o Gavião, também estarem nessa. Bom, tá começando o programa que você curte no rádio, também no aplicativo. 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Baixe o aplicativo da Nova Brasil, você pode curtir toda a programação da Nova Brasil, que começa o dia com música, depois pela manhãzinha, o jornalismo Nova Brasil, na sequência a nossa programação musical tá diferente, a Nova Brasil, e depois no final de tarde, início de noite, o programa, e lógico, muito futebol para você aqui na Nova Brasil, arrebentando já em São Paulo. E você vai curtir o programa comigo, Weber Lima, ao meu lado Celso Cardoso, também a Fran. A gente vai falar muito de Libertadores da América, Copa Sul-Americana, tudo isso a partir de agora, também com a equipe técnica do Clodoaldo Júnior, do Lucas Monteiro, na mesa de som o Celcinho Roberto, na produção do Antônio Lima, hoje com o Cuca Labareda lá em Itaquera, também nos trabalhos técnicos de externa. Tudo isso para você a partir de agora, e lógico, também com as manchetes do programa, com a nossa equipe de reportagem, com Edson Rufino, Lucas Basílio, Felipe Camargo, Felipe Oliveira e Antônio Lima, neste dia 20 de agosto de 2020. 26.
12: No Corinthians, a noite de decisão na Libertadores da América, vale vaga fase quartas de final. Corinthians e Rosário Central se enfrentam às 21h30 na Arena. Vitória simples e o Timão estará classificado. Alan suspenso não joga, Carrídio é escolhido para substituí-lo, e o fato novo, Memphis Depay, após um longo período na discussão por renovação de contrato, está à disposição e poderá atuar de 30 a 45 minutos.
14: No CT da Barra Funda, São Paulo inicia a preparação para encarar a equipe da Chapecoense neste domingo, com o retorno de Rafael Tolói e desfalque já garantido de Damian Bobadilha.
15: Palmeiras encerra jejum de 4 partidas sem vitórias, faz 1-0 para cima do Cerro Porteño e se garante na fase quartas de final da Libertadores da América, mas desempenho fica muito abaixo, num jogo muito ruim. Na coletiva, Abel Ferreira voltou a cutucar a imprensa.
16: No Santos, dia de decisão aqui na altitude no Equador. Logo mais às 19h, horário de Brasília, o Santos encara o Macará. Pode empatar para avançar às quartas de final da competição internacional. Time tem muitos desfalques, não conta com Neymar nem Gabigol. E técnico santista vai jogar com improvisações das laterais e sem um meia de articulação.
17: Flamengo elimina o Cruzeiro e avança às quartas de final da Libertadores. Internacional anuncia novo atacante. E Vasco e Botafogo entram em campo pela Sul-Americana.
11: 5 horas e 33 minutos, portanto, aí eu tô sem retorno mesmo, tô sem retorno. E eu não sei se tá no ar, né? Vocês estão me ouvindo? Acho que sim, né? Então, 5 horas e 33 minutos, vamos com a enquete de hoje. A enquete de hoje é o seguinte, e não é aqui, eu vou explicar aqui a enquete, porque não dá para colocar 300 mil palavras aqui no que está no YouTube, youtube.com/NovaBrasilEmCampo, youtube.com/jornalismo-nova-brasil. A pergunta é a seguinte, a falta de tradição pesa para o elenco do Timão? E aqui não é tradição de jogar Libertadores, porque o Corinthians participou de muitas Libertadores. Não é o que mais participou, logicamente, mas participou de muitas. O caso é que o Corinthians não tem um número elevado de boas campanhas na competição. como tem outras equipes, né, que chegaram a várias semifinais, a quartas de finais, a finais, né? São Paulo chegou a 6 finais de Libertadores da América. Então, só para a gente... O Palmeiras também chegou a algumas finais de Libertadores da América. O Flamengo, a mesma coisa, enfim. Né? O Flamengo que é o que mais conquistou Libertadores da América. Essa pergunta é muito do que eu lembro do Vampeta. Falar em uma das entrevistas que ele fala, né? A gente torceu demais contra o São Caetano, né? Porque o São Caetano ia ganhar o título para cima do Olímpia, ia ganhar antes do Corinthians. Então a gente torcia loucamente contra o São Caetano. A gente torceu contra o São Caetano por isso. E eu queria saber se essa falta de tradição, de ir brigar mesmo pela competição, acaba pesando, se é um peso para o jogador do Corinthians, se isso é um peso. Você acha que sim, você acha que não, se isso entra em campo, se não entra. Celso Cardoso, boa tarde. E aí, Celso, você acha que essa falta de brigar mais por títulos de Libertadores... Você acha que isso pesa na cabeça, no jogador, que a gente tem a história do Vampeta, né? Que estava aí, estava lá torcendo contra. Falou, não, a gente não pode, o São Caetano não pode ganhar antes que a gente, né? Você acha que isso pesa ou não?
18: Weber, grande tarde para você, Fran, para o nosso ouvinte Nova Brasil em Campo. Não tem absolutamente nada a ver. Vou dar um exemplo muito claro para você. Flamengo. O Flamengo tinha disputado uma final de Libertadores em 1981.
11: Sim.
18: Disputou, perdi a oitava de final, quarta de final, nunca chegou numa final, só foi voltar a uma final em 2019. 19. Eu tenho que contar no dedo que eu fiz humanas. 91, 2001, 2011, quase 19, 81, 21, mas 37 anos.
11: Mas não participou de outras?
18: Não. O Flamengo levou 37 anos para disputar de novo uma final de Libertadores.
11: Ah, final. Não, mas é que o Flamengo tem 20 e tantas participações.
18: Tem, mas tem contando agora também. Então o Flamengo chegou em 81, ganhou com o Zico e nunca mais chegou. Nunca mais chegou, aí depois ganhou 19, ganhou...
11: Mas eu vou te falar, Celso,
18: ganhou
11: Flamengo...
18: Ganhou mais 3.
11: Eu sei, mas o Flamengo chegou a mais semifinais, a mais quartas de final.
18: Não chegou.
11: Tem 4 títulos.
18: 4 títulos.
11: Um vice-campeonato em 2021.
18: É isso, depois, de 19 pra cá.
11: Sim.
18: Antes não.
11: Aí, ó, chegou...
18: Que aquela fase de semifinal é aquela que você disputava...
11: 82, 84, chegou a semi.
18: Então, mas era aquela semifinal, por exemplo, 81, quando você ganhava...
11: E 24 também, chegou nas quartas
18: então,
11: de final.
18: Então, eu tô contando, mas você usou isso 37 anos depois.
11: Sim.
18: Nessa
11: 2010
18: fase,
11: também.
18: Dessa fase anterior... Quem ganhava a Libertadores já entrava na fase semifinal, que não era semifinal como é hoje. Eram 3 times numa fase, 3 numa chave, 3 times na outra. Então o Flamengo chegou nessas circunstâncias. Era outro riscado. E chegou, hoje tem 4. O maior brasileiro que mais venceu.
11: Mais venceu.
18: Então, acabou, não vejo assim, não. Eu acho que é uma questão.
11: Você acha que não pesa pro jogador? O jogador não pensa nisso quando entra em campo.
18: Não, pesava quando não ganhava a Libertadores e ganhou do Boca de maneira invicta. Depois disputou 2 mundiais e ganhou os 2 mundiais.
11: Então
18: não pesa.
11: E na sua opinião, Fran? Boa tarde.
19: Boa tarde, Weber, Celso, a todos os ouvintes. Eu acho que não pesa, mas incomoda. Eu acho que incomoda porque eu acho que a grandeza que tem o Corinthians e às vezes ser eliminado por algumas equipes sem tradição, igual foram alguns últimos anos na Libertadores, falando do Corinthians, eu acho que fica um certo incômodo no clube, né? Por que a gente não consegue avançar? Ou por que a gente não consegue ir tão longe? Ou o que está faltando para a gente disputar mais semifinais, mais finais? Mas eu não acho que pese tanto, influencie tanto, por exemplo, em relação ao jogo de hoje. Eu não acho que eles vão entrar pensando nisso. Mas, obviamente, é uma situação que, no meu ponto de vista, pode incomodar, sim, e fazer com que os jogadores queiram muito mais, corram muito mais, justamente para não ficar escutando igual você, às vezes, brinca aí. No cenário nacional,
11: é um leão.
19: No cenário internacional, é um gatinho. Então, mas não acho que seja um peso, mas eu acho que chega a incomodar em alguns momentos.
20: E a brincadeira aqui, né, que eu acho muito sadia essa brincadeira entre times e tal, como ontem o Palmeiras fez, né, logo que se classificou, fez uma provocação ao Corinthians, e isso é o legal do futebol, sem violência, né, esse que é o legal. O Palmeiras ontem fez uma publicação contando o número de jogos, do número de vitórias do Palmeiras na Libertadores é maior do que o número de jogos do Corinthians na Libertadores. Aí é legal, essa brincadeira que eu faço, o Corinthians na Libertadores é um gatinho, no brasileiro, nas competições nacionais, é um time que incomoda, né, que tem muitos títulos, né? Porque o Corinthians na Libertadores mesmo, é eliminado, o Corinthians foi o brasileiro que mais caiu na fase de pré, é o Corinthians, né, e uma equipe muito grande, e não é que é o Corinthians lá antes da década de 90, porque o Corinthians participou muito pouco da Libertadores da América até 2000, participou muito pouco. São quatro participações, coisa assim.
18: 77, 91, 96, 99.
20: É isso daí. E quatro participações. Depois de 2000, aí o Corinthians começa a participar para valer, participa 15 vezes. Nós estamos em 2026, quer dizer, participou bastante da Libertadores da América. Então, é por esse motivo, né? Eu vejo que o jogador, ele pensa um pouco, sim. Ele pensa um pouco utilizando essa história do Vampeta, né, que torcia contra o outro. E o Vampeta participou desses momentos do Corinthians, né, na Libertadores da América. Então, acho que incomoda um pouco, o atleta entra um pouco no campo pensando sobre isso. Que nem falam muito, né? Eu vejo muito técnico falar, esse negócio de tabu, isso daí serve para quebrar. Mas o jogador entra pensando nisso de vez em... Acredito que alguns jogadores entram pensando em tabu, sei lá, pô, não ganha desse time. O do São Paulo lá, Itaquera. É possível um time jogar tantas vezes contra o outro num lugar e ganhar uma vez só? O cara entra em campo pensando nisso. Tem uma pressãozinha maior pro jogador do São Paulo quando joga lá, Celso.
18: Weber, eu acho que essa geração é tão diferente da nossa, que os caras são tão desconectados.
20: Então, por que o São Paulo não ganha lá, Celso? São Paulo já jogou melhor do que o Corinthians lá e não ganhou, Celso.
18: Mas ainda assim, eu acho que é diferente. Se a gente estivesse falando assim de um Corinthians que nunca tinha vencido, Palmeiras Mundial. Pesa muito mais. O Corinthians já ganhou uma Libertadores.
20: Ah, não, mas agora ficou difícil. Não,
18: eu sei,
20: agora...
18: sim, mas eu acho que tem um peso muito bom. Assim, acho que já foi mais pesado antes de 2012, quando o Corinthians não tinha conquistado. Mas depois... Não tem Libertadores, não tem estádio, não tem... É isso?
20: Desculpa te cortar, Celso, mas depois de 2012 são as quedas na pré-Libertadores.
19: Eu, assim, às vezes a gente fala que... Eu já fui jogadora, né? E falava, não ligo. Esses números é mais para imprensa, sim, dados, estatísticas. Mas quando a gente conseguia quebrar o tabu, logo após o jogo a gente falava, muito bom, né? Porque depois de tanto tempo, a gente... Então, querendo ou não, a gente fala que não se importava, mas no fundo incomodava, assim. Quando acontecia e quando dava certo, você era a primeira a poder falar, para poder mostrar... tô sabendo de tudo que tá sendo falado, tô por dentro de todas as análises e tal, e às vezes acaba jogando um pouquinho ali a favor. Então, acho que tem um pouquinho disso. Acho que não é o essencial, não é o principal, mas acontece em alguns momentos de você ficar incomodado de não conseguir vencer um time, ou sempre parar na mesma fase que é... incomoda, né? Igual eu falei, principalmente um time com a grandeza do Corinthians de parar sempre na mesma fase, ou ser eliminado na pré-Libertadores, às vezes o elenco tá bem, o trabalho tá sendo feito e não consegue avançar, e isso acaba incomodando um pouco.
20: E essa questão do tabu é engraçado, né? Porque quando acontece a quebra do tabu, o jogador comemora muito mais. Eu me lembro do Betão, quando o São Paulo estava um tempão sem ganhar do Corinthians.
18: Foi no ano do rebaixamento.
20: Foi nesse ano?
18: Foi esse ano que o Corinthians caiu.
20: Olha, eu me lembro, mal Betão comemorava tanto aquele gol, porque quebrou um tabu que já durava um absurdo, né? E aí o cara quebrou ali e tal, é diferente. Mas enfim, eu quero ouvir a sua opinião, porque agora a gente vai falar do jogo, das mudanças ou da mudança no time do Corinthians, alguns desfalques para o jogo, né? Esperavam por Yuri Alberto, André...
18: Memphis.
20: Não, o Memphis não é desfalque. O Memphis vai estar no banco, vai estar como opção.
1: Eu não sei se eu estou equivocado, mas pelo que eu vi aqui dos relacionados, o Memphis não está.
20: Ah, é? Não, é. Tem que estar, Celso.
19: Ramalho não está.
20: O Ramalho, ele teve um problema.
1: Só se eu vi errado, mas no que eu estava vendo aqui dos relacionados para o jogo, o Memphis não estava, não.
20: Ô, louco, aí não, pô. Deixa eu dar uma olhada nisso daqui. Aí, olha, aí você me pegou de surpresa, Celso. Mas vamos lá, então.
1: O repórter é o Rufino, mas vamos ver.
20: Vamos ver isso daí. E o nosso Edson Rufino vai trazer as informações do Corinthians e desses desfalques que o Fernando Diniz não poderá contar na partida de hoje. E aí, Rufino, beleza?
21: E aí, beleza, Weber? Tudo certo? Salve, salve, amigo torcedor. Vamos juntos com detalhes e informações do Timão. No Corinthians, a noite é de decisão na Libertadores da América. Vale vaga a fase quartas de final. Vitória simples será suficiente. Novo empate, decisão nos pênaltis. O Alan cumpre suspensão automática. No jogo de ida na Argentina, recebeu o cartão vermelho. Vai cumprir suspensão automática. E para substituí-lo, o escolhido é Carrillo. Outro fato novo para a partida de hoje é Memphis Depay. Após uma longa novela para a renovação de contrato, tudo certo, por mais 2 anos, vai defender o Timão e está à disposição para ajudar o Corinthians nessa noite a conseguir a sua vaga à fase quartas de final. Tem condição de atuar de 30 a 45 minutos. Eu trago como convidado Hugo Souza, outra peça importante para tentar essa classificação. Hugo Souza falando a respeito desse momento decisivo, valendo vaga à próxima fase da Libertadores. Vamos acompanhar.
22: É um adversário que a gente sabe dos pontos fortes e fracos que eles têm. E a gente vai ter que saber defender o que eles têm de melhor. E o professor Diniz, com certeza, já deixou tudo muito claro para a gente. E a gente vai ter que saber também explorar os pontos fracos deles para que a gente possa botar o nosso melhor em prática e conseguir o que a gente quer, que é a classificação. Mas está tudo bem preparado. O professor e toda a comissão deixou tudo muito bem esclarecido. E a gente vai para fazer o nosso melhor, que a gente acredita muito nisso. Fazendo o nosso melhor, a gente está mais perto da classificação. Nossa preparação foi muito boa e a gente sabe exatamente o que precisa fazer. É o jogo mais importante para a gente até aqui e a gente está encarando da melhor forma possível. A gente está bem empolgado para que a gente consiga, se Deus quiser, essa classificação perto da nossa torcida, para dar alegria ao nosso torcedor e para que esse sonho continue vivo dentro da gente. É um sonho de todo mundo e a gente vai lutar por ele até o final.
21: Muito bem, acompanhamos atentamente o que disse Hugo Souza, peça importante para tentar essa classificação à fase quartas de final. Repito, tempo normal, vitória do Timão já estará garantido na próxima fase, empate, decisão nos pênaltis. O provável Corinthians para enfrentar o Rosário Central, lembrando que a bola rola 9:30 da noite, claro, Nova Brasil em campo, acompanhando tudo de perto. Hugo Souza, Mateuzinho, Gabriel Paulista, Gustavo Henrique Bidu, o Raniele, o Carrillo, o Bidon e o Garro, Caio César e Pedro Raul. A tendência é que Memphis Depay entre apenas no segundo tempo. Então é isso, falei do Corinthians, até mais, um abraço, amigo.
20: Um abraço, Edson Rufino. Fran, em relação ao Corinthians, que entra com provavelmente o Carrillo no lugar do Alan. Gostou, Fran?
19: Eu gostei, Weber. Para mim, o Carrillo, em vários momentos da temporada, poderia até ser titular, no meu ponto de vista. Gosto do estilo de jogo dele, jogador muito técnico, que sabe ditar o ritmo, acelerar e desacelerar também, que tem uma boa leitura. Eu acho que foi uma excelente escolha e tem tudo para poder ajudar. E vai precisar, né? Além de ser um jogador também bem experiente e tem muita capacidade e muito boa escolha para poder ajudar a equipe do Corinthians no jogo de hoje.
20: E você, Celso, gostou da entrada do Carrillo?
1: Olha, eu sempre fui fã do Carrillo, assim como a Fran. Acho até que ele não vinha jogando bem. Mas o jogo contra o Cruzeiro, ele foi muito bem. Ele fez muito bem o papel do Alan. Ele marca bem, ele tem uma saída de jogo muito boa, ele tem visão. A origem dele é atacante. Ele era ponta no início da carreira.
18: Assim como aconteceu com o Rincón, guardadas as devidas proporções, o Rincón era meio, depois foi recuado ao volante, a mesma coisa com a Ridge. Então ele tem essa capacidade de marcar, não é tão marcador como o Ranieri, obviamente, mas ele marca, mas tem uma saída de jogo.
19: Muito boa.
18: Que para jogar em casa, precisando vencer o jogo, é fundamental. E ele consegue fazer a triangulação pelo lado direito, com o Caio César, com o Mateuzinho. Então ele fecha ali nessa triangulação com o Caio César e o Mateuzinho. E é uma opção que o Corinthians tem de ataque pelo lado direito muito forte. Enquanto o outro lado é mais o Bidu, né? Que acaba utilizando o corredor. Então o lado direito do Corinthians, ofensivamente, ele é muito forte. E passa pelo Carrijo. Entendo que o Carrijo, do ponto de vista ofensivo e nas condições da partida, oferece muito mais, por exemplo, do que o Alan.
20: Eu vejo que o Carrillo pode ser uma boa saída mesmo para o time do Corinthians. Vai deixar o time sem essa coisa de três volantes, né? Eu não sou muito fã desse negócio. Tem que ter um cara ali, um volante que saiba sair melhor com a bola, né? Aí o Carrillo vai conseguir saber, ele pelo menos sabe, pelo menos mostrou isso, que sabe fazer melhor isso na saída de bola, né?
18: O problema é lá na frente, né?
20: Ah, não sei, hein?
18: Você vai ficar cruzando bola pro Pedro Raul?
20: Ué, mas ele fez gols de cabeça. Ah,
18: fez, mas, entendeu? O repertório fica encurtado, né?
20: Ô Celso, se você olhar as duas últimas partidas aí que ele fez gol,
19: ele
20: é que os caras cruzaram bem. Agora tem uns cruzamentos lá que não tem como. Mas tem cruzamento que não ajudam o cara também.
19: Pegando o último jogo do Corinthians contra o Cruzeiro, eu não achei que o Corinthians fez uma partida ruim. Eu achei
18: não
19: que
18: fez, o primeiro
19: volume,
18: tempo foi bom.
19: Que teve posse.
18: O problema foi quando teve que substituir.
19: Exato, que teve criatividade. Não ficou só naquela posse de bola que nada acontece. Eu vi uma equipe que estava afim, de fato, de ganhar. Só que aí, né, pegou um segundo tempo, onde a equipe do Cruzeiro começou a tirar os reservas, colocar os titulares, o Corinthians fez...
18: Botou a cavalaria e o Corinthians...
19: caiu um pouco de rendimento. Sim. Mas não ficou só dependendo de bola aérea, mas também teve repertório para poder envolver a equipe do Cruzeiro mesmo com a reserva. Então, acho que vai ser um pouco desse Corinthians no jogo de hoje, principalmente jogando em casa, mesmo você já trazendo alguns números aí, né, que às vezes a arena acaba não sendo o ponto forte da equipe do Corinthians para fazer, conquistar essa classificação, mas mesmo assim pode ser algo que empurre ali a equipe do Corinthians em busca dessa classificação.
20: E em relação a esse jogo do Cruzeiro, muito passe é o que eu falo sempre da questão da oportunidade, né? O time não faz, ele paga. O time não faz, ele paga. O Garro ficou cara a cara com o goleiro lá do Cruzeiro, o Matheus Cunha.
18: Né? E no segundo tempo ele teve outra chance também.
20: Mas aquele chute na trave é absurdo. Ele tá aberto ali pra fazer o gol, pô. É igual do que eu falei do Serna na terça-feira contra o Independiente Rivadavia. O último lance do jogo, o Serna fica com a bola na marca do pênalti, sem ninguém do lado dele. Ele, o goleiro, ele me chuta lá na lua. Ou ontem o Flamengo, a gente vai falar do Flamengo daqui a pouco, Cruzeiro. O Flamengo no primeiro tempo era pra ter atropelado o Cruzeiro, era pra ter amassado o Cruzeiro no primeiro tempo. Perdeu o gol e quase toma a virada do Cruzeiro. Se não é o Jorginho tirar a bola, que mudaria completamente o jogo.
18: E olha que então, até hoje eu tenho dúvida se aquela bola não entrou, viu?
20: Não entrou. O VAR dá pra ver um pedaço da bola que tá na trave, não entrou não, Celso.
19: E uma pena, né, não ter tecnologia, né, Weber?
20: Isso é um absurdo, né?
19: Importante.
20: Isso é um absurdo. Aí tem a câmera agora que fica posicionada ali do lado da trave para mostrar esses lances. Mas enfim, 5h53, vamos ouvir a voz do povo. Você participa conosco no 11 943 805 100. 11 São Paulo 943 805 100. Vamos lá, o pessoal participa, manda áudio, vai pro ar.
2: Boa tarde, Weber. Boa tarde a todos. Fernando aqui de Itu. Meu Verdão classificou ontem. Corinthians cai hoje. Cai, Corinthians. Tamo torcendo. Tamo junto. Cai, Corinthians.
3: Boa tarde, Heber Lima. É o Renato de Suzano.
4: Nome da noite.
3: Ô, grande, hoje vai ser 2-0 pro Coringão, beleza? Em cima do Rosário. Tenha uma boa tarde, que Deus abençoe vocês todos aí. É nóis. E vai, Corinthians.
5: Alô, Heber Lima, Márcio Oliveira, tricolor de Sorocaba. O Corinthians aí não é nem questão de tradição, porque tradição em Libertadores o Corinthians não tem nenhuma. Ganhou igual é o Once Caldas do Brasil. O problema é enfrentar esses times mais fortes. Essa Libertadores de novo. Flamengo, Palmeiras, leva. Abraço, tamo junto.
23: Boa tarde, Weber Lima. Boa tarde, Nova Brasil em campo. André de Jundiaí. Ô, Weber, você secou meu Cruzeiro mesmo, hein? Foram jogar e deixaram o futebol lá em Belo Horizonte. Meu Deus. Tudo bem. Vamos pra cima da Copa do Brasil. Pena que o Veloso não vai estar lá. Abraço.
24: Salve, Weber. Edmar Matos, de Campo Grande, Mato Grosso do Sul.
20: Opa!
24: É, a raposa, toda sorrateira, pulou dentro do galinheiro. Só que ela deu de cara com o urubu. Aí, sabe o que aconteceu? Não vou rimar.
25: Boa noite, Weber Lima, Celso Cardoso, ouvintes da Rádio Nova Brasil FM. Ouvi um jornalista aí dizer que Matheus Pereira é muito, mas muito, mas muito mais jogador que Arrascaeta. Olha, vou te contar.
20: Hugo Botelho.
25: Roberto Vieira, de Heliópolis.
20: É, Hugo Botelho fica com essas palhaçadas.
26: Fran e Celso Cardoso, boa tarde para vocês. A tradição pesa e muito forte no Corinthians. Agora eu quero saber de vocês, como é que o elenco do Corinthians receberam o retorno de Memphis Depay no elenco? Um abraço de Ivan Carlos de Mauá.
20: Isso é difícil de descobrir.
27: Boa noite, Weber, aqui é o Alex de Rosado. Na minha opinião, sobre a enquete, pesa sim. Por exemplo, você perder para um time que não tem tradição, igual Rosário Central, o time do Céu Porteiro, que o Palmeiras ganhou ontem, pesa um pouco a camisa assim. Abração aí, Weber, todos da Nova Brasil, Alex de Osasco.
28: Boa tarde, rapaziada. Boa tarde, Uber Lima.
20: É.
28: Rapaz, diga que o Corinthians hoje não vai passar. Tudo que você fala acontece ao contrário. Um abraço, galera. Fábio de Indaiatuba. Vai, Corinthians!
20: Vai, engraçadinho, vai.
29: Boa tarde, Weber Lima. Boa tarde, Nova Brasil. Boa tarde, Fran. Celso Cardoso. Cícero, motorista de aplicativo de São Paulo, Jabaquara.
20: Fala, Cícero.
29: Eu acho que o Corinthians não vai tremer, não. Eu acho que é um time que tem tradição em Copas, mas se eu sou palmeirense, eu quero que tome os três.
30: Boa noite, Weber Lima. Boa noite, galera da bancada. Fernando aqui de Campinas. Hoje, pode escrever aí, Corinthians 2-1.

0: Caldeirão é timão na cabeça. Um abraço.
1: Um abraço, algumas das mensagens, obrigado pela audiência, pelo carinho, envia a sua mensagem, participe conosco. E o engraçadinho falou aí, final de semana você não conta, né? Que eu acertei o placar de Fluminense Palmeiras e cravei o do Corinthians, aí você não conta, né? 2-1 Cruzeiro e 3-2 Palmeiras. Aí você não fala que a minha bola de cristal não funciona, né?
2: É. Mas se a sua bola de cristal funciona não, uma vez aqui, minha... outra coisa. A bola de cristal funciona toda hora. Não, vai. Você vai fazer no carro.
1: Ah, é?
2: É, claro.
1: Vai nessas videntes aí pra você ver quantas elas acertam.
2: Tudo charlatã.
1: Eu acerto mais que elas,
2: mas essas videntes são o quê? Ela tem bola de cristal, né? Tem um lustre.
1: Tem um bola de
2: cristal. Bota lá um lustre e fala que é bola de cristal. Você vai levar a sério essas videntes?
1: Você acha? 5h58. Tem bola de cristal daqui a pouco do Corinthians. Ah, daqui a pouco. Vamos falar do Verdão, Palmeiras antes do break. Que depois do break a gente vai falar do Palmeiras. Mas antes, as informações do Palmeiras. Que não jogou porcaria nenhuma. E como esse Abel, ele se aproveita de algumas coisas pra vir arrotar um monte de coisa nas coletivas, rapaz. A gente vai falar sobre isso. Eu vou guardar umas aí pra você, Abel. Depois das informações do Verdão com o nosso Lucas Basílio, grande tarde, grande noite, Lucas.
3: Grande tarde, grande noite, enfim, um grande abraço pra você, Weber Lima, abraço especial pra quem curte o futebol Nova Brasil em campo. Falamos de Palmeiras, que é uma das 8 melhores equipes do continente, mais uma vez na temporada de 2026. Com total cobertura do futebol Nova Brasil em campo, ontem a gente acompanhou a classificação palmeirense pra cima do Cerro Porteño, 1-0 lá em Assunção, no Paraguai. Gol de Gustavo Gomes, um jogo muito significativo, não apenas para todo o elenco palmeirense, toda a torcida alviverde, mas para o próprio Gustavo Gomes, né, que alcançou 15 gols na história da Libertadores da América. Ele se tornou recordista, é o único jogador a marcar em 9 edições da Libertadores da América de forma consecutiva, um marco assim mais do que positivo para o ídolo palmeirense, capitão paraguaio Gustavo Gomes. Mas esses números à parte, né, classificação alcançada, mas o desempenho foi muito ruim, né? Vocês já disseram aí, também repercutiram isso na nossa transmissão de ontem, o jogo foi horroroso. Um desempenho muito abaixo do próprio Palmeiras, que fez o que dele se esperava, né? Alcançou um gol no início com o próprio Gustavo Gomes, depois pouquíssimas chances criadas, sofreu poucos sustos também, porque o Cerro Porteño não ameaçou, e na sequência do segundo tempo, apenas uma cabeçada do Murilo também, que obrigou o goleiro adversário a trabalhar. Fora isso, mais nada aconteceu. Após a partida, o que aconteceu foi mais uma declaração ou algumas declarações, no mínimo polêmicas, de Abel Ferreira, que voltou a cutucar os críticos. Vamos ver.
4: Nós já estamos habituados à pressão da imprensa brasileira e, portanto, para nós, claro que sabemos que este era um jogo que podia definir o momento de uma época, mas a verdade é que são poucas as equipas no futebol brasileiro que estão em todas as competições. Muito poucas as equipas estão em todas as competições. Vocês olham para as caras e nós tivemos a capacidade de transformar uma equipa super ganhadora, valorizar não só o futebol brasileiro, mas também os títulos que arrecadamos para o nosso clube. A maior parte dos teus colegas tem uns que eu admiro pela crítica construtiva, porque faz sentido, mas tem outros que qualquer dia vou ter que começar a pôr os nomes, porque há muitos que precisam ser substituídos pela forma como falam, pela forma como prejudicam, pela forma como intoxicam o futebol brasileiro.
3: Esse então é Abel Ferreira, novamente sendo Abel Ferreira em uma entrevista coletiva, né? Próximo compromisso na Liberta pro Palmeiras sai do confronto entre LDU do Equador e Mirassol, que definem mais um classificado daqui a pouquinho lá em território equatoriano. Pelo Brasileirão, Verdão volta a campo no domingo, com cobertura Nova Brasil de novo, diante do Vasco em casa.
1: Tá certo, rápido break. Na volta, vocês ouviram essa daí, né, do Abel, né? Que tem cara da imprensa que intoxica o torcedor e tal. Tem uma outra.

0: Tem uma outra. Separa a outra aí que a gente utilizou no SBT Esportes.
1: Tem gente que intoxica o futebol, né?
0: Tem gente também.
1: Intoxica entrevista coletiva.
0: E tem outra também que tem cara também que acha que o futebol brasileiro existe só depois da chegada dele aqui. Ele acha isso daí também. Depois do break, a gente vai falar sobre o Palmeiras, que não jogou nada contra essa equipe mequetrefe do Paraguai. E quase não passa pelos caras. Futebolzinho desse tamanho. Depois do break, aqui no Nova Brasil em Campo, com pão de alhozinho. 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
5: Caminho difícil pela marginal do Rio Tietê, parada sentido Ayrton Senna entre Cebolão e Ponte Comunidade Húngara, e depois o motorista volta a parar a partir da Freguesia. Trânsito vai ruim até o Parque São Jorge, Hermano Marquete, Marquês São Vicente funcionando bem. Quem segue no sentido da Castelo Branco, problemas pela Tietê entre o Aimbi e a chegada ao Cebolão. 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
6: 18 horas e 6 minutos, voltamos com o Nova Brasil em campo, na Nova Brasil, com pão de alhozinho. 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Ó, tem a sonora aí do Abel já na agulha pra gente colocar aí? Me avise aí quando tiver. Ah, já tem aí? Então, vocês ouviram o boletim do Palmeiras com a sonora do Abel falando de parte da imprensa. Agora vamos com a outra fala do Abel, falando que a sociedade está doente.
7: O futebol, do modo geral, está doente.
8: Por quê?
7: Não é porque se não ganhar és fraco, se não ficares em primeiro não prestas, o segundo é uma merda. E vamos por aí adiante. Eu acho que o futebol não é só o futebol brasileiro, o futebol de uma forma geral está doente. Doente. Andamos todos obcecados com o sucesso, com o primeiro lugar, e pouca gente valoriza o esforço daqueles que tentam sempre para lá chegar. O futebol está doente.
6: Aí, o Abel Ferreira. Bom, eu gostaria de falar um negócio para o Abel Ferreira. O Abel acha que o futebol começou quando ele chegou no Brasil. Abel, você fala que você lê a história de um treinador aí, chamado Telê Santana. Você já falou sobre ele, né? Meu amigo, você não sabe o que Telê passou. Você não tem o mínimo de noção do que o Telê Santana passou pela torcida brasileira, pela imprensa da época. Telê Santana foi campeão brasileiro, o primeiro campeão brasileiro oficial, né, desse campeonato brasileiro, em 1971, dirigindo o Atlético Mineiro. Eu não acompanhei o Telê jogar, logicamente, mas falam que ele foi um grande jogador, grande técnico, eu sei que ele foi. E aí ele foi treinador da seleção brasileira de 82 e 86. Abel, você não tem noção. Ele ficou chamado de pé frio. Ele ia para aquela Roda Viva, que são programas que estão na história, que são clássicos. Se você assistir, os caras vão para cima do Telê e falam absurdos para ele. Depois do Telê vai dirigir o clube que você está hoje, os caras iam, o Celso sabe disso, os caras iam no antigo Parque Antártica, no treino, para xingar o Telê. Tem imagem de cara lá nas arquibancadas assistindo o treino no Parque Antártica, xingando o Telê, escorraçaram o Telê, chutaram o Telê do Palmeiras, e aí, né, ele foi trabalhar no São Paulo, e a gente já sabe o resto da história, o que aconteceu. Então, isso daí não é novidade não, Abel. Que negócio de doente, isso daí é futebol. Futebol é assim, futebol é desse jeito. Se você ganha, tá tudo certo. Se não ganha, vão criticar. E no seu caso, é pior. Por quê? Porque você não aceita crítica. Esse é um fato. O Abel Ferreira não aceita críticas ao trabalho dele. E o trabalho agora, depois da Copa, é ruim. Você pode ter ganho tudo isso daí, tá tudo certo, mérito para você. Mas o trabalho agora é ruim. Você tem um timaço na mão. Não é que você tem o Pindamonhangaba na mão, não. Você tem o Palmeiras, que é um dos maiores elencos do país. Então não dá para ficar reclamando, Abel. Não dá para reclamar. Ganhar do Cerro Porteño, classificou? Mérito. Mas num futebol pobre. E aí depois você liga a TV mais tarde, 9h30, assiste Flamengo e Cruzeiro. Que jogo! Das duas equipes, hein? Que o Cruzeiro foi bem também, não no jogo de ontem nem tanto, mas no primeiro, né? Então, é diferente você assistir outras equipes jogarem. O Palmeiras, com o timaço que tem, não consegue. O futebol é assim, Celso. Não tem jeito, não vai mudar nunca.
9: O Weber, ele pode até ser fã do Tele Santana, ter como ter referência. Assim, eu posso ser fã do Pelé, do Maradona, mas não significa que seja igual. Não tem nada, absolutamente nada a ver o Abel com o Tele Santana. E eu falo isso porque eu acompanhei a carreira do Tele Santana, eu era repórter, eu cobria os treinos do São Paulo na época do Tele Santana, eu via como ele treinava, eu via a filosofia, sabe?
6: E o que criticavam o Tele?
9: Então, e ele sempre foi muito, ele entrava no debate, mas sempre foi muito respeitoso, sempre muito respeitoso, sempre muito profissional. Então, o Abel, que ele é competente, a gente sabe, olha os títulos que ele ganhou no Palmeiras, isso ninguém vai tirar. A questão é, você foi muito feliz num ponto, é a dificuldade que ele tem em lidar com críticas. E ele leva as críticas pro lado pessoal. E isso revela que, por mais que ele seja super campeão, ele tem um problema de insegurança emocional muito grande, porque quando você fica o tempo todo reagindo às críticas, querendo validação, isso diz muito mais sobre você do que sobre a imprensa. Porque eu parto do pressuposto que uma pessoa que está bem preparada, ela sabe o que ela vai encontrar. A gente sabe que aqui, se a gente falar alguma coisa que o ouvinte não gosta, ele vai destruir a gente na rede social. E eu vou ficar incomodado com o que o cara está escrevendo sobre mim? Eu sei da minha capacidade, eu sei do meu trabalho, eu sei da minha coerência, eu sei da minha ética. Não faz diferença. Então o Abel, o tempo todo, ele usa o tempo dele, gastando energia, para esse conflito com a imprensa, como se fosse nós contra eles, que não leva a lugar algum. E aí, quando ele fala que o futebol está doente, que o jornalista é tóxico, ele como profissional também é. E quando você vai para uma coletiva e você já fica esperando o cara que está lá do outro lado, que está usando só a imprensa como um meio para falar com seu torcedor, uma estrutura beligerante, que é uma estrutura de guerra, pronto para confrontar, para debater, para ser agressivo, isso é tóxico. Se eu vou entrevistar alguém que eu já sei que a pessoa está ali preparada para entrar em confronto,
6: com a pedra na mão,
9: isso é tóxico e não faz bem para o futebol. O Arthur Jorge, o campeão coletivo inteiro do Arthur Jorge, foi eliminado pelo Flamengo. Olha a postura dele. Um profissional muito mais preparado do ponto de vista emocional. Que uma coisa é você fazer livro, você vender livro. Ai, a cabeça fria, coração quente. Vende essa ideia de coach. Mas que no fundo, é hipócrita, porque não usa. Você vê o Abel com coração quente e cabeça... Como é que é?
6: Cabeça fria.
9: Não, vide as coletivas. Cadê a cabeça fria do Abel? Cadê a cabeça fria para ter o debate? Cadê a cabeça fria para confrontar ideias sem se sentir ofendido pessoalmente quando algo vai de encontro àquilo que ele acredita? Quando alguém fala que o Palmeiras jogou mal. Quando alguém fala que o Palmeiras não está performando bem. Isso faz parte do processo. E está tudo bem. Você não precisa criar uma guerra. Tem ouvinte que pode achar que eu não sou bom jornalista.
6: E tem todo direito.
9: E tem todo direito. E eu vou me abalar? Não, porque eu sei do que eu construí com 30 anos de carreira. Ponto. Então vale o mesmo pro Abel. Pega o Léo Jardim. O Léo Jardim ontem foi numa outra circunstância porque ele ganhou. Mas também olha o nível das coletivas. Olha o nível das ideias.
6: O Pedrinho, dono do Cruzeiro, ontem na entrevista.
10: Poderia reclamar de
6: Não reclamou nada.
9: É óbvio que...
6: Ele falou, não merecemos.
9: É óbvio que, eventualmente, pode ter uma pergunta que você sente que ela é capciosa, que existe.
6: Maldosa.
9: Você pode. Não estou dizendo que você não possa reagir. Mas toda coletiva é assim?
6: Não.
9: Palmeiras venceu. Pra quê? Aonde leva? Aí a culpa... Fora isso, uma coisa narcisista. A culpa... Nunca sou a vítima. Ou melhor, nunca sou o culpado. Sou sempre a vítima.
6: Incomoda, né? Porque ele não aceita críticas. É assim, é mais ou menos assim. O Abel quer que o time jogue da forma... O adversário, hein? Da forma que ele deseja. né? Porque aí fica mais fácil, acho que, para ele ganhar, né? Ele reclamou das posturas de Atlético e Internacional, então ele quer que o outro time jogue do jeito que ele deseja e ele não gosta de aceitar críticas. Abel, faz parte. Se tá ruim, chega pra Leila, fala: Leila, e pra mim não dá mais.
9: O futebol brasileiro é doente.
6: É doente. Eu abro mão dos meus 3 milhões mensais e vou embora. Mas, Fran, a sua opinião em relação a Abel Ferreira na coletiva de ontem de um Palmeiras que não jogou nada, Fran?
10: É, ele tem que entender que ele tá num grande clube, né, Weber? E ele vai ser cobrado, não tem como ficar vivendo de títulos, né, que ele conquistou. Já tem um tempo que o Palmeiras não conquista um título de expressão, não desmerecendo o Paulista.
6: Não, foi vice da Libertadores.
10: Exato,
6: foi vice
10: do brasileiro,
6: no
10: Cerreiro, né? Então,
6: ele falou que isso daí é importante.
10: É, mas ele, como vocês já bem disseram, ele é muito bem pago para poder encontrar soluções.
9: Até porque o Palmeiras é o elenco mais caro do futebol brasileiro. Desculpa,
10: é, não, e o porquê que a equipe não está desempenhando.
9: Mais caro que o do Flamengo.
10: Ele só está sendo cobrado pelo desempenho da equipe, né? E a equipe não está performando. É, eu não acompanhei o jogo ontem, né? Mas eu estava vendo os melhores momentos, vendo alguns comentários.
6: Generaram, hein, Paixão?
10: Exato.
6: Os melhores momentos.
10: E foi um Palmeiras muito pobre de ideias, que conseguiu fazer o gol de classificação, talvez no seu ponto mais forte hoje, que é a bola parada, com o seu principal zagueiro, né? Que é o Gustavo Gomes. Mas o Palmeiras vai ficar dependente disso? O jogo contra o Fluminense é um Palmeiras fora de transição, será que não tem um elenco que consiga construir, propor mais o jogo? Eu acho que ele tinha que se preocupar mais em encontrar essas soluções do que toda a coletiva, ou por que disso, por que daquilo, e ficar justificando isso. É, e eu acho que não é nesse ponto, não é nós, jornalista, imprensa, contra eles. Não, e justamente o futebol sempre foi assim, né, Weber? Você é cobrado pelo resultado.
6: Sim.
10: Se o resultado não vem, obviamente vai ser cobrado. Se o resultado vem, o desempenho vem, parabéns, até o próximo jogo e vida que segue.
6: Sabe, isso aí, a Fran foi falando, né, da construção do jogo e tudo. Eu fiquei pensando, sabe quando esse time no Palmeiras vai fazer um gol igual do Flamengo fez ontem? Nunca. Nunca. E olha que tem bons jogadores o time do Palmeiras. Tem. Mas fazer um gol daquele ali, não tem como. Porque o time do Palmeiras joga ou na bola parada, é um mérito dele que treina o time em bola parada, que é um dos pontos aí mais de onde hoje, né, saem muitos gols no futebol mundial, né, na bola parada. Mas sabe quando o Palmeiras vai construir uma jogada igual aquela do Flamengo no jogo diante do Cruzeiro? Nunca! E digo mais, se o Flamengo continuar jogando o que jogou ontem e o que jogou com o Mirassol, vai ganhar o Penta, porque não vai ter adversário. Se o Flamengo jogar da mesma forma, olha, pegou o Cruzeiro, hein, gente? Cruzeiro é um bom time. É um bom time o Cruzeiro, tem ótimas peças, tem uma coluna ali importante naquele time do Cruzeiro. Mas o Flamengo amassou o Cruzeiro no primeiro tempo.
9: Acho que foram 15 finalizações em 20 minutos.
6: É um negócio de louco, foi uma coisa de louco. Então, se o Flamengo continuar jogando da mesma forma, não tem ninguém pro Flamengo na Libertadores da América. E nem no Campeonato Brasileiro. Vai ganhar de novo a Libertadores e vai ganhar de novo o Brasileiro. Vocês podem anotar aí, só um detalhe, né? O Samuel Lino devolveu a passada que ele tomou do Arroyo, devolveu ontem. Falou: vou devolver. Foi lá e fingiu que ia bater, cortou e fez um belo gol. Ninguém segura o Flamengo no Brasileiro e na Libertadores se continuar jogando assim. 18:19. Vamos com a opinião do povo antes do break, que a gente vai falar das coisas do Santos e do São Paulo. São Paulo que joga no final de semana a decisão contra a Chape, e o Santos daqui a pouquinho contra o Macará. Antes da mensagem, o break. Depois a gente volta com as mensagens dos nossos ouvintes. Break rápido e voltamos já com o Nova Brasil em Campo. 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
15: Olha, já são mais de 10 quilômetros de congestionamento pelo Rodoanel, na direção da Dutra Pista Externa, da saída da Regis Bittencourt até o 43. E o motivo? Obras, com bloqueio parcial gerando essa lentidão. Passando o trecho do 43, o caminho fica livre para você seguir e acessar o sistema Anchieta Imigrantes. 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

0: 18 horas e 23 minutos no Futebol da Nova Brasil. Vamos trazer a sua mensagem aqui, você que participa conosco. Manda a sua mensagem, mande áudio no 11 943 805 100. Deixa eu primeiro ler o pessoal aqui do YouTube antes das mensagens. O Edmar Matos já lemos. O Bruno Christian, engenheiro, esse aqui é engenheiro Bruno Christian, um abraço para você, de Hortolândia. Flamengo hoje joga o futebol mais bonito do Brasil. Fran, seus comentários são perfeitos, mas o incômodo vai desaparecer, Fran, acredite. Timão vai faturar 2-0, abraço, é o Marcos Barros, um abraço para você, Marcos. Euzi Carmo, bom é o Corinthians e São Paulo, não é? A questão não é essa. Euzi Carmo, a questão não é essa, a questão é que o Palmeiras está jogando mal. É que tem muita gente que olha o resultado e fala, tá bom. Não tá, na hora que chegar na final, na hora do vamos ver, a coisa muda, precisa jogar bola. Vamos, Corinthians, bandos de loucos de Birigui, o Guilherme Boca Cruz, um abraço para você. Almeida New, é isso? Palmeiras não perdeu pro Flamengo no Brasileiro, esqueceu, é verdade, né? No primeiro turno, vamos ver agora. Ó, se o Palmeiras que jogou ontem pega o Flamengo que jogou ontem, é um atropelo tão grande. Aquele futebolzinho do Palmeiras, Vitor Roque não tá conseguindo dominar uma bola.
1: Teve uma expulsão no primeiro jogo também, que mudou tudo o jogo, né, Weber? Não lembro.
0: Verdade.
1: Foi, não sei se foi o Pulgar. Que
0: não,
1: foi...
0: do
1: Flamengo.
0: Que do foi Flamengo,
1: expulso.
0: Né?
1: É.
0: Eu não lembro também.
1: Não vou nem
2: eu não lembro.
1: Porque
0: teve a expulsão do Andréas, né, do Palmeiras, no primeiro jogo. E o do Flamengo também.
2: Não, Flamengo teve. E Palmeiras?
0: Não, Flamengo e Cruzeiro.
1: Não.
0: Ah, o primeiro jogo lá?
1: É.
0: Ah, eu não lembro, Fran. Isso é metade. Eu não tô lembrando do meu almoço de ontem.
2: Não, você fala Cruzeiro e Flamengo, você teve expulsão no primeiro?
0: No Flamengo e Palmeiras, no primeiro turno. Flamengo.
2: Não, teve.
0: Quem?
2: Teve. Acho que foi o...
1: Buscar.
2: Eu tava ouvindo a nova, inclusive. Teve uma expulsão do Flamengo e aí quando teve a expulsão, o Flamengo, o Palmeiras deslanchou.
0: Ah, não lembro. Vocês querem que eu lembre? Não lembro de nada. Vamos lá, ó, aqui o pessoal participando, Luizão do Parque Peruxo, Edson Orrida de Nagoya. A tradição pesa no elenco do Corinthians. Regiana Salvador, um beijo. Reinaldo, lá de Americana.
1: Carrascal, foi
0: Carrascal.
1: 21 minutos.
0: Ah, é verdade. Uma
1: foi
0: entrada...
1: tempo.
0: Foi.
2: E o Palmeiras desandou a fazer gol.
1: Exatamente.
0: Verdade.
2: Até então, o Flamengo estava melhor que o Palmeiras.
0: É verdade. O Alvarenga. Boa tarde, felizmente. Ah, não tá mais? Que pena. Mas continue com a gente aqui, Alvarenga. Henrique Tar, mandou um abraço. Tinha que perguntar pro Veloso e pro Renan. Ótima análise da Fran. Mas os caras têm que folgar também, né? Levi Pedroso, hoje tem Santos, vem sofrimento. Vicente Gonçalves, hoje é o Rosário. Eu sou Rosário Central desde criança. Hoje o choro vai ser em Itaquera. Boa tarde lá de Cangaíba. Fala pro Celso que a galera do Cangaíba elogia os seus comentários inteligentes. É o Ivanildo França.
2: Muito obrigado.
0: Carlos Adriano Barbosa. Sabe por que o Corinthians não vai passar hoje? Vocês fizeram lá o IA aí, Antônio? Vocês fizeram aqui, ó. Sabe por que o Corinthians não vai passar hoje? Porque é a Hello Kitty da Libertadores. Anota aí, Rosário 2-0. É o meu gatinho, é o Hello Kitty. Deixa eu ver quem mais. O Everton, esse Abel só reclama. Você viu ele chutando o microfone de novo? É verdade, eu vi, rapaz. Wagner Marim, falta de tradição é conversa de São Paulino. 2-1 Timão hoje. A Dorothy, é Dorothy aqui? A Modio, é isso? O Weber, o teu Mengo só não consegue ganhar do meu São Paulo. Ah, não sabe de nada. Sabe de nada, inocente. Não sabe de nada. Que meu Mengo, pô. Só tricolor. Vamos lá com o pessoal que participa no WhatsApp. Vamos ouvir.
3: Boa tarde, Nova Brasil. Pessoal da bancada aí. Coringão 1-0 hoje. Gol do zagueiro artilheiro, Gustavo Henrique. Um abraço a todos aí, Marcinho de Montemor.
4: Boa tarde, Eber Lima, Celso Cardoso, que categoria, hein? Todos da rádio aí. O Coringão ganha hoje, 2-1 pro Coringão. No segundo tempo, o Mestre vai fazer um gol. Vai, Corinthians. Um abraço a todos.
5: Boa Boa noite, Nova Brasil. Ô, Weber, já cravei o resultado do meu Palmeiras ontem. Campo reduzido, placar reduzido, 1-0. Hoje o campo é grande, dimensões normais, 2-0 pro Rosário. Um abraço a todos aí, Nivaldo de Cajamar.
6: Boa noite, Weber Lima. Boa noite, pessoal da Nova Brasil. Ô, Weber Lima, esse Abel é um fanfarrão, né? O cara não consegue você pôr sua impressão, não. Agora a historinha é dizer que o futebol mundial está doente. Por quê? O cara não quer ser cobrado, não, é? Edson do Grajaú.
7: Boa noite, Weber Lima. Boa noite, essa bancada maravilhosa. Jacques de Maceió. Weber. Finais. Flamengo, 5 finais. São Paulo, 6 finais. Palmeiras, 7 finais. Corinthians, uma única final, né? Como é que o time desse vai ter capacidade de brigar com os cão de raça lá fora? Não vai não, filho. Um abraço.
8: Fala, galera da Nova Brasil, Leonel Mascarenhas de Porto Feliz. É, Weber, quando fala da torcida do Corinthians, você diz, nada, a torcida não ganha jogo. Mas tradição ganha. É isso, tradição ganha jogo. Então o São Paulo vai ser campeão esse ano da Sul-Americana e da Libertadores também. Ele tem tradição na Libertadores, né?
9: Fala, pessoal da Nova Brasil em Campo, Azaf de Campinas. É, tem muito cara aí que seca o Corinthians, viu? Só corintiano que gosta do Corinthians mesmo, viu? Mas é isso. 3-1 Coringão hoje, hein? Memphis Depay. Vai fazer 2.
0: Esquece isso daí.
10: Boa noite, Web. Boa noite, Nova Brasil. Levi Pedroso, Zona Norte. Hoje tem peixão, hein? Vem sofrimento. Um abraço a todos.
0: Vamos lá, vamos falar do São Paulo, tricolor da Nova Brasil, com Felipe Oliveira, aqui no Futebol da Nova Brasil.
11: Um abraço, Weber Lima, um abraço, amigos ligados na Nova Brasil em Campo, todo mundo sintonizado na Nova Brasil FM. Estamos direto do CT da Barra Funda, onde hoje o tricolor paulista iniciou a sua preparação para o duelo contra a Chapecoense neste domingo às 6h30 da tarde, confronto. De 6 pontos para o tricolor paulista, que busca sair da zona perigosa do Campeonato Brasileiro, atualmente na 13ª colocação, 27 pontos, 4 pontos apenas acima da zona do rebaixamento. No treino de hoje, muitas informações para vocês que nos acompanham aqui na Nova Brasil. Primeira delas, o retorno de Rafael Tolói. Está participando de todos os treinos, do treinamento, de todas as atividades e retorna provavelmente para esse duelo contra a Chapecoense. Por outro lado, Damian Bobadilha, desfalque garantido para esse jogo contra a Chape. Ele que vem sofrendo com dores no joelho desde antes da Copa do Mundo e agora São Paulo pretende tratá-lo com um pouco mais de cautela, já que não tem, por exemplo, o Mundial que ele jogaria com a seleção paraguaia. Outro desfalque no treino de hoje, mas ainda não garantido para o jogo de Chapecoense, é o Arboleda. Ele que tá com edema no adutor da coxa esquerda, já foi desfalque no último jogo e agora pode ser desfalque também para o jogo da Chape. Não participou do treino de hoje, mas ainda não é garantido que não estará em Chapecó. Pode pintar no banco de reservas do tricolor paulista. O Luca, jogador que se envolveu num acidente de carro, acabou fraturando a mandíbula, ele retornou justamente hoje às suas atividades no centro de treinamento. Fez atividades internas apenas na academia e veio aqui para o campo apenas para assistir às atividades dos companheiros. Dorival Júnior veio conversar com a gente em um determinado momento para explicar o motivo da ausência dos titulares em boa parte desse treinamento. Os titulares participaram do aquecimento e de um treino com pouca intensidade. O motivo é justamente para recondicionar esses jogadores para o duelo de domingo contra a Chapecoense. No restante, apenas os reservas e os não relacionados participaram de todas as atividades no treinamento de hoje. Um ponto importante a ser destacado: Vitor Sá acabou sentindo tornozelo direito numa dividida que ele acabou acontecendo com o Endo no trabalho de treino de espaço reduzido. O Endo acabou escorregando e atingindo o tornozelo direito do Vitor Sá, que teve que deixar as atividades fazendo gelo já, inclusive, no tornozelo direito. Pode ser um novo desfalque para o São Paulo nos próximos dias. Falando sobre Nicolas e os jogadores do Sub-20, Nicolas desceu para jogar com o Sub-20 no dia de hoje, por isso não participou da atividade aqui no centro de treinamento da Barra Funda. Essas são as informações do Tricolor Paulista nessa quinta-feira. Volto com vocês aí do estúdio. Grande abraço, Weber.
0: 18 horas e 32 minutos, vamos direto falar do Santos, do Peixe, que joga daqui a pouquinho contra o Macará. Já saiu a escalação do Peixe pro Fran, pra Fran, pro Celso comentarem essa escalação do Santos. Felipe Camargo, direto do Equador.
12: Alô, Weber, tudo bem? Um abraço a você, um abraço amigo ligado aqui no Nova Brasil em Campo. Vamos atualizar então as informações do alvinegro mais famoso do mundo, que entra em campo daqui a pouquinho, 7 da noite, horário de Brasília. Estamos em Ambato, cidade com 2.600 metros de altitude, que fica aí a pouco mais de 180 quilômetros da capital Quito, e o Santos decide a sua vida na Copa Sul-Americana. Venceu na ida por 2-1, o empate aqui no Equador garante o Santos nas quartas de final para enfrentar o Atlético Mineiro. O Santos, que vai ter muitos desfalques, nós já trouxemos nos últimos dias informações aqui do Equador, de um Santos que não tem Neymar, não tem Gabigol, não tem Barreal, não tem Igor Vinícius, fora aqueles jogadores que estavam entregues ao departamento médico. São muitos problemas, o Cuca vem com uma formação alternativa. Poucas mudanças se nós observarmos o time do Vasco. Comparado ao time contra o Vasco, o Santos vai ter mudanças principalmente no setor defensivo, né? Do meio para frente. A gente vai ter a manutenção provavelmente do Cavajero, né? Rony vai entrar no time, Tassiano, enfim, já a gente escala esse Santos que pega o Macará daqui a pouco aqui no Equador. Mas vamos trazer a palavrinha do Willian Arão. Nós perguntamos evidentemente sobre a questão da altitude. Ele minimizou o fator altitude, disse que não é nada de sobrenatural jogar aqui em Ambato.
13: Ah, sem dúvida nenhuma, é um fator, né? A gente não pode não falar sobre isso, mas também não é nada algo sobrenatural, né? Eu particularmente já joguei em ambientes maiores, né? Contra o São José, se eu não me engano, 3700. Passei um pouco da experiência pros meninos, falei com eles, alguns não jogaram ainda, acho que vai passar aquele iniciozinho de jogo, né, para adaptação. Hoje foi mais um reconhecimento de como a bola vai mais rápido e tudo, então tentar se adaptar o mais rápido possível, tentar implementar aquilo que a gente projetou para o jogo, para poder sair daqui classificado.
12: O Willian Arão também ressalta o momento que o Santos está vivendo, são 7 vitórias nos últimos 11 jogos, por isso o Willian Arão acredita na capacidade desse elenco para sair classificado aqui do Equador.
13: Olha, eu acho que a gente vem mostrando a força do grupo já há algum tempo, né? Óbvio que, como eu disse antes, nós não somos uma equipe perfeita, mas a gente vem numa sequência muito boa aí, acho que, se eu não me engano, nos últimos 11 jogos são 7 vitórias, né? Se eu não estiver enganado. Apenas 2 derrotas, acho que vale a pontuar isso, e se eu também não estiver enganado, poucas vezes a gente repetiu a equipe, né? Então a gente está sempre trocando jogadores, está sempre entrando um, sai outro, às vezes muda 2, às vezes muda 3, então isso mostra a força do elenco, mostra que a gente tem capacidade de fazer um bom jogo em qualquer lugar.
12: Esse então o Willian Arão, que vai jogar mais uma vez como zagueiro, e o Santos, que entra em campo daqui a pouco, de Gabriel Brazão no gol, Davizinho na direita, o Willian Arão e Luan Pérez na dupla de zaga, e o João Ananias na vaga do Escobar, suspenso na esquerda. Um meio de campo com 3 volantes, Gustavinho, Schmidt e Oliva. Mais à frente, 3 homens de velocidade, com Cabageiro na direita, Rony na esquerda e Tassiano no comando de ataque. O Weber Lima.
0: Maravilha, 18 horas e 36 minutos. As bocas de sacola, viu? 18 horas e 36 minutos. Ó, o Santos vai a campo, Fran. Com Gabriel Brazão, Davizinho, Willian Arão, João Ananias, Luan Pérez. Calma, Fran. Cristian Oliva, João Schmidt, Gustavo Henrique, Cabageiro, Rony e Tassiano, Fran.
1: Rapaz, esse sistema defensivo do Santos assusta, hein, Weber?
2: Você tem volante improvisado de zagueiro, você tem zagueiro utilizado como lateral.
0: Tá indo bem, tá fazendo gol.
1: Então, essa escalação é o Davizinho na lateral direito, né? E o Luan Pérez fazendo a lateral esquerda. Isso é um pouco preocupante, né? Eu não sei se vai conseguir segurar, Weber. Mas o Cuca já deixou claro que tá priorizando o Campeonato Brasileiro, e eu acho que está fazendo certo, por isso algumas ausências. Agora me chamou a atenção o Rolheiser não ser titular dessa equipe, né? Porque ele não está sendo titular nem no Campeonato Brasileiro e não está sendo titular hoje que também faz, na Sul-Americana. Então isso acabou me chamando a atenção, mas tem fé? Vamos ver o que acontece com o Santos hoje.
0: Ô Celso, a equipe do Equador é muito fraca, né? Mas tem a questão da altitude.
2: Mas ainda
0: você é
2: vice-líder
14: lá, viu?
0: É, não, e tem altitude também, é. Né? 2.600 dá uma atrapalhada.
2: Ah,
0: né?
2: O time é vice-líder no Campeonato Equatoriano, só tá atrás do Del Valle. Fez gol aqui. Sabe, tudo bem, é fraco.
0: É fraco.
2: Mas sendo fraco, o Santos empatou com o Recoleta.
0: É isso,
2: perdeu do Deportivo Cuenca.
0: O Recoleta tomou 7 do Boca.
2: É, perdeu o Deportivo Cuenca. Sabe, é complicado, o Santos não dá pra você.
0: E o Macará precisa de um gol só pra levar
1: é
0: os pênaltis.
1: Acabou. Vantagem mínima.
2: E o Santos, acho que, de repente, deu aquela relaxada também, depois dos 3-0 no Vasco fora, né?
0: É.
2: Então, o Campeonato do Santos é o Campeonato Brasileiro, não é mesmo?
0: É isso aí.
2: Tivesse elenco, tudo bem, mas o Campeonato do Santos, até porque vencer o Vasco, uma situação não é nada confortável.
0: Não, pega o Mirassol, vai ser chato.
2: Uma rodada, duas, volta pro inferno de novo. É.
1: Tem Copa do Brasil ainda nesse
0: tempo. Contra o Palmeiras.
2: Isso, tem mais essa também, que aí é uma outra história, porque a premiação é fantástica, né? Garante vaga em Libertadores. Então, obviamente, aí você tem que colocar a força máxima. Copa Sul-Americana. Eu não gosto de falar isso muito, porque eu acho que você tem que priorizar todas as competições. Mas na situação do Santos, eu entendo.
0: É igual São Paulo. É. Dependendo do que acontecer nesses jogos aí de São Paulo, Chapecoense, Bragantino, Atlético Mineiro, tem que abandonar a Sul-Americana.
2: Já ouvi colegas dizendo, esse Boca... Fiz dois jogos do Boca, hein? Esse Boca não é ruim, não. Não é ruim mesmo.
0: São Paulo não passa do Boca, Celso.
2: Também
0: 18 horas e 39 minutos. Vamos lá com o Giro pelo Brasil com o Antônio Lima.
15: Fala, Weber Lima. Um grande abraço a você e a todos que acompanham o Novo Brasil em Campo. Nesta quinta-feira daremos um Giro pelo Brasil trazendo as últimas atualizações dos clubes brasileiros. Ontem, pela Libertadores, o Flamengo venceu o Cruzeiro por 2-1 no Maracanã e avançou às quartas de final. Após o jogo, o técnico Leonardo Jardim rasgou elogios à torcida flamenguista.
16: Em primeiro lugar, antes de falar do jogo, agradecimento especial a toda esta torcida, não é? Foi magnífico, foi o 12º jogador, um ambiente fantástico, com as torcidas a nos apoiar durante todo o jogo. E essa minha primeira mensagem vai para eles.
15: O público de 72 mil torcedores no Maracanã é o maior de um clube brasileiro na Libertadores desde 2012. O presidente do Cruzeiro, Pedrinho, admitiu que o Flamengo foi superior na partida no Maracanã e, em tom de brincadeira, lamentou a falta de sorte de pegar o rubro-negro no sorteio.
17: É o que o Arthur falou com os jogadores e não deixaram, que é um baque, né, muito grande, gente, é um objetivo, mas quando veio o sorteio, a gente já sabia que era muito difícil. O Flamengo, com o investimento que tem, o plantel que tem, né, e o Flamengo foi superior a gente que hoje, então a gente tem que reconhecer isso. E é duro, mas infelizmente nós não merecemos a vitória, então tem que ficar de lição, e esse sorteio não foi generoso com a gente, foi muito maldoso com a gente, né?
15: Agora o Cruzeiro volta suas atenções para a Copa do Brasil e o Campeonato Brasileiro. O Internacional anunciou na manhã desta quinta-feira a contratação do atacante Antônio Sanabria. O paraguaio assina com o Colorado até o fim de 2029. E hoje, pelo jogo de volta das oitavas de final da Sul-Americana, daqui a pouquinho, às 19 horas, o Vasco visita o Olímpia no Paraguai, jogo de ida foi 0-0. E o Botafogo, às 9h30 da noite no Nilton Santos, recebe o Cienciano, precisando de uma virada histórica. Perdeu o primeiro jogo de 6-1 e agora precisa vencer por 5 gols de diferença para levar aos pênaltis e 6 ou mais para se classificar direto para as quartas de final, Weber Lima.
0: Maravilha, Antônio Lima. Fran, até daqui a pouquinho no jogo do Timão.
1: Vamos lá, boa noite, bom trabalho para vocês. Fique aí com esse jogaço do Santos e até
2: obrigado,
1: daqui a pouco.
2: Fran. Oi, amiga. Eu fico aqui, né? Por saudade da Fran. A única que me deu. Você vê como é esculhambou?
1: Você pode traíra. Se surpreender, você viu Celso?
0: É? Em homenagem a Celso Cardoso, coloca aqui no telão. Coloca aqui no telão uma arte bonita. Olha, Hello Kitty na Libertadores, rapaz. Como é que é no Campeonato Brasileiro? Como é que é? Uau. E na Libertadores? Não, volta lá com a Hello Kitty, ó. Cadê? Volta lá. Aqui, ó, na Libertadores, Hello Kitty. Fica calminha, Hello Kitty. Fica calma.
2: Eu não vou pra casa hoje. Vou ficar aqui.
14: Só pra ver a Fran trabalhar e ver a sua cara depois do jogo.
0: Vai estar assim, ó, feliz. Feliz. 18 horas e 42 minutos, rápido break, na volta, nova jogada de Macará e Santos no futebol na Nova Brasil, com pão de alhozinho da jogo.
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25: Ligação leste-oeste, um péssimo caminho no sentido da Zona Leste, parada desde o elevado João Goulart, desde o Miocão, até o comecinho da Radial, nas obras ali que temos na altura da Almirante Brasil. Depois a Radial volta a melhorar, volta a ficar com o trânsito complicado a partir da região do metrô Tatuapé, e vai ruim a coisa até a, pelo menos, a passagem pelo Guilhermina Esperança. 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
0: 18 horas e 46 minutos.

0: 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Você vai curtir Macarai Santos com a narração de o Jorge Vinícius, o avassalador Jorge Vinícius, com os comentários de Celso Cardoso, as reportagens de Felipe Oliveira e a interatividade com o ouvinte, o humor do Gavião e comigo Weber Lima na abertura, no intervalo e no pós-jogo do futebol da Nova Brasil.
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0: Com os trabalhos técnicos de Clodoaldo Júnior, Lucas Monteiro, na mesa de som, Celcinho Roberto, na produção de Paulo Eduardo, na técnica externa de Cuca Labareda. Vamos juntos até a meia-noite e meia, porque depois de Santos e Macará, tem Corinthians e Rosário Central pela Libertadores.

0: conosco na nossa jornada. O destaque inicial pro time do Macará, o time da casa. Boa noite, Felipe Oliveira.
1: Boa noite, Weber Lima. Boa noite, amigos ligados na Nova Brasil. Todo mundo sintonizado na Nova Brasil FM. O Macará chega pressionado pro jogo de hoje. Precisa vencer por 2 gols de diferença para se classificar para as quartas de final da Copa Sul-Americana. No final de semana, o técnico Guilherme Sanguinetti poupou o time. Chega descansando e busca bater o peixão jogando dentro da sua casa para ir às quartas de final da Sul, Weber.
0: 18 horas e 48 minutos. Lembrando que na Copa Sul-Americana, além desta partida hoje, teremos outros jogos que serão definidos, as vagas, na verdade, das quartas de final da competição. Às 7 horas da noite, lá no Paraguai, tem Olímpia e Vasco. Primeiro jogo 0-0. Também teremos às 9:30 no Engenhão, a tentativa de um milagre lá no Rio de Janeiro. O Botafogo, que perdeu a primeira por 6-1, precisa fazer 6 gols de diferença para se classificar ou 5 para levar as penalidades, que ficou muito difícil. E ontem tivemos uma partida de ida, né, por conta dos terremotos. Inclusive, o Peru sofreu há pouco com terremotos no país. A Colômbia, depois dos terremotos, teve de adiar a primeira partida, que seria realizada no El Campín. Foi realizada ontem e ficou no 0-0 Santa Fé e River Plate. Esse jogo, definição apenas na próxima quarta-feira. E o destaque do Santos, o Peixe, Felipe.
1: A vantagem do Peixe é mínima. Venceu na Vila Belmiro por 2-1, mas técnico Cuca, nada de priorizar Sul-Americana. 10 jogadores são desfalques para o jogo de hoje. Hoje nem viajou para o Equador o Igor Vinícius, Barreal, Neymar Júnior e Gabigol. Vem com um time misto em busca da classificação na Copa Sul-Americana, mas foco no final de semana contra o Mirassol pelo Campeonato Brasileiro.
0: A análise, o comentário é de Celso Cardoso. Celso, boa noite. A expectativa para esse jogo de um Santos sem Neymar e sem Gabigol. Eu não tenho os números agora de cabeça aqui, Celso, mas são quase 10 jogos do Santos sem os dois. E quando eles não jogam, apenas uma vitória. Celso, boa noite.
2: Grande noite para você, meu querido Hebe Lima, Felipe, Jorge Vinícius e ouvinte Celso. E o 20 Nova Brasil em campo. Vamos lá, o Weber. É um time do Santos que não tem Gabigol, não tem Neymar e também não tem outras peças importantes. É um time que está totalmente remendado. E, obviamente, vai ter sérios problemas, porque não é só o Macará. O Macará, que você não pode se iludir com o nome. Tudo bem, não é nenhuma grande força do futebol sul-americano, mas é o vice-líder do campeonato equatoriano, à frente de muitas equipes tradicionais, como Barcelona de Guayaquil, como, por exemplo, a LDU. Só atrás do... à frente do Deportivo Cuenca, que o Santos já perdeu, inclusive, nesta Copa Sul-Americana, e atrás apenas o Independiente do Valle. Então você tem um adversário que, jogando em casa, deve oferecer resistência, com um time reserva e mais a altitude. Então o Santos, classificando hoje, sem dúvida alguma, vai ser uma grande surpresa. A formação que o Santos tem hoje nos leva a crer que defensivamente vai estar bem postado. Você não pode esperar muito do ponto de vista de criação, você não pode esperar muito do ponto de vista de ofensividade. Mas como o Santos, primeiro jogo, venceu por 2-1, um empate basta. Então, de repente, pode ser que o Santos consiga a classificação empatando fora de casa.
0: Temos também Libertadores da América na noite de hoje. Teremos o Mirassol contra a LDU. O jogo começa também às 7 horas da noite, lógico, dentro do jogo do Santos. A gente vai trazer as informações, trazer os destaques desta partida. Lembrando também que, além dessa partida, como eu disse no início, Corinthians e Rosário Central se enfrentam e a gente vai trazer tudo para você aqui no Futebol da Nova Brasil. E ontem também tivemos, ontem não, terça-feira, tivemos um jogo adiado entre o Tolima, Lima, pelo mesmo motivo na Colômbia, Tolima 0, Independiente del Valle 1, jogo da volta na próxima terça-feira no Equador. O Independiente del Valle tem uma boa vantagem para jogar em casa. Quem vai interagir com o nosso público, com o nosso ouvinte, é o Gaviva. Faça o seu convite, Gaviva, e me fale qual que é a dica cultural hoje, por favor, Gaviva, que a gente vai trazer no pós-jogo de Corinthians e Rosário Central. Gaviva!
3: Boa tarde, já quase não, já é boa noite, Weber Lima, galera toda que vai trampar, né, nesse jogo, né, do Peixe na Sul-Americana. Boa tarde para os nossos ouvintes, né, boa noite para os nossos ouvintes. Já falei boa tarde duas vezes, que tá um calor aqui no Bar do Cabeção que você não acredita, parece que eu tô na praia, mano. Quero convidar a galera aqui para participar do WhatsApp no 11 994 33 21 21. Manda mensagem de texto, manda mensagem de áudio, que também é bacana. Você fala teu nome, o lugar onde você curte o futebol Nova Brasil. Então vou repetir o WhatsApp, perguntas pro Celso Cardoso, pro Celso, não, Celso é no outro jogo, ou é nesse jogo? Bom, eu tô todo confuso.
0: O Celso 11, é nesse.
3: É nesse. A Fran tava até agora aí, e sempre que tem o Santos, eu penso na Fran. 11 994 33 21 21. 11 994 33 21 21. E pelo YouTube, Nova Brasil em Campo, Nova Brasil em Campo, ou então Jornalismo Nova Brasil, Jornalismo Nova Brasil. Isso porque eu nem comecei a beber ainda, viu, Weber?
0: É, rapaz, boa, Gaviva.
3: A dica cultural.
0: Ah, é a dica cultural. A dica cultural,
3: o médico e o monstro, a história do médico e o monstro. Isso é boa, o cara tomava um bagulho lá, mano, o cara virava o bicho, mano. Eu vou contar a história desse aí. Mas a namorada dele gostou, viu? É, aprovou a tal da medicação que ele tomava. Eu vou contar.
2: Seria você e doutor Vadalco?
0: É, você...
3: Não.
0: Boa, Celso.
3: Tá me chamando de monstro, mano.
0: 18h54, rápido break. Mas antes, só o boa noite de Jorge Vinícius. Antes do break, a gente volta com o Avassalador. Boa noite, JV, tudo bem?
4: Oi, Weber, um abraço, boa noite a você, a toda a nossa equipe, a toda a galera da Nova Brasil. Equipe já em campo, 2.600 metros acima do nível do mar. A cidade de Ambato recebe esse jogo decisivo entre o Santos e Macará. Macará e Santos, quem passar desse duelo vai encarar nas quartas de final da Copa Sul-Americana um time brasileiro, o Atlético Mineiro. A bola rola daqui a pouquinho com a mesma emoção de sempre por aqui, Weber.
0: Maravilha, JV, rápido break, voltamos já já no futebol da Nova Brasil com pão de alhozinho, com pão de alhozinho da jogo.
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11: Olha, a Avenida Francisco Matarazzo segue lenta na direção da Lapa, do Parque da Água Branca até a Avenida Pompeia. Busque o caminho alternativo da Marquês de São Vicente, que o trânsito flui bem melhor. 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Luana Scardovelli, Nova Brasil FM.
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7: A partir de agora, Nova Brasil em campo! Na Copa Sul-Americana e também na Libertadores da América. A partir de agora com Macará do Equador e Santos. O estádio Bela Vista completamente lotado na cidade de Ambato. A cidade que tem aproximadamente 155 mil habitantes. 14 graus a temperatura. O Santos aqui joga por um empate para avançar às quartas de final da Copa Sul-Americana contra o time equatoriano. No jogo de ida na Vila Belmiro, o Santos venceu de virada pelo placar de 2-1. O empate, portanto, coloca o Santos para encarar o Atlético Mineiro nas quartas de final da Copa Sul-Americana. Vai começar o jogo. O Peixe com a camisa listrada, todo de uniforme azul, Macará. Macará e Santos para você. Na sequência tem Libertadores, tem Corinthians contra o Rosário Central da Argentina. O árbitro chileno Cristian Garay consulta o seu cronômetro e autoriza. Com a saída do Santos, a bola já está rolando solta na Copa Sul-Americana.
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7: Essência do futebol pelo som do rádio, continua sendo a imaginação. Começa o jogo em Ambato, estádio Bela Vista. O Santos tem bola dominada aqui atrás da sua linha de defesa com o William Arão. O capitão hoje do Santos solta a sua esquerda, a bola para João Ananias. João Ananias com o pé esquerdo tenta meter no campo de ataque. Chega primeiro a defesa da equipe equatoriana, vem para roubar a bola por ali. Mohor, ele toca a bola pela meia esquerda, busca na frente Matias Miranda. Na cobertura chega bem o Santos com o Davizinho, meteu para a ponta para Cabadeiro, cruzou para a grande área de cabeça. Etibar me tira, afasta o zagueiro do Macará, volta para o Santos, na ponta direita Cabadeiro, protege, tem Davizinho mais atrás, o jovem lateral do Santos hoje como titular aqui contra o time equatoriano. Cabadeiro briga, disputa na bola junto com ele, Mohor toca no Cabadeiro, bola para lateral, ela sai, é arremesso lateral então para o Macará. Vamos então à confirmação dos dois times. Felipe Oliveira, Santos em campo, jogando por um empate aqui contra o Macará para chegar às quartas de final da Copa Sul-Americana. Felipe!
9: O glorioso alvinegro praiano, com muitos desfalques e preservando com foco no Brasileirão, está definido e escalado pelo técnico Cuca, com 77, Gabriel Brazão no gol. Lateral direita para 27, Davizinho. Dupla de zaga com 15, William Arão, o capitão, e 26, João Ananias. Improvisado na lateral esquerda, 14, Luan Pérez. Trinca de meio com 28, Cristian Oliva. 5, João Schmidt e 48, Gustavo Henrique. Aberto de um lado, 17, Cabadeiro. 11, Rony. E o comandante do ataque é o 16, Tassiano, JV.
7: Com 2 minutos do jogo, 0-0, Macará e Santos, futebol com som da Nova Brasil FM para todo o país a partir de São Paulo, dos 89.7. Ajeita-se aqui atrás a defesa do time do Santos, recebe a bola Davizinho, Davizinho ao William Arão. William Arão do lado direito para a lateral esquerda, aqui atrás a João Ananias, aberto pela lateral Luan Pérez. Ele preferiu passe ali na região central do gramado, tenta sair da marcação, Tassiano. Aí o jogador do Santos rouba bem a bola, Casares faz abertura para Bolonha.

0: Bolanhos por dentro, Casares, Bolanhos faz o lançamento na sequência aqui para a esquerda, tenta o lançamento para a área, Matheus Vieira de graça para o goleiro do Peixe, aparece pela primeira vez no jogo Gabriel Brazão, segura a bola no interior da sua pequena área o goleiro do Santos, e o Macará do Equador, vice-líder do campeonato equatoriano, como joga até aqui, empata contra o Santos, hein, Felipe?
1: Exatamente, o Macará em busca da classificação, jogando na sua casa em busca de reverter o revés da semana passada, definido pelo técnico Guilherme Sanguinetti, com um Rodrigo Rodrigues no gol. Lateral direita, 25 Bolanhos. Dupla de zaga com 21 Etchebarne e 14 Marrufo, capitão da equipe. Lateral pela esquerda é o 27 Jordan Morror. Dupla de volância com 16 José Casares e 5 Jean Estácio. O cérebro da equipe é o 10 Matias Miranda. Aberto de um lado, 20 para Vieira, 87 para Agustin Campana e o 9, o centroavante, o homem gol da equipe é o 9 Franco Posse, o JV.
0: Futebol com som da Nova Brasil, aqui com Copa Sul-Americana 0, Macará 0 também para o Santos, arremesso lateral, Morror bate para a equipe equatoriana, lança à frente, corta, tira para o Santos, Cristian Oliva volta a bola na direita para Tassiano, preparou por dentro, tenta o passe, chega Cabadeiro, primeiro aqui atrás, Marrufo, chutão na bola do zagueiro do Macará e ela sobra de graça na defesa do Santos com Milharão, de novo improvisado como zagueiro, é zagueiro improvisado na lateral esquerda, Luan Pérez hoje, o Santos com alguns desfalques, sem Neymar, sem Gabigol, poupados, o nosso comentarista é Celso Cardoso, o empate basta pro Peixe, o Santos venceu na Vila no primeiro jogo na ida, de virado o Macará por 2-1, e o empate aqui serve pro Santos, tudo bem Celso?
2: Fala meu querido JV, tudo bem? Olha só, Santos jogando com o time totalmente desfigurado, mas tem a vantagem do empate. O Macará vai para cima, que precisa da vitória, sem falar também que tem a altitude a favor, né? Então, prevejo dificuldades para o Santos na partida de hoje, pela formação, pela altitude e também pelo adversário que quer avançar na Copa Sul-Americana. Vamos ver como tudo se desenvolve, meu querido JV.
0: Esse é Celso Cardoso comigo, com Felipe Oliveira. JV. O Weber Lima no intervalo. O Weber Lima tem bois também na sequência, comandando toda a nossa equipe do futebol da Nova Brasil, antecedendo o jogo do Corinthians contra o Rosário Central, que é a nossa outra atração de hoje. Jogo na Arena do Corinthians e Itaquera valendo vaga para as quartas de final da Libertadores. Corinthians e Rosário Central. Aqui avança com perigo pro ataque, chega o Santos, Cabadeiro tenta na frente no comando, aparece o zagueiro Marrufo, faz o desarme, tem chamado, tem informação, é você Felipe.
1: Além de tudo citado por você e também pelo Celso Cardoso, de dificuldades por parte do Santos, o gramado do estádio Bela Vista tá muito alto, complicada a situação do gramado, a gente já viu algumas vezes a bola ficando presa no gramado, isso pode complicar a vida do Peixe, hein JV?
0: É verdade, registro aí do nosso Felipe Oliveira, 0 para o Macará, 0 até aqui também para o Santos, chegamos a 6 minutos de jogo, 6 de bola rolando no primeiro tempo, no bar do cabeção está o Gavião, interação tempo todo e humor para você no futebol da Nova Brasil, mande já sua mensagem do WhatsApp lá para o bar do cabeção, para o 11 994 33 21 21, 11 994 33 21 21, interaja conosco, já a gente vem com o Gavião, vamos com o Gaviva já, porque o Santos aperta, o Peixe vem pro campo de ataque, falta em cima de Rony, derrubado Rony Rústico, é falta pro Peixe bater, vem a equipe brasileira pra cobrança de falta pela meia esquerda em busca do primeiro gol, o Santos se posiciona pra cobrança de falta, tá 0 a 0 início de jogo. jogo. O Santos joga aqui por um empate para avançar às quartas de final. Vem cruzamento na grande área, Jonanias no alto, tira, afasta de cabeça Morror, a bola volta dominada na lateral esquerda, tenta sair jogando Morror, divide com ele, disputa o lance da Vizinho, chuta por último jogador do Santos, a bola para a linha de fundo, e atenção torcedor do Brasil, Copa Sul-Americana, a Nova Brasil marca para você e embata o tempo de jogo. Oito minutos de bola rolando. Primeiro tempo de partida, girando o placar da Copa Sul-Americana. Comigo até aqui na direção da emoção segue Macará do Equador 0, Santos também 0, Weber Lima.
3: Jorge Vinícius, 7 minutos também pela Sul-Americana, jogo no Defensores del Chaco. Primeiro tempo, Olimpia e Vasco 0-0.
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0: O futebol com som da Nova Brasil FM em São Paulo, capital, com a Nova Paradiso no Rio de Janeiro, em Brasília, Nova Brasil FM no Distrito Federal. Vem o Macará com perigo pro ataque, domina a bola na esquerda, Vieira pra área, pra Matias Miranda, bate pro gol, explode contra João Ananias, a bola sobra dominada outra vez do lado direito ofensivo do time equatoriano. Vem pro ataque o Macará, é pela extremidade direita, recebe a bola Estácio, vira para Casares, mais atrás a Bolanhos, Bolanhos por dentro para Casares de novo, ajeita a bola para Estácio, tenta o passe por dentro, Tassiano pressiona ali a distância, chega mais próximo à jogada, tenta roubar a bola para o Santos, ela fica outra vez dominada no centro do gramado, para a equipe do Macará com Casares, Casares faz abertura aqui na esquerda para Matias Miranda, tenta o passe, com força exagera, coloca muita intensidade na bola o jogador do Macará, bola se perde, vai para a linha de fundo, sai em tiro de meta para o Peixe bater. É uma quinta-feira de emoção, e quinta de emoção tem que ter o Gavião no barco da missão. Alô, Gaviva!
5: Fala, JV, meu querido. Olha aqui, ó, o Geraldo na portaria, no controle de acesso em São Mateus, mandou o WhatsApp, falou que depois que puseram o VAR no futebol, time argentino nenhum ganha a Libertadores, só dá time brasileiro. Também o José Santos, torcedor do Peixe, está na escuta. E tem dois áudios, o áudio da galera do WhatsApp. Olha, depois do ataque, não deu nada. Vamos lá com o áudio do WhatsApp, por favor.
6: Antônio Santo André, passando para deixar uma boa transmissão para vocês e o Gavião. Gavião, sem Macará, hein? Vamos torcer pro Santos ficar descansando para poder descer descansado, tá?
7: E aí, Marcos de São Paulo, fala aí qual é o próximo jogo do Flamengo na Copa do Brasil. E hoje o Corinthians não passa.
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0: É o futebol com bola rolando na Copa Sul-Americana aqui com o som da Nova Brasil. Você interage o tempo todo com o Gavião, com o futebol da Nova Brasil lá no Bar do Cabeção. Mande agora sua mensagem, mensagem de áudio para o 11 994 33 21 21, e registre a cidade onde você escuta o som da Nova Brasil, no Nordeste, no Sul de Minas, no Espírito Santo, no estado de São Paulo todo praticamente, no Rio de Janeiro, Brasília, Nordeste, São Paulo, capital. Você no trânsito, pelas ruas e avenidas da nossa capital, da nossa São Paulo, obrigado pelo carinho no seu carro, no seu veículo, com futebol da Nova Brasil em campo na Copa Sul-Americana. Aqui 0 para o Macará, 0 também para o Santos. Falta para a equipe do Macará fazer a cobrança. O time equatoriano precisa vencer o Santos aqui por 2 gols de diferença para avançar a fase de quartas de final da Sul-Americana. Esse empate no agregado com 2-1 para o Santos vai levando o time brasileiro Peixe para a sequência da Copa Sul-Americana para encarar o Atlético Mineiro. Falta para o Macará, amarelo mostrado, vem o Macará, levantamento Morror para a grande área, o toque, Gabriel, Brasão! na tentativa do Campana na área, na segunda trave, batendo pro gol quase sem ângulo, Gabriel Brazão com a perna direita, mete para fora, escanteio para o Macará bater, aperta, pressiona o time equatoriano, na direita para a bola, autorizado, Bolonhos lançou na grande área, tira Tassiano lá dentro como zagueiro, quase o Macará abre o placar aqui em Felipe.
1: E na jogada ensaiada de falta, o Campana aparece no segundo pau para fazer a finalização, bate de pé direito de primeira, obrigando o Gabriel Brazão a fazer a primeira defesa da partida, mandando ela para escanteio, segue 0-0 no lance da falta, o Gustavo Henrique, volante do Peixe, tomou o cartão amarelo, tá pendurado pro restante da partida, cartão amarelo pro camisa 48 do Peixe, ó, tá vendo?
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0: Na Copa Sul-Americana e na sequência tem Libertadores, tem decisão hoje pro Corinthians, valendo vaga para as quartas de final, Corinthians e Rosário Central da Argentina, quem narra é o Gamarra, Cleiton Gamarra, Fran, Lucas Basílio, eles vão dar o recado na arena do Corinthians e Itaquera daqui a pouquinho, aqui a bola vai rolando e a Nova Brasil FM vai marcando mais uma vez para você o tempo de jogo. 13 minutos e meio de bola rolando. Primeiro tempo de partida girando o placar das oitavas de final da Sul-Americana. Até aqui comigo na direção da emoção. Macará do Equador 0, Santos também 0, Weber.
3: Jorge Vinícius, Libertadores da América em Quito, 13 minutos do primeiro tempo. LDU 0, Mirassol também 0.
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0: 0 para o Macará, 0 também para o Santos. Celso Cardoso, esses primeiros 14 minutos de jogo. E esse início de Santos e Macará até aqui, nada de gol. Empate bom para o time brasileiro que vai avançando às quartas de final, Celso.
2: É, sem dúvida alguma, o resultado para o Santos é bom, mas só joga o Macará, né? O Santos não deu até agora o ar da graça no ataque. Em contrapartida, o Macará fica mais com a bola, pressiona mais, o Brazão já fez uma defesa que você também narrou aí com muita emoção, então é uma cara muito melhor, parece que o gol da equipe equatoriana é uma questão de tempo, o Santos tenta se defender e o Macará vem com volume para o campo de ataque.
0: Domina a bola aqui atrás do lado direito, Etchebarne. O zagueiro faz o recuo no interior da grande área para o goleiro Rodrigo Rodrigues, que já lança lá para frente. O Ilharão pelo alto, tira de cabeça. Volta a bola aqui na esquerda com o Matias Miranda, faz lançamento para Franco Posse. Ele domina, prepara com o pé direito a bola para o Campana. Augustinho Campana domina ali na entrada da grande área. Tenta o lançamento para a grande área. A bola vem para o Franco Posse, dominou, evitou a saída. Cruza de maneira errada. A bola cruza também toda extensão da grande área do goleiro Gabriel Brazão e sai do outro lado pela linha de fundo. Estádio Bela Vista em Ambato, na cidade de Ambato, completamente tomado, lotado. A torcida do Macará atende todo o apelo da diretoria do time equatoriano, preenche praticamente todas as dependências do estádio. 14 graus a temperatura em Ambato, com 77% de umidade relativa do ar. A cidade de Ambato, que fica na região central do Equador, 2.600 metros de altitude acima do nível do mar, e que tem aproximadamente aí 155 mil habitantes. Essa população da cidade de Ambato, do Macará, atual vice-líder do campeonato equatoriano. Aqui tem bola dominada, o goleiro Gabriel Brazão do Santos à frente da grande área, empurra a bola para o Ilharão. O Ilharão até Cristian Oliva. Cristian Oliva vem receber a bola aqui atrás do sistema defensivo, toca de lado para o zagueiro João Ananias, mete a bola para Rony pela esquerda, fecha no ataque Tassiano. Rony tenta sair da marcação, tocado, é falta para o Peixe, falta para o Santos bater, Felipe.
1: Exatamente, exatamente, Jorge Vinícius. E hoje, como vocês citavam anteriormente, com muitas mudanças na equipe do Santos, uma delas é o Davizinho, ponta, formado nas categorias de base do Santos, hoje tendo chance na lateral direita, assim como teve no próprio jogo de ida contra o Macará. Foi muito elogiado pela torcida santista e também pelo técnico Cuca, hoje tendo a sua primeira oportunidade no profissional como titular de uma partida oficial. JV?
0: Aí o Felipe Oliveira trazendo detalhes interessantes, diga!
5: Pergunta aqui para o Celso Cardoso, o ouvinte é o Marcelo do Campo Limpo. Celso, essa escalação do Peixe hoje é porque o Santos acha o adversário fácil demais ou porque não está dando importância para a competição?
2: Porque não está dando importância para a competição. O Santos está mais focado em sair da região ali mais baixa da tabela, perto ali da zona do rebaixamento, do que avançar com a Copa Sul-Americana. O Santos avançou na Copa do Brasil, no Campeonato Brasileiro esboça uma reação, então está mais, tipo, se ganhar com o time reserva, vamos seguindo com o time reserva. Se perder também, ninguém vai chorar.
0: 0-0 aqui, mas tem gol aí na Copa Sul-Americana, na Libertadores, em bola da rede, aonde o Hebe Lima?
3: Na Copa Sul-Americana, JV, Defensores del Chaco, Esteban Matus abre o placar com um golaço. Agora Olímpia 1, Vasco 0, 18 minutos, JV.
0: Aqui também 0-0 por enquanto para Macará e Santos pela Sul-Americana. 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
0: Copa Sul-Americana tem falta no campo de ataque, a equipe equatoriana. Vem o Macará para fazer a batida da falta. Horror por ali, perto também para cobrança, Casares, Matias Miranda, preocupação do goleiro Gabriel Brazão do Santos, autorizado Matias Miranda, cruzou na grande área do Santos, afasta, tira, Gustavo Henrique de cabeça, mete a bola para fora, arremesso lateral para o Macará bater do lado esquerdo ofensivo, pega a bola, Horror, vem ajeitando por ali, olhar fixo para a área, toma impulso, bate o lateral para a área do Santos antes de o Ilharão, chega bem para fazer o desarme, o Davizinho põe a bola ali na frente da grande área para o Tassiano na ligação rápida para o Luan Pérez, zagueiro improvisado do lado esquerdo na lateral esquerda do Santos. Luan Pérez prefere uma jogada mais tranquila, passe seguro ali do lado esquerdo da defesa do Santos para Gustavo Henrique, tenta o lançamento lá para frente, bate mal na bola, a bola se perde, vai para fora, sai arremesso lateral para o Macará fazer a cobrança, mande a sua mensagem lá pro bar do Cabeção, é o Gavião com interação o tempo todo, com humor também pra você, logo na sequência aqui de Santos e Macará, Macará e Santos da Sul-Americana, tem Libertadores da América, e quem narra é o Gamarra na Nova Brasil FM, com a Fran comentando com Lucas Basílio, direto da Arena do Corinthians em Itaquera, Corinthians e Rosário Central, já o Hebe Lima no nosso intervalo, e antes do jogaço de Corinthians e Rosário também, aqui avança com o Cristian Oliva, o Santos no ataque, domina a bola, mete pra grande área, pra Rony, faz a defesa o goleiro Rodrigo Rodrigues, chega primeiro que Rony, se adianta o goleiro do Macará, e faz a defesa, Felipe!
1: A tentativa do passe era na velocidade do Rony Rústico, mas que por conta da altitude também, a bola ganhou velocidade e Rony não conseguiu ficar com ela, fica tranquila nas mãos de Rodrigo Rodrigues, goleiro do Macará, segue 0-0 no Equador.
0: Volta o Santos da esquerda com o Rony, ele tenta o lançamento para a área, para o Tassiano, para o Cabadeiro, de cabeça, Tcherbarli tira a volta da bola aqui atrás do sistema defensivo do time santista, de Luan Pérez, o recuo para o Ilharão, abertura pela lateral direita para o Davizinho, e atenção porque aqui o tempo vai passando e a Nova Brasil FM vai marcando para você o tempo de jogo. Chegamos a 21 minutos, 21 e meio agora, de bola rolando, primeiro tempo em Ambato, a Nova Brasil na Copa Sul-Americana, gira o placar do futebol. Até aqui. aqui, nada de gol. Macará 0, Santos 0 no agregado, 2-1 para o Peixe. Por enquanto, o Santos representando o Brasil na Copa Sul-Americana vai se classificando, Weber.
3: Jorge Vinícius, pela Sul-Americana na terça-feira, o Boca Juniors bateu o Recoleta por 4-0. E na próxima fase, terá pela frente o São Paulo, que derrotou o Bolívar no Morumbi por 3-1.
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0: No Bar do Cabeção, nesta quinta-feira, tem aquele drink que vai servido na pressão aí? Você já tem esse drink aí moderno que vai na pressão pro cliente aí, Gavião?
5: Na pressão aqui no Bar do Cabeção, mas tem o chopp, né, mano? Chopp bem tirado na pressão, no momento que eles estão fazendo a pausa aí pra hidratação, aqui no Bar do Cabeção também. Um monte de, ó, tem aquele drink que os caras põem gelo seco dentro, que aí chega parecendo o caldeirão da bruxa. Assim no copo, qualquer drink nós faz isso, dá mau estilo, mano. Tem a mensagem aqui, JB, do Ivanilson Macará. Ivanilson falando que o Macará vence. O Danilo Cardoso, sub-13, daria jeito nesse time do Macará. Luizão, do Parque Peruche, salve JV. Esse estádio aí que o Weber Lima tá falando toda hora, o Defensores do Del Chaco aí, você sabia que tem esse nome? Porque em 1920 foi o primeiro jogo sul-americano onde puseram barreira, a regra da barreira na hora da falta, e todos eles ficaram igual o Silvio Luiz falava, igual o Papai Noel na barreira, só protegendo, e eles viraram os Defensores del Chaco, JV.
0: Eu já imaginei outra coisa, aquela situação no vestiário, falta de água e tal, os caras chegaram, inauguraram o estádio, viu, Gavião? De repente foram tomar banho depois do primeiro jogo do Defensores.
5: Sim.
0: E tiveram que fazer um banho tchaco, viu, Gaviva?
5: Aquele de baixo pra cima, né, JV?
0: É.
5: Sensacional.
0: Aquele mesmo. Mande a sua mensagem pro Gaviva lá no Bar do Cabeção. 11-994-33-21-21. Jogo parado para hidratação dos jogadores do Santos e do Macará. Celso Cardoso, 24, primeiro tempo. Empate que vai colocando o Santos na próxima fase. Mas como você citou agora há pouco, a pressão é grande do Macará. O Santos está jogando por uma bola, num contra-ataque, explorando às vezes até a velocidade do Rony Rústico ali pelo setor canhoto. Não, Celso?
2: Você tem razão, porque como o Santos está fechadinho atrás, estica essa bola para ver se pega de repente a possibilidade de um contra-ataque com o Rony, com o próprio Cabadeiro. O Tassiano não tem essa velocidade, mas o Santos tenta esticar essa bola, porque sem a bola o Santos se defende fechadinho com duas linhas de quatro, só dois um pouco mais avançados, enquanto a equipe do Macará não tem muita técnica, não é um time qualificado, mas vai na base do abafa, né? Fica mais com a bola, pressionando, levantando essas bolas lá na área do Santos, e numa dessas a gente já sabe como funciona, né? De repente sobe alguém e consegue marcar. Mas é um jogo, assim, do ponto de vista técnico, muito abaixo. É um Santos se defendendo e um Macará atacando sem ter essa qualidade ofensiva, meu querido JV.
0: É isso aí, Celso Cardoso, nosso comentarista, com Felipe Oliveira, com o Gavião, com o Weber Lima, anunciando para daqui a pouquinho Libertadores da América, Corinthians em campo. Tem o Timão na sua arena em Itaquera contra o Rosário Central. Empate no tempo normal, decisão nos pênaltis da Argentina. Foi 0-0 lá, o Corinthians segurou o time argentino e trouxe um empate importante para decidir com a sua fiel torcida. Torcida já. E quem narra é o Gamarra. Já o Cleiton Gamarra com a Fran comentando, com Lucas Basílio, Corinthians e Rosário Central da Argentina. Aqui bola dominada pela faixa central do campo, Cantibarne. Ele toca para Casares, chega pela meia direita, primeiro Estácio, arruma para Bolanhos, esticou para Agostinho Campanha, enfiou para a ponta direita para Casares, veio o Macará, rolou para para trás, Luan Pérez na cobertura, volta a bola para João Ananias, que dá um chutão lá para frente, Etchebar de tiro, zagueiro para o Macará, faz abertura para Murror, ali da esquerda, avança com Matheus Vieira, para o Matias Miranda, para o Murror, cruzou para a grande área com muita força, a bola se perde, vai para fora, sai linha de fundo, só tiro de meta para o goleiro Gabriel Brazão, do Santos, fazer a reposição. E atenção, torcedor, na Copa Sul-Americana, Nova Brasil confirma para você mais uma vez o tempo de jogo. 27 agora, 27 passados, primeiro tempo de partida, girando o placar da Copa Sul-Americana em Ambato. A 2.600 metros acima do nível do mar. Por enquanto, no estádio Bela Vista, em Ambato, no Equador, segue. Macará 0, Santos também 0, Hebe Lima.
3: Jorge Vinícius, ontem no Centenário, Montevideo City Torque, que já havia derrotado o Tigre na Argentina, ganhou novamente por 2-1 e avançou à próxima fase. E na Arena do Galo, Atlético Mineiro e Bragantino ficaram no 2-2. O time mineiro venceu a primeira em Bragança e também avança às quartas de final da competição.
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0: Com a chegada do Macará na direita, com perigo, dominou, preparou, campanha, cruzou para Franco Posse, tira de cabeça que atrasa a retaguarda do Santos com o William Arão. Bola para lateral, sai na sequência do lado direito de ataque para o time do Macará fazer a cobrança. Todo de azul, Macará, árbitro, abre contagem dos 5 segundos para cobrança do lateral na nova regra. Vem Bolanhos, arremessa, joga a bola para entrada da grande área do Santos, Luan Pérez se sobressai, tira, toca a bola para o Tassiano, disputa com Bolanhos, desaba o jogador do Santos, reclama de uma falta, a bola se perde na sequência, sai lateral, em arremesso para o Santos, para o Peixe bater, audácia pura Santos, além do som, pelo rádio, a Nova Brasil com futebol também está no YouTube, nesta 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Aqui a falta para o Santos bater, falta perigosa. Pega a bola, Cristian Oliva para fazer a cobrança pelo lado esquerdo. Vem o Santos em busca do seu primeiro gol no Equador. Em Ambato 0-0. Cristian Oliveira autorizado, partiu pé direito, ergueu na grande área para o William Arão. Passa por ele. Encobre o William Arão. Essa bola vai pela linha de fundo. Felipe Oliveira, é só tiro de meta para o Macará.
1: Santos começa a gostar da partida. Depois da falta no Cabadeiro, que ia fazendo fila, o William Arão tentou fazer. Vive fase artilheira, marcou gol nas últimas duas partidas, mas dessa vez não conseguiu colocar a bola na casinha, apenas tiro de meta para o Macará cobrar, já tá vendo?
0: Estamos também em todo o interior do estado de São Paulo. O som da Nova Brasil em Campinas. Grande Campinas, em Ribeirão Preto. E aqui vem o Santos da direita. Cabadeiro domina, mete para a grande área para o Tassiano. É desarmado. Chega com ele o zagueiro Marrufo para tocar na bola e para tirar de dentro da grande área da equipe equatoriana. O som da Nova Brasil também na cidade de Mococa e toda a região. No Vale do Paraíba, querida, São José dos Campos, Taubaté, Caçapava, Jacareí, Pindamonhangaba, Lorena Aparecida. É a Nova Brasil também no Vale do Paraíba, na região noroeste do estado de São Paulo. Querida Araçatuba, Birigui, na minha Penápolis, ali em Guararapes, Lins, Glicério, a galera curtindo o futebol no sul sul de Minas, no Espírito Santo, em Vitória, em todo o Nordeste, Recife, Salvador, Aracaju, Fortaleza, Maceió, João Pessoa. Vem Santos para a cobrança de falta, novamente pelo lado canhoto e outra vez com Cristian Oliva. Por enquanto está sendo o cara da bola parada nas cobranças de faltas para o Santos no primeiro tempo. Cristian Oliva para a bola na esquerda, autorizado, partiu pé direito, ergueu mal na grande área. Praticamente Felipe Oliveira, um recuo para o goleiro Rodrigo Rodrigues. Aí, Felipe.
1: Exatamente, na dificuldade do Santos criar, apostou na bola aérea depois da falta do Cristian Oliva, mas muito mal cobrado, apenas na mão do goleiro do Macará. Segue 0-0 no Equador.
0: Gavião!
5: Opa!
0: E a galera interagindo aí contigo no bar do Cabeção, Gavião!
5: O Fernando, o chefe Juan, o Jailson, Alberto e o Isaías, a galera na freguesia do Ó, o Celso de Bragança, gente do céu, que time feio esse Macará, dói até os olhos. Olha a jogada aí. Aí.
0: E vem o Macará na esquerda, Matias Miranda dominou, clareou pra ele, bate pro gol, Gabriel Brazão! Segura o goleiro do Santos e não dá rebote. Pode seguir aí, Gaviva.
5: Vamos seguir com o áudio então, áudio do WhatsApp, pode soltar aí, DJ.
10: Boa noite, Weber Lima, Sérgio Cardoso, Gavião, Jota Vinícius, toda a equipe da Nova Brasil. Tô achando que esse jogo de hoje vai pros pênaltis, viu? Acho que os brasileiros avançam na Libertadores, mas tô achando que Santos e Mirassol dançaram nessa, viu? Hélio Ribeiro, Suzano, Nova Brasil, Vascaíno.
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0: É bola rolando, é Copa Sul-Americana. Aqui tem escanteio, Casares para cobrança para o Macará, lançou para a grande área no alto, tira de cabeça Luan Pérez. O rebote outra vez é para o Macará, do lado direito domina a bola Bolanhos, toca a bola curtinha ali para o Casares, devolve a bola para ele, por dentro, por ali, ajeita para Estácio, agora junto ao círculo central para Marrufo. Marrufo faz a passagem na lateral esquerda para o Miror, ajeitou para a ponta esquerda na linha de fundo, vem cruzamento do Vieira para a área, passa por todo mundo, se perde do outro lado, só tiro de meta para o Santos. O Gaviva, um amigo meu, mandou aqui uma frase legal, eu tô lendo aqui, ela é linda. O autor, não sei se você conhece, olha aqui, ó. A vida é curta, o mundo pequeno, vou vivendo e morrendo de amor, gostoso veneno.
5: Que susto! Conheço o Oswaldinho, o popular bardo. Um abraço pra ele.
0: Aê, rapaz, sempre referência. 0 pro Macará, 0 também aqui por enquanto pro Santos, com som do futebol pela Nova Brasil. É Copa Sul-Americana, já tem Timão em campo. Daqui a pouquinho, Corinthians contra o Rosário Central. Quem narra é o Gamarra. Cleiton Gamarra vem aí com a mesma emoção de sempre para transmitir Corinthians e Rosário Central da Argentina, em Itaquera, na Arena do Timão. É logo na sequência, Libertadores da América, com Weber Lima comandando o nosso pré-jogo, no intervalo, e depois de Corinthians e Rosário, tem o nosso pós-jogo. Confira comigo no replay, com o comando de Weber Lima. E aqui, atenção, torcedor, Copa Sul-Americana, a Nova Brasil confere para você mais uma vez o tempo de jogo em Ambato. Chegamos já a 35, hein? 35 minutos passados de jogo do primeiro tempo. Girando o grande placar internacional, o placar da Copa Sul-Americana. Até aqui comigo na direção da emoção, segue Macará do Equador 0, Santos também 0. O Santos com empate vai se garantindo nas quartas de final da Sul-Americana. Weber Lima.
3: Jorge Vinícius, tem gol no Defensores del Chaco. Thiago Mendes empata para o Vasco. Agora 35 minutos, Olímpia 1, Vasco também 1.
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0: Em escanteio, time equatoriano para cobrança. Matias Miranda aqui na esquerda, preparado. Pé esquerdo na bola, cruzou na grande área. Chega lá dentro para cortar, para tirar. Tassiano como zagueiro. Põe a bola para fora, ela sai de novo, escanteio. É mais um para o Macará, que põe pressão neste momento contra o gol de Gabriel Brazão. Partiu para cobrança, Miranda ergueu na grande área. Tira o William Arão de cabeça lá de dentro. A bola volta dominada pelo círculo central. O domínio por ali do Casares. Faz abertura pela meia direita para Bolanhos. Ergueu na área do Santos, Gabriel Brazão. Aí ficou fácil para ele, hein, Felipe Oliveira. Abraçou a bola, encaixou e não deu rebote o Brazão.
1: E segura a bola para ganhar tempo também o goleiro do Santos, depois de uma bola espirrada, tentativa de ligação direta da equipe do Macará, sem eficiência, bola tranquila para Gabriel Brazão, segue 0-0. Já dá para ver alguns jogadores do Santos puxando as pernas. Altitude de 2.600 metros, joga contra jogadores do Macará, chamando a torcida para fazer sua parte em busca da classificação. JV.
0: Verdade, verdade. Bem observado aí pelo Felipe Oliveira essa situação de altitude 2.600 metros acima do nível do mar. O Santos enfrentando também esta adversidade. Sem Neymar, sem Gabigol, outros jogadores poupados. Mas o Peixe, por enquanto, vai garantindo a sua classificação. Vem para a batida de lateral da direita da Vizinho. Arremessou para a área para o Tassiano. Aparece lá dentro, Marrufo para fazer o desarme, o zagueiro do Macará Celso Cardoso. Vamos completar 38 do primeiro tempo. Esse empate em 0-0, para você, ele é justo ou o Santos está nesse momento com o empate se classificando e tendo que agradecer a situação com relação ao posicionamento e a postura em campo do Macará, Celso?
2: Não, o placar é justo, JV, por quê? Embora o Santos não tenha dado um único chute a gol até agora, não deu nenhum chute, nem pra fora, nem no gol, nada. O Santos inexiste do ponto de vista ofensivo. E o Macará, por mais que chegue mais, obrigue o Brasil a fazer uma defesa ou outra, não criou, assim, nenhuma grande chance. Então, o jogo, o placar é justo. O Macará tem a bola, mas é incompetente para transformar isso em lances mais agudos. E o Santos está na dele, jogando com o regulamento embaixo do braço, né? Fechadinho atrás em duas linhas de quatro, diminuindo os espaços. E de repente, na bola parada, pode até chegar, meu querido JV.
0: Aqui o jogo parado, tem falta perigosa, o Peixe. Falta para o Santos bater. O Santos tem uma baita oportunidade nesta reta final de primeiro tempo. 39 para abrir o placar. Christian Oliva chega por ali. Ajeita o Santos para a batida da falta. Rodrigo Rodrigues, o goleiro, arma a barreira da equipe equatoriana com quatro jogadores. Chance para o Santos. Na batida de falta vem o Peixe, em busca do gol, em busca do primeiro gol em Ambato. Vem Christian Oliva para a cobrança da falta, capricha que pode ser agora, Peixe. O árbitro vai autorizar, vem para a batida de falta o Santos. 0-0 o jogo, pé esquerdo na bola pelo alto, a bola passa e vai para fora pela linha de fundo. É só tiro de meta, posição pro goleiro Rodrigo Rodrigues cobrar. Diga!
5: O José Carlos Correia de Conchas, tô aqui no sítio tomando uma cachaça de alambique ligado em vocês. Quero saber de Celso Cardoso, por que Robinho Júnior não consegue uma oportunidade nem no jogo de hoje, não tem chance?
2: Sabe que eu tava pensando, justamente, comentei aqui nos bastidores, viu, Gaviva? Nosso ouvinte tá ligado aí, acho que tem algum chipzinho aqui. O Robinho tem algum problema de relacionamento interno, não é possível, em relação a empresário, porque é inacreditável. Ele surgiu como grande talento do Santos, como grande revelação, e sem dúvida alguma, não tá nem no jogo de hoje, sem dúvida alguma, chama atenção. Mas acho que ele pode pode até ganhar uma oportunidade no segundo tempo, né? Que o Rony também não tem jogado, né? Então o Rony hoje está à frente do Robinho Júnior e o Tassiano também. Mas chama atenção, porque o Robinho surgiu no início da temporada, já na temporada passada, com uma grande esperança santista e não consegue se firmar, não consegue jogar.
5: Vai lá, JV.
0: É Copa Sul-Americana, é o Gavi, lá no par do cabeção, é o Celso Cardoso comigo com Felipe Oliveira. E atenção, torcedor, Copa Sul-Americana, Nova Brasil, confere para você o tempo de jogo em Ambato. 41 minutos, primeiro tempo de partida, girando o placar Internacional da Copa Sul-Americana. Estádio Bela Vista, até aqui 0 para o Macará do Equador, 0 também para o Santos. No agregado é o resultado do jogo de ida da Vila, a vitória do Santos 2-1, no agregado 2-1. Resultado que vai garantindo o time brasileiro nas quartas de final da Copa Sul-Americana. Falta aqui para o Santos bater no ataque, vem Luan Pérez, cruzou na grande área, tira, afasta Morro de cabeça. Volta para o Santos, rebote pelo no lado direito, tenta o domínio da vizinho para a ponta na direita, tira outra vez, afasta mais aqui atrás da defesa o Matheus Vieira para a equipe do Macará. O Weber Lima confirmando, por enquanto nada de gol, 0-0, resultado que vai classificando o Santos aqui. O Weber
3: Jorge Vinícius, tem virada no Defensores del Chaco, David faz o gol, Vasco tá na frente, agora 42 da primeira etapa, Olímpia 1, Vasco 2.
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0: Nova Brasil FM, com Nova Brasil em campo na Copa Sul-Americana, anunciando já o Corinthians na Libertadores. O Corinthians contra o Rosário Central da Argentina, 0-0 na Argentina, hoje empate de novo, a decisão nos pênaltis, quem vencer avança para as quartas de final da Libertadores da América. Aqui Copa Sul-Americana, o Santos vai avançando e por enquanto um duelo alvinegro de brasileiros nas quartas de final da Sul-Americana, com Santos e Atlético Mineiro. O Atlético Mineiro que eliminou ontem com empate em 2-2 o Red Bull Bragantino em BH, em Belo Horizonte. Bola aqui atravessada para o Davizinho, perdeu para o Vieira. Vieira ajeita para Casares, aciona outra vez do lado esquerdo, ofensivo por ali, Matheus Vieira evita a saída da bola pela lateral do campo, aciona já o Matias Miranda na linha que divide o meio campo. Miranda com a bola, prefere o passe mais atrás, o recuo na saída mais confortável e tranquila para a equipe equatoriana. Bola metida para Bolanhos para Etibarne, Etibarne vira a bola para a esquerda, dali para Marrufo na direita, para Etibarne, faz lançamento na direita, corta Gustavo Henrique para o Santos, mete a bola na frente, Rony encosta, pede Tassiano, o toque é para ele, desaba, reclama de falta o árbitro, manda o jogo seguir, e a recuperação é do Macará, do lado canhoto do campo de ataque, passa por ali Matheus Vieira, Franco Posse vai para a área, o levantamento é para ele, Posse de cabeça para Gabriel, o Brasão de novo encaixar, ali na pequena área, na primeira trave, apareceu bem de novo o goleiro do Santos, Felipe.
1: Depois da tentativa de cruzamento, quem estava na bola ali era o William Arão, João Ananias protegendo bem a defesa santista, a bola espirrada para cima, Gabriel Brazão fica com ela, segura no lance, no momento em que sobe a placa de acréscimos, mais 3 minutos, vamos até os 48 nessa primeira etapa.
0: O jogo vai a 48 minutos desta primeira etapa. Chegamos a 45. Vamos para os últimos 3 minutos no estádio Bela Vista, na cidade de Ambato, no Equador. Por enquanto, empate que coloca o time brasileiro nas quartas de final da Copa Sul-Americana. Mas a pressão agora é grande do Macará. Avança pela direita com o jogador Matheus Vieira. Coloca por dentro para Casares. Abertura feita. na meia esquerda, pintou o levantamento na grande área do Santos, que bloqueia a passagem da bola, que tira com o Gustavo Henrique mandando a bola para fora. Arremesso lateral, vem para reposição Morror, ele cobra o lateral, joga pela meia esquerda, domina a bola por ali na faixa esquerda, ofensivo, time equatoriano, sem muita opção, sem muita criatividade com o zagueiro Etchebarne, enfia para a ponta esquerda para o Morror, enfiou na sequência para o Vieira, cruzou na grande área para o Posse, passa por ele, passa por toda a defesa do Santos e a bola vai para fora, se perde pela linha de fundo. Só tiro de meta para o Santos, num susto incrível para o torcedor do Peixe, aqui Felipe Oliveira.
1: Era o Vieira que estava pela ponta esquerda, deu um chutamento em direção à área, passou por todo mundo e o Gabriel Brazão pagou geral com a defesa, principalmente com o Davizinho, lateral direito. Cuca revoltadíssimo na área técnica também com a defesa do Santos, deu mole, deu espaço, quase o Macará aproveita e abre o placar no Equador, já tá vendo?
0: O Santos avança, vem para o campo de ataque com o Luan Pérez pela meia esquerda, quando no lance anterior a arbitragem já flagrava ali um posicionamento irregular do time santista, impedimento da defesa e a bola para o Macará. E atenção, torcedor da Nova Brasil, Copa Sul-Americana, Nova Brasil, confere para você aqui o tempo de jogo. 47, um para terminar o primeiro tempo, girando o grande placar internacional da Sul-Americana. Até aqui, 0 para o Macará, 0 também para o Santos, o Weber Lima.
3: Jorge Vinícius, pela Libertadores da América, também 0-0 lá na altitude de Quito. LDU e Mirassol continuam empatados, 47 da primeira etapa.
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0: Avança o time equatoriano. Último minuto do primeiro tempo. Bolanhos recebe a bola pela ponta direita. Enfiou na frente para o Augustinho Campana. Campana na direita outra vez para Bolanhos. Ergueu na grande área. William Arão. Mete a cabeça na bola. William Arão, capitão do Peixe. Joga para escanteio. Escanteio para o Macará. 48, provavelmente. Último lance do primeiro tempo, em Ambato, 0-0 no Equador, para cobrança de escanteio na bola, partiu Miranda, lançou para a área, Tassiano corta, volta, tentou Borrar de cabeça, tira a defesa santista, a bola cai para o Tassiano, tentou na frente o lançamento para o Cabadeiro, tira a defesa com Etchebarne para o Macará, manda para frente da área do Santos, quando apita o árbitro chileno. Christian Garay encerra o primeiro tempo no estádio Bela Vista, em Ambato, no Equador. Pelas oitavas de final da Copa Sul-Americana, jogo de volta até aqui. 0 para o Macará do Equador, 0 também para o Santos. O time brasileiro venceu o primeiro jogo na Vila por 2-1 e de virada. E vai garantindo a sua classificação às quartas de final da Copa Sul-Americana para encarar o Galo, o Atlético Mineiro na sequência. Aqui são 7 da noite, 49 minutos, horário de Brasília. A bola parou de rolar e na Nova Brasil, quem tá de volta para comandar toda a nossa equipe é você. Daqui em diante é contigo de novo, Weber Lima.
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3: 19h50, é um intervalo Nova Brasil com pão de alhozinho, resenha boa, tem pão de alhozinho da jogo, olha, pão de alhozinho da jogo, mas ultimamente os jogos do Peixe estão, olha, difíceis, hein, de acompanhar, jogo muito fraco, esse Macará também é terrível, 0-0 neste primeiro tempo. Felipe Oliveira, o seu destaque para esse jogo modorrento, Felipe?
1: Jogo abaixo, mas que o Santos está jogando com o regulamento embaixo do braço e classificando, venceu no jogo de ida, fez sua parte na Vila Belmiro, fez o dever de casa e por isso joga pelo empate hoje, e muito por conta disso, com um time muito alternativo, muitos desfalques para o jogo de hoje, além do Escobar, que está suspenso para essa partida, Igor Vinícius, Barreal, Neymar Júnior e Gabigol ficaram em São Paulo, preservados. O foco do Santos é no próximo final de semana, domingo às 18h30, contra o Mirassol. Jogo esse na Vila Belmiro, que já tem ingressos esgotados. O Santos está fazendo a parte dele, classificando para as quartas de final. E se continuar assim, se permanecer empatado, teremos Santos e Atlético Mineiro nas quartas de final da Copa Sul-Americana. Santos com um time muito alternativo e cheio de meninos da Vila no seu banco de reservas. Apenas o Moisés e o Rolaser presentes no banco não são formados nas categorias de base do Peixe. Weber.
3: Celso Cardoso, seu destaque neste primeiro tempo. A Fran fez gracinha lá no programa, ela tinha razão, viu, Celso? Falando boa sorte, Celso, para o jogo, né?
12: Que dureza, Weber. Dureza. Obrigado, viu? Obrigado, Fran. É, dureza. Mas o Santos está na dele, né? O Santos está aí jogando com time reserva, totalmente desfigurado, porque acho que é o suficiente. E vai se classificar, viu? Que o Macará tá jogando, meu amigo. Ó, foi um show de horrores. O rascunho do inferno. 0-0 é a nota do jogo.
3: É a nota do jogo. Gaviva e o pessoal que tá participando aí no Bar do Cabeção, Gaviva.
5: Olha aqui, velho. Eu vou falar. O Bruce Lee, tricolor da Moca. Santos e Macará estão no mesmo nível. São pior do que pinga de fazer quentão. Jesus, ele fala aqui. O Wilton Carvalho, vai sair gol do Macará no segundo tempo. Esse tá secando. Joacir Xavier, pra cima dele, Santos. Tem aqui o Christian, ele é santista, né? Ele falou, nunca pensei que ia falar isso, mas o time misto do Santos parece superior ao fraquinho Macará. O Assis de Itaquá, o Santos tem muito inho. É Davizinho, é Gustavinho, parece time de brinquedo, ó. Segura aí, daqui a pouco entra Robinho. Robinho Júnior pode vir no segundo tempo. E o Xexé, o santista de Ribeirão Preto, tá fácil demais pro meu Santos. Se perder, vai ser uma zebra enorme, diz ele. Tá vendo que o Santos tá melhor que o Macará. Quero convidar a galera que tá só mandando texto, viu, Weber? Vem aqui no WhatsApp e manda seu áudio. Olha aí, a tiazinha tá pedindo, mande áudio. 11-994-33-21-21, áudio de uns 20 segundos. 11-994-33-21-21. Na volta do break, tem à disposição também perguntas pro Celso Cardoso, nosso comentarista, viu, Weber?
3: Boa, Gavi, a gente vai pro rápido break, volta já com o Celso Cardoso, analisando os números do jogo. Será que tem números decentes do jogo? Daqui a pouco, depois do intervalo, aqui na Nova Brasil, depois do break, no intervalo Nova Brasil, com pão de alhozinho, bola rolando, pão de alhozinho da jogo.

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2: Olha, a Avenida dos Bandeirantes ainda segue complicadíssima na noite desta quinta-feira. Você que segue no sentido do sistema anti-imigrantes, pisa no freio da saída da ponte Engenheiro Ari Torres até a passagem pela Vereador José Diniz. Só depois desse trecho que começa a fluir um pouco melhor. Mas mesmo assim, até o túnel Maria Maluf hoje segue lento no sentido do Sacomã por excesso de veículos, evite essa região. 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Luana Scardovelli, Nova Brasil FM.
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7: 19 horas e 57 minutos, você está na Nova Brasil FM, curtindo o intervalo Nova Brasil com pão de alhozinho da jogo, Celso Cardoso, vamos aos números da partida, vamos lá, estatísticas, 59% de posse de bola para o time da casa,

0: Venezuela. Quer dizer, acho que acima do Equador tá, é, por ali. Bolívia, foi pra lá. Lá nos Andes. Mas vou te falar uma coisa, o jogo foi muito fraco. O Santos pouco produziu, mas também nem dá para esperar muito com essa formação que o Santos tem, né? E o time do Macará é esforçado, tá ali com a posse de bola, como a gente viu, teve maior posse de bola, maior número de finalizações, mas não produziu nenhuma chance um pouco mais aguda, um pouco mais, sabe? É, o Santos se defende, aí tem o mérito do Santos, porque como o time não tem um entrosamento, Weber, não existe esse entrosamento, o que fez o Cuca? Duas linhas de quatro muito próximas. Então, o Macará, ele fica com a bola, mas não consegue achar espaço para criar grandes jogadas. Às vezes trabalha um pouquinho mais pelo lado esquerdo, especialmente com o Vieira, que é um jovem de 21 anos, que atua mais pelo lado esquerdo. Mas quando faz os cruzamentos, são cruzamentos totalmente, sabe, sem qualquer tipo de efetividade. Então, o Macará não cria dificuldades para o Santos, exceto num lance só, que o Brazão acabou tendo uma intervenção um pouco mais significativa, um pouco mais importante. Ou seja, um 0-0, fruto de uma postura do Santos se defendendo, que não tem o entrosamento necessário, e o Macará que também não tem a inspiração, não só a inspiração, mas também a qualidade necessárias para realmente causar estrago, causar dano para o time do Santos. Então, o 0-0, a continuar assim, é o que teremos até o final do jogo.
1: É, desse jeito aí, só se acontecer uma catástrofe aí de algum gol aí, mas realmente tá difícil.
0: Uma bola parada, um erro na saída de bola, mas o Santos tá rifando a bola também lá na frente para buscar o Rony, buscar o Tassiano, o Cabadeiro, então... O risco me parece mínimo, viu, Weber?
1: É.
0: Mínimo, mínimo, mínimo. E o Santos vai para as quartas de final, pelo que tudo indica.
1: Ah, é, com certeza. Para pegar o Atlético Mineiro Gaviva, as perguntas para Celso Cardoso, a participação do nosso ouvinte pelo WhatsApp 11 994 33 21 21. Gaviva.
2: Ah, tem três aqui para você, Celso. O Naldo de Campinas, a primeira. Celso, o que você tá achando desse time do Macará?
0: Ruim, mas muito ruim. E olha que o time é vice-líder do campeonato equatoriano, hein? Mas é ruim de doer. Dói, dói, dói, dói. Tô parecendo o Abel, né? Doente, doente, doente. Vou trocar o doente por dói, dói, dói.
2: Depois podia fazer um recorte e fazer uma vinheta com a voz do Celso Cardoso.
0: Não dá ideia, Gavi. Você é o seu brother, para.
2: É nóis, Celso. Zacarias do Campo Limpo, Celso. O Cuca tá fazendo tudo que pode ou tá deixando a desejar no peixe?
0: Ah, o Santos também tem sérios problemas, né? Quando você tem problemas de pagamento, transfer ban, momento político totalmente conturbado, você colocar na conta do técnico só, não é justo. Claro que tá aquém do que se esperava, mas quem que deu certo no Santos ultimamente? Não tem como, né? O Santos tem vários problemas, problemas estruturais, problemas financeiros, e o Cuca faz parte desse problema. Ele mesmo deu uma entrevista recentemente, né, falando do transfer ban, falando da necessidade dos reforços. Olha o que ele tem nas mãos. Fica difícil. Acho que ele tem responsabilidade, mas é uma parcela. Colocar tudo na conta dele é injusto.
2: E a terceira aqui para fechar, o Aristeu Santista. Celso, o Santos tem time para passar pelo Galo na próxima fase?
0: Acho o Galo melhor, mas dá para brigar. Mas não acredito que o Cuca coloque força máxima também contra o Galo, não. Vai depender muito do que vai acontecer no Campeonato Brasileiro e na Copa do Brasil. Nesse contexto, até por premiação, a Copa do Brasil me parece mais interessante que a Copa Sul-Americana. Então, se tiver que optar, com certeza o Cuca vai optar pelo Campeonato Brasileiro, por causa do rebaixamento, e Copa do Brasil, tem duelo já contra o Palmeiras no meio de semana, né? Por causa da grana. É muita grana a Copa do Brasil.
2: Você, Weber.
1: Maravilha, Gaviva, as equipes estão voltando para o segundo tempo de Macará e Santos, e nós voltamos no futebol da Nova Brasil com o Gavião, Felipe Oliveira, Celso Cardoso e a narração do avassalador Jorge Vinícius.
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3: Sul-Americana, vai começar o segundo tempo. Macará do Equador 0, Santos também 0. Felipe

0: Oliveira, duas alterações do Santos para o segundo tempo, Felipe.
1: Exatamente, está deixando o gramado, camisa de número 26, o João Ananias. Para a entrada do 32, o Benjamin Rolaser. Já confirmo a outra substituição da equipe santista, mas a primeira substituição tá aí para vocês. Sai o 26, João Ananias, entre o 32, Benjamin Rolaser da equipe do Peixe.
0: Muito bem, vai começar o segundo tempo. Santos vai garantindo a sua classificação à fase de quartas de final da Copa Sul-Americana. O Macará do Equador não mudou para a etapa complementar. Vai começar aqui o segundo tempo. 0 a 0 no placar agregado, 2 a 1 para o Santos, que vai garantindo assim a sequência da sua passagem às quartas de final. Vai apitar o árbitro chileno. Christian Garay autoriza com a saída do Macará. Bola rolando. Começa o segundo tempo em Ambato. Bola solta do lado direito. Na defesa, Bolanhos lança para dentro da grande área do Santos, que consegue cortar. Tira, afasta por ali com o Lampérez.
1: Já tá
0: vendo. Volta a bola, fica com o Macará ali junto à metade do campo. E a falta, o jogo parado com falta para cima de Casares. Confirmando as alterações, Felipe Oliveira no Santos.
1: Para confirmar, deixou o gramado, camisa de número 27, o Davizinho. Para entrada do 38, o Rafael Gonzaga. Mudança de menino da Vila para menino da Vila. Mexeu também com a camisa de número 26, saiu o João Ananias. Para entrada do 32, Benjamin Rolaser. As primeiras duas substituições do técnico Cuca.
0: As duas alterações e as duas feitas do time brasileiro por Cuca, treinador do Santos. Já o Celso Cardoso comenta as entradas de Rafael Santiago e também Rolaser do Santos. Escanteio aqui contra o Peixe. Vem pra bola, Miranda cruzou na grande área. Luan Pérez lá dentro, tira. Chutão na sequência lá pra frente. Felipe, só confirmando então. Entraram Rolaser e Rafael Santiago.
1: Gonzaga, João Rafael Gonzaga.
0: Foi o que saiu.
1: Hã? Rafael Gonzaga.
0: A Rafael Gonzaga, tá. E quem é que saiu então?
1: Saiu com a 27, o Davizinho na lateral direita, e o 26, João Ananias. As duas mudanças da equipe do Peixe.
0: Valeu, obrigado. Rafael Gonzaga, então, tem nada de Santiago, Rafael Gonzaga e também o Rolaser para as saídas do João Ananias e também do Davizinho. 0 para o Macará, 0 também para o Santos. Na sequência, o Celso Cardoso comenta as mudanças do Peixe aqui para o segundo tempo, porque vem Macará para a batida de falta. Aqui no lado direito, Matias Miranda para a bola. Na cobrança também, Estácio deixou para o Matias Miranda, ergueu para a grande área santista, tira lá de dentro. Rony afasta como zagueiro na sobra, tentou ali na frente da grande área. O Vieira chutou uma bola para fora, arremate errado do Matheus Vieira, só tiro de meta. Reposição então para Gabriel Brazão, goleiro do Peixe. E aí, Celso Cardoso, Rafael Gonzaga e Rolaser do Santos para esse segundo tempo diante do Macará. Que Celso!
2: Olha, eu tava até uma luta aqui pra tentar entender o que o Cuca inventou, né? Porque ele tirou o Ananias pra colocar o Rolaser. O Rolaser é meia. Só que ele tinha o Luan Pérez jogando como lateral esquerdo. Então o Luan Pérez agora vai pra dele, que é zagueiro. Forma ali a zaga ao lado do Arão. E pelo que a gente tá observando aqui, o Rafael Gonzaga, que entrou no lugar do Davizinho, tá atuando como lateral esquerdo. Então, como ele tá atuando pelo lado esquerdo, e o Davizinho, que era lateral direito, saiu, o Gustavinho, que tava jogando no meio, deve fazer esse papel de lateral direito. Então, olha só, JV. Agora, Brazão, Gustavinho, Arão, Luan Pérez e Rafael Gonzaga. Essa é a primeira linha defensiva do Santos. E aí o Rolaser entra pelo meio para trabalhar ao lado do Christian Oliva e o João Schmidt. O Rolaser avança um pouquinho na frente dos dois volantes para amar o time pro Cabadeiro, Tassiano e Rony.
0: É, tá aí Celso Cardoso analisando e já destacando essa linha de defesa do Santos para esse segundo tempo na Copa Sul-Americana aqui contra o Macará. O jogo está parado, 4 minutos, etapa complementar na sequência da Copa Sul-Americana. Nova Brasil transmite Libertadores, Corinthians contra o Rosário Central da Argentina. E quem narra é o Gamarra. Cleiton Gamarra, Fran comenta com Lucas Basílio daqui a pouquinho em Itaquera. Corinthians e Rosário Central da Argentina valendo vaga para as quartas de final da Copa Libertadores da América. Aqui jogo reiniciado, arremesso lateral no campo de ataque para o time equatoriano. Vem para reposição de bola na cobrança do lateral, Macará com Bolanhos. Ele arremessa ali para o Estácio, tenta o lançamento da direita para a esquerda, para o Miranda. Tira a defesa do Santos, corta Gustavo Henrique, volta a bola. Ali o domínio do Cristian Oliva. Ele gira bem, se livra da marcação, sai bem do Casares, entrega a bola pelo lado canhoto. Abadiero por dentro para o Tassiano, põe força na bola, toca aqui na ponta esquerda, Cabadeiro vem, cruza a frente da grande área, recebe por ali, Rolaser tentou, passe para a boca do gol para o Cabadeiro, antecipa, chega Casares, chega e chega bem, tira a bola ali da frente da grande área para a equipe do Macará, e já na transição da defesa para o campo de ataque, trabalha com Miranda, tenta meter a bola para o Franco Posse, tira outra vez o sistema defensivo do Santos aqui atrás com o Rafael Gonzaga chutando e o Gustavo Henrique mandando a bola na sequência para a lateral. Arremesso lateral para o Macará bater. Atenção, torcedor do Brasil. É noite de Copa Sul-Americana de Libertadores da América. Em Ambato, no estádio Bela Vista. A Nova Brasil confere para você o tempo de jogo. 6 minutos jogados, 6 passados do segundo tempo, girando o placar, Nova Brasil na Copa Sul-Americana. Até aqui comigo na direção da emoção, segue 0 para o Macará, 0 também para o Santos. Olha o Macará, domina a bola, o lateral direito, Bolanhos à frente da grande área, rola pela esquerda para o Morror, preparou para o Vieira, cruzou para a área do Santos, Luan Pérez de cabeça, corte aéreo providencial de Luan Pérez na área do time santista. Aqui o Weber Lima segue, Macará do Equador 0, Santos também 0, nada de gol por enquanto, Weber.
3: Jorge Vinícius, pela Libertadores da América também nada de gol lá em Quito. LDU e Mirassol seguem no 0-0, 7 do segundo tempo.
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0: 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Avança o Macará, Bolanhos domina, vira a bola para o Franco Posse, bate para o gol, explode contra a defesa santista. A bola desviou no Gustavo Henrique, tira na sequência, na sobra, o Milharão chuta lá para frente e a recuperação fácil no sistema defensivo do zagueiro Etibarne. Recua até a grande área para o goleiro Rodrigo Rodrigues, posiciona a bola para o Marrufo, Marrufo devolve a bola no interior da grande área para Rodrigues, o goleiro do time equatoriano solta agora a sua direita, na meia recebe Etibarne, virou para a meia no ataque para o Matias Miranda, entregou para o Bolanhos, dali para Miranda, lançamento com força para a linha de fundo pela ponta esquerda, para o Vieira, tentou a passagem, busca a fita na linha de fundo, corta defesa santista. Vem Rafael Gonzaga, manda a bola para lateral, arremesso lateral para o Macará. Morror cobrou dali para o Vieira, devolveu para o Morror, cruzou para a grande área para o Franco Posse. O William Arão no alto salta, tira, afasta de cabeça o capitão do Santos no bar do cabeção Gavião. E você interage com a gente, mande agora sua mensagem de áudio lá pro bar do cabeção. O nosso WhatsApp é o 11 994 33 21 21. Daqui a pouquinho o Gavi vai conosco, porque avança aqui pro ataque o Macará na direita, Bolanhos pro Franco Posse, o lançamento com muita força, a bola passa pelo camisa 9 do Macará, sai linha de fundo e aí no bar do cabeção.
5: Opa. Viva! Olha aqui a mensagem bacana do Orlando Santos, diz que as vozes de cada um dos integrantes da equipe da Nova Brasil trazem muitas lembranças boas do futebol no rádio. Ele fala, não perco nenhuma transmissão. Tem a galera do áudio do WhatsApp também, vamos soltar áudio, DJ.
6: Boa noite, Gaviva. Boa noite, Fábio São Paulino de São José do Rio Preto, sempre na audiência da Nova Brasil. Um abraço a todos, excelente transmissão e, né, vamos fazer uma fezinha no Santos aqui. Um abraço.
5: Aê.
7: Boa noite, Nova Brasil em campo. Boa noite, Gavião. Ô, Gavião, e o Neymar? Não tá jogando, não? Tá lá no time só pra ganhar dinheiro? Poxa. Todo mundo quer ver o Neymar jogar bola, mas ele nunca aparece. Beleza? Hamilton, São Paulino, São Bernardo do Campo.
8: Bola rolando!
0: É a bola rolando! E você interagindo com a gente todo o tempo todo. 11 994 33 21 21. Mande já sua mensagem lá pro Gavião no bar do cabeção.
9: Mande.
0: E passamos
9: Aldo
0: os 10 primeiros minutos do segundo tempo. Macará e Santos 0 a 0, empate vai colocando o Santos na fase de quartas de final da Copa Sul-Americana. E daqui a pouquinho o Hebe Lima já comanda todo o nosso time da Nova Brasil pro jogo da Libertadores em Itaquera. O Corinthians na sua arena recebe o Rosário Central da Argentina. E quem narra, quem narra, quem narra, quem narra, quem narra é o Gamarra. Cleiton Gamarra transmite ao lado da nossa comentarista Fran e com Lucas Basílio, com humor e a interação do Cavião lá no bar do cabeção. E o Hebe Lima antes, no intervalo e depois do nosso Confira Comigo no replay. Aqui lateral, Bolanhos cobra pro Macará na área, pro Franco Posse, pro Miranda, girou, bateu pra fora, desvia a bola na defesa do Santos, escanteio pro Macará bater, Felipe.
1: Escanteio pro Macará faz a torcida equatoriana se levantar, subir o tom no estádio Bela Vista. Quase a finalização, bateu em cima da marcação, escanteio pela ponta direita. Vem o Macará, JV.
0: Escanteio na bola, Matias Miranda no alto pra fora, tiro de meta pro Peixe. E atenção, torcedor, a Nova Brasil confirma pra você em Ambato o tempo de jogo na Copa Sul-Americana. Etapa complementar, 12 minutos do segundo tempo, girando o placar Internacional em noite de Sul-Americana e Libertadores. Até aqui 0 a 0, Macará e Santos no placar agregado, 2 a 1 para o time brasileiro. O Santos vai avançando, vai ficando pelo caminho Macará, Hebe Lima.
5: Daqui a pouquinho, Jorge Vinícius, a partir das 9 da noite, direto de Itaquera, tem Libertadores da América, Corinthians e Rosário Central.
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0: Avança o Santos, bola metida pela ponta esquerda, Cavadeiro recebe, cruza para a grande área, lá dentro Marrufo desarma, tira bem o zagueiro do Macará, que vem no contra-ataque com Franco Posse, dominou, invadiu a grande área, Posse bateu pro gol, Gabriel Brazão defende o goleiro do Peixe. Contra-ataque rápido, gigante do time equatoriano, e Gabriel Brazão para segurar o 0-0 no lance, fazendo a defesa, Felipe.
1: E é mais uma vez o Gabriel Brazão salvando a equipe do Santos, assegurando o empate nesse momento, o que dá classificação para o Peixe. Lembrando, quem avançar de Macará e Peixe encara o Atlético Mineiro na próxima fase da Copa Sul-Americana. JV.
0: O som da Nova Brasil no Nordeste brasileiro. Alô, Recife! Alô, povo querido pernambucano! Alô, Bahia! O povo baiano também, querido pessoal em Salvador, curtindo o som da Nova Brasil. E João Pessoa, rapaz, este estado da Paraíba tá crescendo cada vez mais. Alô, João Pessoa! Ali em Cabedelo é uma delícia passar um final de ano. Ô Gavião,
5: sim,
0: vou te convidar pra você passar uma virada
5: não.
0: Em Cabedelo, viu? Pertinho de João Pessoa, viu? Se você topar, você já tá na roda.
5: Aqui tô na roda, mano. Você é maluco esse papo de passar a virada, mano? Você é louco, tio? Eu passo o ano aqui no Bar do Cabeção. Uma noite nos mares do sul. Na nossa laje aqui, a gente põe um monte de areia que a gente pega lá do material de construção, põe a piscininha de 1000 litros, uns guarda-sol, põe umas cadeiras de piscina de praia, fica todo mundo da hora, mano, fica todo mundo curtindo, é mó show, mano, um dia você precisa colar com nós aqui, JV.
0: Com certeza, aqui tem escanteio, Santos para fazer a cobrança na bola, partiu, Rolaser cruzou na área, o William Arão, para fora! O William Arão subiu, testou pro gol, a bola passou à esquerda do goleiro Rodrigues e foi para a linha de fundo, Felipe!
1: Um belo cruzamento do Rolaser, que entrou justamente para isso, para ter o passe mais refinado. No escanteio, o pé canhoto na bola, ele cruzou no segundo pau, o William Arão subiu no terceiro andar, mais alto que toda a defesa do Macará, acabou cabeceando para fora, à esquerda do goleiro Rodrigo Rodrigues, segue 0-0, mas a primeira chance de perigo do Santos na segunda etapa, JV.
0: O Santos vai se classificando, vem pro campo de ataque com o Cabadeiro, mete para a direita no ataque com o Rolaser, é desarmado, reclama de uma falta o jogador do Santos, o árbitro chileno deixou o jogo seguir, a bola é solta aqui para a ponta direita no ataque do Macará com Bolanhos traz a bola pro Matheus Vieira, tenta devolver pro Bolanhos, entrega de graça para Cabadeiro, empurra pro Tassiano, mas sofre o tranco por trás, Cabadeiro, Bolanhos chegou e fez a falta ali na metade do campo para cima do jogador do Peixe do Cabadeiro e tem cartão amarelo mostrado pro lateral direito. Foi pro Bolanhos ou foi pro Matias Miranda, hein, Felipe?
1: Cartão amarelo pro 25 Bolanhos, lateral direito da equipe do Macará, matou o contra-ataque numa chegada um pouco mais firme ali na linha que divide o gramado, acabou levantando o camisa de número 17 do Peixe, o Cabadeiro. Falta pra equipe santista, o primeiro cartão amarelo da equipe equatoriana na partida.
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0: Falta pro Santos bater, na metade do campo vem o zagueiro Luan Pérez, pé canhoto na bola, ergue lá pra ponta direita, pro Rony, chega com ele, Borror, tira o lateral esquerdo da equipe equatoriana, a sobra do William Arão é seguro, leva vantagem o Santos na sequência do passe pro Rony na lateral direita, recebe a bola de novo, tenta fazer a passagem, a finta, cai Rony, volta a sobra do Santos pela ponta, o cruzamento pro Tassiano na grande área, ele se adianta, junto com ele o zagueiro Etchebarne, põe a bola para fora da grande área e na disputa é Casares quem vem com ela, deriva todo o lance do lado esquerdo com o Estácio por ali, mete a bola para a ponta esquerda, tentativa para aproximação do Matheus Vieira, domina a bola e toma a falta. Jogo aqui parado de novo com nova infração para o Macará, que com pressa já bate, o Horror bate a falta, toca a bola dali no meio campo para o Estácio, abertura para Bolonhos, Bolonhos para o Vieira, Vieira na ponta direita, avança o Macará, cruzamento na primeira trave para Gabriel Brazão mandar para fora. O Brazão mergulhou e de manchete no lance de vôlei, o Brazão meteu para escanteio. Agora o goleiro do Peixe, Felipe.
1: Exatamente, num lance estranho do goleiro Gabriel Brazão, jogada pela ponta direita, uma bola que parecia até tranquila, mas o Gabriel Brazão acabou se atrapalhando com a bola, deu uma manchete, mandou a bola para escanteio, segue 0-0 no Equador, já tá vendo?
0: Estácio bate escanteio, põe na ponta para Bolanhos, cruza mal, a bola se perde do outro lado, linha de fundo, momento em que o Macará vai processar aqui a sua primeira alteração, muda pela primeira vez aqui o time equatoriano, Felipe.
1: Exatamente, Guilherme Sanguinetti fazendo sua primeira alteração nessa partida, deixando o campo com a camisa de número 20, o Vieira para a entrada do 87, José Klinger, essa a primeira alteração do time equatoriano na partida, sai com a 20 o Vieira para a entrada do José Klinger na partida, JV.
0: 19, segundo tempo 0-0, vem Santos, avança aqui do lado esquerdo com Rafael Gonzaga, tenta o passe, é bloqueado, a sobra do Peixe com Rolazer acionando do lado esquerdo, ofensivo por ali, João Schmidt recebe, João Schmidt vira pro Cabadeiro, tenta o lançamento na área pro Tassiano, chega junto com ele Casares, domina para a equipe do Macará, arranca na velocidade para Matias Miranda, dominando, servindo para a ponta esquerda, vem lançamento Klinger para grande área, Gabriel Brazão dá um soco na bola, o goleiro do Peixe, a bola sobra aqui com o Cabadeiro, ergue lá para frente na entrada da grande área para o Tassiano, vai na cobertura com ele o zagueiro Etchebarne e põe para lateral essa bola para a equipe do Macará, é arremesso lateral para a equipe santista, vem Santos para o ataque, audácia pura Peixe, o Santos vai garantindo a sua classificação no Equador às quartas de final da Copa Sul-Americana, por enquanto 0-0 na Vila Belmiro, no jogo daí do Santos tomou um susto, tomou um gol logo com 4 minutos do Macará, mas virou, fez 2-1 e portanto até o momento no placar agregado, 2-1 pro Peixe, o time brasileiro vai avançando, lateral pro Santos fazer a cobrança quase que junto à linha de fundo, o Santos vem para fazer a cobrança de lateral, do lado direito, atenção, arremessa ali, Cristian Oliva para a grande área, tenta tirar a defesa, Tassiano domina, tenta o passe ali na grande área, corta a face de Barney, a sobra de bola do Santos na direita, tenta goleiro no lançamento lá para a grande área, a bola muito alta, com muita força, cruza toda extensão, sobra então para o Cabadeiro, por dentro, no Gonzaga que domina, Gonzaga prepara na direita para o Rolêncio, que erra o passe. A iniciativa foi legal do garoto Rafael Gonzaga, foi levando, foi carregando, trouxe para o Rolêncio que mandou para fora. E atenção, torcedor do Brasil, Copa Sul-Americana, a Nova Brasil confirma para você aqui o tempo de jogo. 21 minutos, 21 do segundo tempo, girando o placar internacional da Sul-Americana e da Libertadores da América. Comigo até aqui, no estádio Bela Vista, em Ambato, no Equador, segue 0 para o Macará, 0 também, por enquanto, para o Santos, o Weber Lima.
5: Jorge Vinícius, também pela Copa Sul-Americana, no Paraguai, Defensores del Chaco, 20 do segundo tempo, Olímpia 1, Vasco 2.
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0: Daqui a pouquinho tem Copa Libertadores. Você vai ficar ligado no jogo do Corinthians, valendo vaga para a fase de quartas de final em Itaquera. Tem Corinthians e Rosário Central da Argentina. E quem narra é o Gamarra. Corinthians e Rosário Central, com a Fran comentando, com todo o seu talento, conhecimento, e com Lucas Basílio nas reportagens. Aqui o jogo está parado, Celso Cardoso, parada para hidratação dos jogadores, 23, segundo tempo. O Santos está amarrando esse 0-0 e está garantindo a sua classificação até o momento, Celso.
2: Ah, meu querido JV, o Santos está na boa, está na dele, não corre grandes riscos, apesar de o time do Macará ficar mais com a bola no segundo tempo do que ficou no primeiro, mas não conseguiu finalizar no gol nesse segundo tempo. As duas finalizações no gol que nós temos foram as finalizações no primeiro tempo. E o Santos ainda teve uma oportunidade com o Ilharão, né, que você tão bem descreveu, tão bem narrou, numa cobrança de escanteio do Rolaser. O Ilharão subiu, não foi uma grande chance desperdiçada, mas foi um momento que o Santos mostrou que de repente pode chegar. É um jogo que o Santos faz com o regulamento debaixo do braço, tipo, um empate garante a vaga, então vou empatar esse jogo aqui, se der pra de repente ficar uma bola e fazer um gol, beleza. Mas a estrutura é essa, é um Santos defensivo, um Santos totalmente desfigurado do ponto de vista de escalação, mas que tá dando conta de segurar o Macará. O Macará não tem inspiração, o Macará não tem qualidade, o Macará não tem criatividade. Então o Santos está na dele. Problema do Macará. Esse empate garante o Santos contra o Atlético Mineiro na próxima fase. Aí contra o Atlético, a gente vê como é que fica. Vai com titular, não vai com titular, é uma outra história. Mas o Santos vai embolsando uma grana aí com essa passagem aí para a próxima fase, uma grana importante em um momento em crise financeira, Jorge Vinícius.
0: Celso Cardoso, nosso comentarista, opinião para você.
1: JV.
0: Para Macará, zero também para o Santos, diga.
1: O Cuca não promoveu mais nenhuma substituição, mas ao final da parada da hidratação, a câmera mostrou ele conversando com o Miguelito. O jogador está no banco de reservas, pode pintar nessa segunda etapa. É mais uma opção de meio campo, também de beirada, para a equipe santista, para tentar matar e sacramentar a classificação, JV.
0: E veio o Santos, tentativa do ataque com o zagueiro Luan Pérez, tentando o lançamento para Rolaser. Encosta com ele, tira Estácio para o time do Macará. 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
0: 25 minutos já de etapa complementar. 0-0 aqui, o Santos vai garantindo a sua classificação. Agora há pouco falei da nossa querida região do Nordeste, com o som da Nova Brasil. Se tem Recife, Salvador, João Pessoa, quero abraçar também Maceió, o povo querido alagoano, a galera em Aracaju e também a galera ligada conosco no Ceará. Alô, povo cearense, alô Fortaleza! É o Nordeste do Brasil, com som do futebol da Nova Brasil FM. A bola vem dominada com o Ilharão na metade do campo por ali, entrega por dentro, a bola para João Schmidt, devolve para o Ilharão, rola de lado na meia direita no campo de ataque, para aproximação do Gustavo Henrique, chega, tromba com o adversário, volta na sobra com o Santos, João Schmidt por ali, entrega a bola curtinha à sua direita para Rolaser, vem buscar jogo aqui atrás da defesa, Rolaser, boa entrega do lançamento do lado esquerdo para o Rafael Gonzaga, tentou por dentro para o Tassiano, aparece Etchebarri para tirar o zagueiro do Macará, a bola cai aqui no lado direito para Bolanhos, enfiou para a ponta, avança, vem para a linha de fundo, Franco Posse com a marcação em cima dele da defesa santista, bola sai, se perde pela lateral do campo, o Santos vem tomando providências para fazer a cobrança do arremesso lateral. Gavião, a galera interagindo com a gente aí no Bar do Cabeção. O nosso WhatsApp é o 11 994 33 21 21. Onde você está? Mande a sua mensagem agora, o seu recado, aquele recado, aquele áudio curto. A gente quer ouvir a sua voz. Qual cidade você está acompanhando o futebol agora? agora da Nova Brasil e vai acompanhar já já o Corinthians a Libertadores. 11 994 33 21 21. Alô, Gaviva!
5: O Rodrigo de Carvalho vibrando. É, o Rodrigo tá vibrando com o Vascão dele que tá ganhando. O Toninho falando vamos Santos. Juliano, é, o Mainardes, o sobrenome do Juliano. E tem dois áudios. Olha, você pediu Aldo? Vamos soltar Aldo pra ela.
10: Fala aí, Gaviva. Celso Cardoso, Cabeça Branca Neves. É, o narrador é bom, né, cara? Porque o jogo é terrível, viu? Pelo amor de Deus. Esse time aí, ó. O time principal do Santos já é pior que o do São Paulo, né? E ainda, assim, só acompanho porque é vocês aí, entendeu? Márcio Vieira aqui de Campinas.
11: Olá, Celso Cardoso. Forte abraço. Gustavo Porfírio Xavier aqui em Ribeirão Preto. Novos nomes para a seleção. Goleiro, Gabriel Brazão. Quarto zagueiro, Robert Renato Vasco. Gustavo Henrique do Corinthians. Lateral esquerdo, Juba do Bahia e Samuel Lino do Flamengo. Jean Lucas do Bahia. E no ataque, Pedro e Caio Jorge. E aí, tem mais nomes? Obrigado.
8: Bola rolando.
0: Participando, Celso Cardoso, você quer responder lá pro Gustavo Porfírio lá em Ribeirão Preto, Celso?
2: Mandar um forte abraço para Ribeirão Preto e pro Porfírio também, meu querido JV.
5: O meu muito obrigado.
0: É, rapaz, Gustavo, grande abraço para você, pro paizão Sebastião Xavier, sempre ligados conosco no som da Nova Brasil. E tem mudanças agora. O Santos mexe aqui, Felipe Oliveira, e o Macará também, Felipe.
1: Santos mexe e Macará responde. Terceira substituição da equipe santista, saindo com a número 16, o Tassiano, para entrada do 30, Miguelito. Terceira substituição do técnico Cuca. O Guilherme Sanguinetti promove a segunda da equipe do Macará em uma segunda pausa. Saindo com a 5, o Jean Estácio para a entrada do 15, Telo na equipe equatoriana, JV.
0: O Telo tá em campo, sai Estácio, Miguelito do Santos, saiu Tassiano, os treinadores mudando os times, etapa complementar, quase 30 minutos, o Santos vai amarrando esse 0-0 na altitude de 2.600 metros acima do nível do mar, em Ambato, e vai garantindo classificação às quartas de final da Copa Sul-Americana. Arremesso lateral pro Peixe, na a cobrança, Gustavo Henrique na direita, posiciona para o Miguelito, tentou o domínio, tenta sair da marcação por ali, chega junto a defesa do Macará para aliviar como horror. Arremesso lateral, cobra o Santos com Gustavo Henrique, manda para a grande área, a bola chega por ali para Rolazer, é desarmado facilmente pelo Casares, coloca o time equatoriano para o ataque, lançamento para a esquerda, é para o Klinger, puxou a marcação, Klinger bate para fora de longe, chuta pelo alto. Sai a bola na batida do Klinger pro gol. E é só tiro de meta pro Brasão bater, Felipe.
1: Macará tentando empatar o jogo para pelo menos levar a decisão para os pênaltis. Depois da finalização, a bola passa longe do gol do goleiro Gabriel Brasão. Apenas tiro de meta. Mas o Macará vai gostando da partida, vai apertando nesse final de jogo, já tá vendo?
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0: Avança aqui pro ataque o time do Santos da direita. Miguelito domina a bola, arma para trás do toque, ele erra para Rolazer. De graça a bola na metade do campo pro Miranda, Matias Miranda. Mete para ponta esquerda pro Klinger também. Botou muita força, bateu na bola com muita intensidade e a bola se perdeu pela lateral do campo, sai em arremesso lateral pro time santista. Aqui o tempo passando, a Nova Brasil confirmando para você em Ambato, tempo de jogo na Sul-Americana. 32 minutos de bola rolando, etapa complementar. Em noite de Sul-Americana e Libertadores, a Nova Brasil gira o seu placar internacional. A aqui, por enquanto, Macará do Equador 0, Santos também 0, Weber Lima.
3: Jorge Vinícius tem gol no Paraguai e novamente no Vasco da Gama. Adson, agora 30 do segundo tempo, o Vasco vai avançando na Copa Sul-Americana 3-1 para cima do Olímpia no Paraguai.
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0: 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Avança para o campo de ataque. Vem pela ponta direita com Matias Miranda. O time equatoriano tenta marcar o cruzamento do Miranda. Bate contra a defesa do Santos. A bola desvia ali no garoto Rafael Gonzaga. Tenta sair jogando o Santos na sequência. Erra o passe. Brício Oliva fica de presente para o Macará. Na direita com Bolanhos, faz inversão pro Borrar, passou Klinger, dominou pro Borrar, escapou na linha de fundo, tenta pela ponta esquerda o lançamento, pega mal na bola, na cobertura do lance com Miguelito ali atrapalhando o jogador do time equatoriano, a bola se perdeu, foi direto para a linha de fundo, tiro de meta pro Peixe, para o goleiro Gabriel Brazão. No interior de São Paulo também o som da Nova Brasil, na região Noroeste, em Araçatuba, em Birigui, em Penápolis, uma audiência gigantesca da Nova Brasil na região Noroeste, em Lins, em Guararapes, em Glicério, em Braúna. Alô, galera, rapaziada ligada com a gente no Vale do Paraíba, ei, Vale do Paraíba querido, São José dos Campos, Taubaté, Pindamonhangaba, Aparecida, da Caçapava, Lorena, Jacareí, estamos também em Mococa, é o futebol da Nova Brasil também em Ribeirão Preto, minha querida Ribeirão Preto, em Ribeirão 91.3, em Campinas, alô Campinas 103.7, grande Campinas com audiência avassaladora em Campinas também, aqui avança o time do Santos pro ataque, Rony domina a bola, mete lá pra ponta esquerda por ali na passagem é do Cabadeiro, tenta sair da marcação, Cristian Oliva chega pro domínio, é desarmado, sai e a bola vem para fora em lateral, arremesso manual enquanto o jogador do Santos fica reclamando de uma falta, de uma infração ali o Cristian Oliva, e o árbitro marca junto com o assistente apenas a saída em lateral, o Santos para cobrança da reposição, arremesso do Rafael Gonzaga para a área, tira o zagueiro Marrufo da área do Macará, volta a bola para o Luan Pérez, ele recupera, trabalho curto ali no passe de segurança para o Rafael Gonzaga, que recua até a defesa para o Willianão, que solta pelo lado direito para Rolazer, prepara a ação ofensiva para o Gustavo Henrique, devolveu para o Rolazer, disputa a bola com ele, o Telo, e toma para o Macará, faz abertura para o Klinger, Klinger do lado canhoto ofensivo, leva de forma mais lenta agora o time equatoriano para a parte ofensiva do campo, Klinger para Morror, Morror lá da frente, faz novo recuo aqui atrás, deixa a bola no sistema defensivo da equipe do Macará. Gavião atento no bar do cabeção. E qual é a boa da noite hoje aí, vai? Qual é a boa da noite no bar do cabeção hoje, Gaviva?
5: A boa da noite é que chegou um áudio aqui de um amigo seu de Ribeirão Preto, tá mexendo com você aí, Jorge Vinícius, deve gostar muito de você. Vamos ouvir o áudio dele aqui, ó. Vamos ouvir.
12: Aí, Jorge Vinícius, filho de uma égua, botafoguense sem vergonha. Tá narrando o Santos hoje. Aqui eu sou bafudo. Narra muito, hein, Jorge Vinícius? Narra muito, mas você pó de arroz. Torcedor do Botafogo.
8: Bola rolando.
0: Participando!
5: Olha aí!
0: Em Ribeirão Preto, legal, bacana! Essa participação aí é lá em Ribeirão Preto, é Botafogo, é comercial, é rivalidade, enfim, a gente agradece realmente de coração esta audiência fantástica também em Ribeirão Preto, no interior de São Paulo e parte do Brasil. Ô Gavião, em Ribeirão você é comercial, você é bafudo ou você é botafoguense lá? Você tem um time de coração lá na minha Ribeirão ou não, Gaviva?
5: Olha, se for pelas cores eu vou no comercial, eu vou no bafo, né? Porque é preto e branco e tal. final, então já se identifico mais, né, JV?
0: Tá certo, Gaviva, aqui muda o Santos de novo. Outra alteração no peixe, Cuca tá mudando o Santos, Felipe.
1: Exatamente, tá deixando o campo com a 28, Christian Oliva, pra entrada de mais um menino da Vila nessa partida. 81, Samuel Pierre, é o novo nome na equipe do peixe pra esse final de jogo. Saindo com a 28, Christian Oliva, entra com 81, Samuel Pierre.
0: Quase 38 minutos do segundo tempo. Segue 0-0, Macará do Equador e Santos. Já já eu vou ouvir mais uma vez o nosso comentarista aqui, Nova Brasil, Celso Cardoso, porque tem mais um menino da Vila, mais um garoto em campo, Samuel Pierre, que entra no Santos na reta final em Ambato, no Equador, na Copa Sul-Americana. Vem para o ataque, Morro recebe para o Macará pela lateral esquerda, tenta o lançamento para a grande área, despacha a defesa. Defesa santista do lado direito com o garoto Gustavo Henrique. A garotada ganhando a oportunidade. Celso Cardoso agora. Vamos ficar atentos no Samuel Pierre que entra no peixe aqui, Celso.
2: Então, meu querido JV, é assim, como a prioridade do Cuca é sair ali da zona da degola no Campeonato Brasileiro, se distanciar, na verdade que o Santos já saiu da zona da degola, mas se distanciar. Tem Copa do Brasil, que a premiação ela é gigantesca para um clube que está devendo, o salário que está em fase ruim do ponto de vista financeiro. Se você passa para semifinal agora, você já guarda mais 4 milhões no cofre. Então você aposta na molecada aí. A molecada tem razões para jogar bem, porque você mostra pro Cuca, você mostra pro treinador, ó, professor, pode me escalar também em outros jogos bons, viu? Esse aqui a gente tá dando conta, tal, mas tô aqui para o que der e vier. E é isso, e essa competitividade acaba existindo por causa desses garotos que têm sonhos maiores, aproveitando essa oportunidade. Quem sabe o Santos não avança também na Copa Sul-Americana, mesmo com essa reservada toda aí, viu, meu querido JV?
0: 39, Celso Cardoso, 39 do segundo tempo, 0-0. E tem outra mudança, desta vez no time equatoriano. O Macará muda outra vez aqui, Felipe Oliveira.
1: Exatamente, e eu acho que esqueceram de avisar o técnico Guilherme Sanguinetti que já está podendo fazer 5 substituições. Ele fez 3 em 3 paradas com o Macará precisando avançar. Última substituição da equipe equatoriana, saindo com a 28, o Agustin Campana, para a entrada do 22, Luca Ferro. Última substituição do Bacará, sai 28, Agustin Campana, para entrada do 22, Luca Ferro, JV.
0: Ah, eu não acredito. Ô, Gavião!
5: Não vem com o pé. Não vem com o pé assado, não.
0: Como aconteceu lá na Vila Belmiro, ele coloca sempre o Ferro no final. O Ferro entra sempre no final nesse time aí, ô Gaviva!
5: É, ele deixa pra colocar o Ferro faltando 5 minutos, né? Acho que é o que ele aguenta em campo.
0: E atenção, torcedor! A Nova Brasil marca para você o tempo de jogo em Ambato! 40 minutos e meio da etapa complementar. Oitavas de final da Copa Sul-Americana. Aqui a Nova Brasil gira o seu placar internacional em noite de Sul-Americana e Libertadores. Comigo na direção da emoção, por enquanto, Macará do Equador 0, Santos também 0, Weber.
5: Jorge Vinícius, tem gol no Paraguai e é mais um do Vasco, Spinelli. Agora Olímpia 1, Vasco 4, o Vasco avança, o time carioca avança e aguarda o vencedor na próxima semana de Santa Fé e River Plate.
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0: E aqui vem outra vez o Macará na direita, domina a bola, Miranda ajeita pro chute, uma bomba pra fora! Matias Miranda abriu um clarão ali na defesa do Santos. O camisa 10 do Macará foi evoluindo com a bola dominada, sem marcação, pra a loucura! loucura, loucura, loucura, loucura do Gabriel Brazão, que ficou irritado com todo o sistema defensivo do Peixe, porque deixaram o Matias Miranda chegar livre e bater pro gol, Felipe.
1: O Macará tá respirando por aparelhos, mas não tá morto não. Na jogada ensaiada de falta, o Matias Miranda teve muita liberdade na intermediária ofensiva, foi levando até que finalizou de pé canhoto, uma bomba passando próxima do gol do Gabriel Brazão, à direita do goleiro santista, que deixou a orelha do Cabadeiro quente, porque o jogador do Santos não deu combate no camisa 10 do Macará, e não só o Gabriel Brazão, mas toda a defesa do Santos reclamando com o camisa 17 santista, porque não deu combate no camisa 10. Segue 0-0, mas quase o Macará pronta, viu, JV?
0: É, e o Santos perto da sua classificação e avança para o ataque. Miguelito domina atrás para a ponta esquerda para Rony levantou, é agora para a grande área, defende Rodrigo Rodrigues, o goleiro do Macará. Perde um bom contra-ataque, perde o Santos a chance de marcar no final. Agora para o Macará, meu amigo, é buscar esse gol e levar o jogo para os pênaltis. Para o Macará neste momento, com 43 da etapa complementar, é buscar um golzinho, tentar arrumar esse gol e levar o jogo para os pênaltis. E avança pelo lado esquerdo com o Mor. Ele tenta o cruzamento para a grande área do Santos, afasta a defesa do Peixe, chega bem, se sobressai na jogada, na bola João Schmidt, faz a abertura do lado direito de ataque para o Miguelito rola a bola, sua direita para o Cabadeiro, devolveu na área, o passe curto demais para o Miguelito, melhor para o zagueiro Marrufo, que trabalha fácil esta saída de bola com Etibarne aqui no lado direito da defesa para Bolanhos toca por dentro, aparece por ali Casares, devolve a bola para Bolanhos, tentou por elevação passe, tira aqui atrás bem o garoto Rafael Gonzaga para o Santos, a bola cai pela meia esquerda na peça ofensiva para o Rolazer, armou, preparou para Rony, tenta a batida, explode contra a marcação, tira Marrufo, afasta o zagueiro da equipe equatoriana, volta a bola para João Schmidt, o Santos põe pressão no final do jogo em busca do gol da classificação final, a metida de bola do João Schmidt, na meia direita recebe Miguelito, rola a bola aqui na ponta esquerda, vem para Rony, calibrou, preparou para o Gonzaga, Rafael Gonzaga cruza mal e facilita a defesa do goleiro Rodrigo Rodrigues, de novo Felipe.
1: Muito, muito ruim do ataque santista. Bola de graça pro goleiro Rodrigo Rodrigues, no momento em que sobe a placa. Mais 5 minutos, vamos até 50 nessa segunda etapa. Macará precisando de um gol pra levar a decisão pros pênaltis. E o Santos, regulamento embaixo do braço. Com esse resultado, pega o Atlético Mineiro na próxima fase, JV.
0: É isso aí, atenção, torcedora Nova Brasil, confirma pra você aqui o tempo de jogo. 5 minutos jogados, etapa complementar, girando o grande placar, Nova Brasil na Copa Sul-Americana. O Santos vai se classificando, por enquanto não tem gol. Oitavas de final, na ida na Vila, o Santos venceu 2-1, aqui 0-0, agregado 2-1 para o Peixe, o Weber Lima.
5: Jorge Vinícius, 45 minutos do segundo tempo lá em Quito. LDU e Mirassol 0-0, se permanecer esse resultado, penalidades para decidir quem vai pegar o Palmeiras nas quartas de final da Libertadores.
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0: Nova Brasil em campo na Copa Sul-Americana. Pinta cartão amarelo pro Rony Rústico, Felipe Oliveira.
1: Cartão amarelo pro Rony, exatamente. O Rony Rústico ficou revoltado com um possível tapa na cara que ele tomou. E aí, na sequência da jogada, ele apelou. Foi pra cima do marcador, deu um chute, deu um trança-pé em cima dele. Cartão amarelo pro camisa de número 11. O Rony tá pendurado pro restante da partida. É o segundo cartão da equipe santista, JV.
0: E vem Santos, avança para o campo de ataque com perigo, bola metida no comando por ali, Rony dominou, virou na direita para o Pedro Assis, entrou agora no jogo, vai fazer, bateu Assis para fora! O garoto entrou agora na partida! Mais uma jovem promessa do Santos, Pedro Assis, no trabalho ofensivo do Rony com ele. O garoto tá frio, entrou agora na partida e teve uma baita chance de marcar para o Santos. Quase, quase o gol do Peixe. E o Pedro Assis entrou no lugar do Cabadeiro. Confere aí, Felipe.
1: Isso mesmo, deixou o gramado 17 Cabadeiro para a entrada do 39 Pedro Assis, fazendo sua estreia no profissional. Ele é que é do sub-20 do Santos. Nessa temporada já tem 7 gols e 3 assistências, somando Copinha e também o Campeonato Brasileiro sub-20, viu, JV?
0: 47, só 3 minutos para terminar em Ambato. O Santos está a 3 minutos da classificação para as quartas de final da Copa Sul-Americana. Chamado, diga!
5: O César de Atibaia falando: o Robinho Júnior não joga por causa daquela briga com o Neymar. Tem o Erivanor Silva, vamos que vamos, Santos. E tem áudio, tá acabando o jogo, vamos soltar os últimos dois da galera, o áudio.
13: Boa noite, Nova Brasília. Você vai ganhar de Aracaju, Sergipe. E aí, tudo beleza, meu irmão? Rapaz, que jogo ruim vai sair, viu? Você viu o jogo do Flamengo aqui de ontem e vê esse, meu irmão. Chega a dar raiva. Parece que futebol é outro. É outro tipo de esporte aí.
14: Boa noite, Gaviva! Boa noite, Nova Brasil. Tô aqui ligadinho aqui também, esperando a hora do jogo do Coringão. Né, acompanhando o jogo do Santos aqui em Boituva, Gaviva, tô aqui e todos vocês aí, narradores, que Deus abençoe, tamo junto, vai Corinthians, daqui a pouco tem Corinthians.
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0: Futebol com som da Nova Brasil e a participação da nossa galera, do nosso público em todos os cantos, em todos os lugares do Brasil. Vamos completar 49. O árbitro prometeu o jogo até 50. Alô, Brasília! 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Nova Brasil em campo com as emoções já de Corinthians e Rosário Central da Argentina. Aqui o Santos tenta chegar no campo de ataque, lançamento feito pro garoto Pedro Assis, sobe no alto, tenta o cabeceio e é um choque cabeça com cabeça ali com o jogador do time equatoriano. O Pedro Assis sente, já se levanta, nada de mais grave com ele. E o outro jogador do Macará, agora o Etibarne, o zagueiro vai ser atendido. Ô Gavião, falei de Brasília, tô indo. Sim. Semana que vem lá pra Brasília, no Distrito Federal. É tempo de eleição agora, o doutor Vadal que é candidato ou não?
5: Candidato a deputado federal. É, candidato a deputado federal. Ele queria ser presidente, porque o sonho dele era frequentar a Casa da Bimba. Que tem gente que chama de casa da Dinda, mas ele queria ir na Casa da Bimba, doutor Vadalco, em Brasília.
0: E o menino dele sai para o Senado também, o filho do doutor Vadalco, ou não?
5: Não. Ele está fazendo um estágio fora do país, está na Rússia, junto com o filho do presidente Putin. Ele está junto com
0: os dois.
5: O Vadalco Júnior, né? O Vadalcozinho está junto com o filho do Putin, o Putin Júnior, o Putin.
0: Pro ataque aqui, o Macará, bola metida na grande área, tentou a batida, Klinger tira a defesa do Peixe, bola pra fora, escanteio, 50 minutos e meio, vai terminar o jogo, escanteio pro Macará, 0-0, resultado que vai garantindo o Santos nas quartas de final da Sul-Americana. Pra cobrança de escanteio, partiu pra bola Matias Miranda, cruzou de cabeça, Franco Posse pra fora. Cabeceia para a linha de fundo, Franco Posse. É tiro de meta, outro escanteio. O árbitro tá mandando bater escanteio. É o segundo.
1: Goleiro na área.
0: Partiu para a bola Matias Miranda. O goleiro Rodrigues foi para a área do Santos tentar o gol. Bola desviada pelo Mineirão quando apita o jogo e Ambato. Estádio Bela Vista, Macará do Equador 0, Santos também 0, no agregado 2-1 para o Peixe, que venceu na ida na Vila Belmiro de virada, equipe equatoriana por 2-1, e o empate faz com que o time brasileiro siga sua caminhada na Copa Sul-Americana. O Santos está classificado e vai encarar o Atlético Mineiro nas quartas de final da Copa Sul-Americana. Aqui a bola parou de rolar, são 8:56. Quem volta para comandar toda a nossa equipe e foco na Libertadores, concentrando todas as nossas atenções em Corinthians e Rosário Central da Argentina. Na Libertadores, valeu! Vaga para as quartas de final, é o Weber Lima.

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